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0: Bel foi um grande dos poetas da nossa geração que contou como poucos a história dos nordestinos quando começaram a desembarcar por aqui, todos sem parentes importantes e vindos do interior, sem dinheiro no banco, né? Vamos lá!
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Eu vou lhe explicar por quê que eu uso óculos escuros. Quem não tem colírio usa óculos escuros. É a mesma coisa de quem não tem cão caçar com gado, aquele negócio. Fazer um pedacinho aqui. Vamos lá, meninada.

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2: 2 horas e 28 minutos.

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Olá, muito bom dia para você. Hoje é segunda-feira, dia 12 de outubro, e nosso galpão Farroupilha iniciando aqui na Conda FM. Agora são 5 horas com 2 minutos. Ótima manhã para você de segunda-feira, para iniciarmos juntos mais uma semana juntinhos, feriadão. Hoje é feriado, né? Dia das Crianças, dia de Nossa Senhora Aparecida, entre outras comemorações, neste dia 12 de outubro de 2026. Muito prazer, sou o Draito Gabuardi com você até as 7 horas da manhã, na folga hoje de Johnny Camargo, né? O titular do programa Johnny Camargo hoje não pôde estar presente, tá com a agenda de shows lotados, né? Rapaz, tocou até ontem, até tarde com os Velhos Tauras, tá na estrada, e aí por hoje eu te faço companhia até as 7 horas da manhã para iniciarmos juntinhos mais uma manhã, mais uma semana abençoada. Hoje é dia de Nossa Senhora Aparecida, dia das crianças. Hoje é dia do corretor de seguros. Parabéns também aos dias dos corretores de seguros, né? Hoje é dia do engenheiro agrônomo, dia nacional da leitura e também, né, dia nacional do mar. São as datas, a data comemorativa deste 12 de outubro também. Agora 17 graus a temperatura em Chapecó. 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Iniciarmos juntos mais uma manhã, mais um dia com você. E a pergunta da semana é a seguinte, hein? Para você participar aqui com a gente, 3361-3110, valendo um churrascão do Visa, mais 3 litros de chopp Lasberg. Eu quero saber de você. Quando você assa carne com carvão, com lenha ou você faz no forno elétrico? E aí, conta para a gente, 3361-3110, o nosso WhatsApp liberado para você participar aqui com a gente, tá bom? Vamos de música para iniciarmos a nossa manhã juntinhos assim, ó, com os Monarcas, né? Abrindo todas do Galpão Farroupilha. Bom dia para você, agora são 5h05, hora da coincidência.

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1: Cinco horas e 8 minutos. 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Lembrando que você participa e fala pra gente aqui, né? Você assa carne com carvão, com lenha ou você assa no forno elétrico? E você vai estar concorrendo na sexta-feira a um churrascão do Visa e ainda 3 litros de chopp Lasberg. Que maravilha, hein? 5h10 da manhã, eu preciso fazer um intervalinho, nosso primeiro intervalinho comercial da manhã. E aí na sequência eu volto com você com mais música. Fique ligadinho.
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1: Muito bem, 5 horas e 14 minutos, ótima manhã de segunda-feira para você que já está acordado, agora são 5 horas e 14 minutos, para você que já está na lida, é para você que também nem foi para casa ainda, né? Para você que não descansou ainda, uma ótima manhã de segunda-feira para você, iniciamos juntos esta semana maravilhosa, segunda-feira, dia 12 de outubro, feriadão, né? Para você que acordou cedo para aproveitar mais ainda o feriado, uma ótima manhã para você de segunda-feira, hein? Vamos de música, vamos de música pra alegrar nossa manhã juntinhos assim com Porca Véia, ó.

5h21, bom dia pra você, segunda-feira, dia 12 de outubro de 2026. Muito prazer, sou o Drayton Gabuardi com você até as 7 horas da manhã. Hoje substituindo aqui o titular da programação, ele, Johnny Camargo, né? 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Quando você assa carne, você assa com carvão, com lenha ou você faz no forno elétrico? E é pronto, você vai estar concorrendo aqui com a gente a um churrascão do Visa e também 3 litros de chopp da Lasberg. E na sexta-feira, o sorteio para você. Lembrando que quanto mais você participar, mais chances você tem de ganhar, né? Bom dia para você, feriadão, 12 de outubro, segunda-feira, e a programação especial para você aqui na Condá FM, né? Agora comigo, com o Drayton Gabuardi, até às 7 da manhã, depois tem o Primeira Hora, eu volto com você das 8h40 da manhã às 10h40 da manhã, nas duas primeiras horas do Estação 98.9, depois tem Clayton César, na continuação do Estação, aí à tarde já tem a programação especial, né? Não teremos o Resenha Nota 10 hoje, mas teremos também aí muita música com Marlon Luiz, depois tem Momento Gaúcho Tchê, com o Peron e também com o Chiru Pompeu, claro, com o Alemãozinho e com a Belinha. E a partir das 18 horas a gente volta, né, para falar sobre Chapecoense. A partir das 18 horas a pré-jornada esportiva. Hoje tem Chapecoense e Atlético Paranaense na Arena Condá a partir das 19h30, né? É muita coisa nesse feriadão para você ficar sintonizado aqui na Condá FM 98,9, mais perto de você sempre. 5 horas e 24, bom dia para você!

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A gente quer agradecer o carinho de todo esse Brasil que nos recebe com a maior alegria do mundo. 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Esse CD foi dedicado a cada um de vocês que nos prestigiou todos esses anos. 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
18: Para você até às 7 horas da manhã, Galpão Farroupilha, segunda-feira, 12 de outubro de 2026. 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Bom dia para você, 3361-3110, nosso WhatsApp. Você manda para a gente a mensagem aqui, né? E você conta também para nós se você assa carne com lenha, com carvão ou se você faz no forno elétrico. A gente quer saber de você. E aí você concorre num churrascão do Visa e ainda 3 litros de chopp Lasberg. Bom dia, Super Condal, Pedro Paulo, Iaroseski de Chapecó. Eu assa carne com lenha, né? Fica mais gostosa, tá certo. É a participação do nosso ouvinte por aqui. Horas e 35 minutos. Eita, me deu um ataque de espirro agora, né? Que loucura, velho. Segunda-feira, 12 de outubro de 2026, iniciando junto com você uma manhã maravilhosa, uma semana ainda mais abençoada, com certeza também, né? Que essa semana seja próspera, seja abençoada para todos nós. Por aqui, muita música boa também rola, claro que sim. Olha assim, ó, gaúcho macho, eu sou gaúcho macho. Bom dia pra você.

5h43, bom dia pra você. Alô pra Carolina Kinjeski do loteamento Bodanese, bairro Refap tá com a gente. É, bom dia a todos, né? Que seja uma semana abençoada, Deus proteja todos nós, amém, né? E também a todas as crianças do Brasil, com certeza, né? E ela fala aqui que gosta de assar a carne com lenha, né? Que maravilha, dona Carolina, obrigado pela companhia, pela sintonia, um forte abraço pra você. 3361-3110, você manda pra cá a sua mensagem, né? Conta pra gente se você assa a carne com lenha, com carvão, ou se é no forno elétrico, né? E aí você vai estar concorrendo com a gente aqui na sexta-feira do Galpão Farroupilha, um churrascão do Visa e ainda 3 litros de chopp Lasberg. Que maravilha, hein? 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Uma ótima manhã para você de segunda-feira. 3361-3110 é o nosso WhatsApp e você participa aqui com a gente, hein? Bom dia para você! 5h45 da manhã.

5h53, bom dia pra você, no momento em que o dia começa a clarear em Chapecó, pelo menos aqui no Alto do São Lucas, né? Aqui no bairro São Lucas, no Alto do São Lucas começou a clarear, daqui a pouco, será que o sol aparece hoje? A previsão é de chuva hoje, né? Mas tomara aí que possa aparecer o sol, dar as caras para esquentar um pouco também, né? Tomara! 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

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Uma ótima manhã para você de segunda-feira, um ótimo início de semana para você também, né? E um bom feriadão também, né? Que maravilha esse feriadão de segunda-feira para você que tá emendando o feriadão, né? Para você que tá acordando cedo para aproveitar ainda mais o teu feriado. Que bom que você está sintonizado na 98.9 com da FM. E você pode mandar aqui no 3361-3110 se você assa carne com carvão, se é com lenha ou se é com no forno elétrico, né? E aí você está concorrendo a um churrascão do Visa e ainda 3 litros de chopp Lasberg. O sorteio na sexta-feira aqui com o Johnny Camargo. Tá combinado? 5h55. Vamos de mais música, com certeza, né? Daqui a pouco a gente volta pra falar com você, mas agora tem música, tá chegando Os Serranos. Bom dia, segunda-feira!

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12: 6:15 da manhã, bom dia pra você, segunda-feira, 12 de outubro de 2026. Com muita alegria, com muito alto astral, sempre através da 98.9 com da FM Galpão Farroupilha. E hoje eu, Drayton Gabuardi, te faço companhia até as 7 horas da manhã, substituindo aqui, claro, o titular do programa, Johnny Camargo, que hoje, né, com seus compromissos aí com o grupo Velhos Tauras, é, precisava cochilar um pouquinho também, né? Precisa descansar também, o homem velho, o homem não é de ferro, já dizia o filósofo, né? 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Hoje não, né? Hoje é feriadão, mas amanhã o pessoal está por lá de novo. 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E aqui no 3361-3110, o nosso WhatsApp, você participa aqui com a gente, você manda a sua mensagem, você pede a sua música, claro. E você responde à enquete da semana, né? A pergunta da semana é a seguinte: quando você assa carne, você usa carvão, lenha ou você assa ela no forno elétrico? E aí você vai estar concorrendo a um churrascão do Visa e ainda 3 litros de Chopp Lasberg. Sexta-feira, Johnny Camargo vai fazer o sorteio e quanto mais você participar, mais chances você tem de ganhar, né? Bom dia pra você, quem tá comigo aqui, alô!
13: Ótima segunda-feira pra nós, pro feriado também.
12: Coisa boa, né, feriadão?
13: Estamos aqui em Arvoredo, na casa do sogro. Tudo bom pra todo mundo.
12: E tudo bom.
13: Manda uma música dos Mirins pra nós aí.
12: Os Mirins, claro, vamos rodar. Valeu. Sim. Valeu, já vamos estudar pra você também. Os Mirins, que tá com a gente aqui é o Wilson, né? Wilson, obrigado pela companhia, pela sintonia. Quem mais aqui? Bom dia.
14: Bom dia, campeão. Aqui é o meu amigo São Cristóvão.
12: Coisa boa.
14: Eu faço carne com carvão. Muito obrigado.
12: Muito obrigado. Valeu, tamo junto. Aquele abraço, né, amigo? Bom amigo. Abraço pra você, hein? Obrigado pela companhia, pela sintonia. Quem mais tá com a gente aqui? Bom dia, bom dia. Eu asso na churrasqueira. Mas você usa lenha ou usa carvão na churrasqueira, rapaz? Conta pra gente se você usa lenha ou se você usa carvão, né? É o Celso. Celso que ouve a gente pelo aplicativo. Que maravilha, hein, Celso? Aquele abraço pra você, tá? Já a gente vai rodar essa música pra você também, com certeza, hein? 6h18 da manhã. Bom dia pra você. Pra começar aqui, ó. Tiquito e Bordoneio. Segunda-feira, 12 de outubro, dia das crianças. Coisa boa, né? Feriadão, dia de Nossa Senhora Aparecida. Segunda-feira, iniciamos juntos com o feriado. É coisa boa, né? Que maravilha!

0: Aô, maravilha, hein? 6 horas e 26 minutos. Ótima manhã de segunda-feira a todos nós, né? 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É só você chamar no WhatsApp 99915-6368. 3361-3110, o nosso WhatsApp. Você manda sua mensagem de texto, você manda o seu áudio pra cá. Responde a gente aí, né? Se você assa carne com carvão, se é com a lenha ou se é no forno elétrico. E aí você vai estar concorrendo a um churrascão do Visa e ainda 3 litros de chopp Lasberg, hein? Que maravilha! Sorteio na sexta-feira aqui com o Johnny Camargo, tá? Ele volta amanhã, normalmente, a programação. E aí, sexta-feira, ele vai anunciar quem será o contemplado ou contemplada, né? Lembrando que quanto mais você participar, mais chances você tem de ganhar, né? Quem está comigo aqui? Opa, bom dia!
1: Dia, Nelson Barão, da linha São Rafael. Eu acho carne com lenha na churrasqueira.
0: Valeu, seu Nelson. Obrigado pela companhia, pela sintonia. E agora que o Celso mandou pra gente, né? O Celso é lenha, né? Ele assa na churrasqueira, mas é com a lenha, coisa boa. Quem mais comigo aqui? Bom dia.
2: Bom dia, sou Davino do Jardim América. Me coloca no sorteio. Eu asso carne com lenha.
0: Ô, seu Davino, obrigado pela companhia, pela sintonia. Uma ótima manhã pro senhor também, pra sua família. E é isso aí, vamos queimar a lenha, né? Vamos queimar a lenha, rapaz. Tem que sair coisa boa. Quem mais comigo aqui? Bom dia. Eu asso o churrasco com carvão. É o Edgar Simon. Tá no bairro Vila Real. Tá com a gente também. Obrigado pela companhia, pela sintonia, Edgar. Tá concorrendo também, né? Queimar o carvãozinho também é bom de vez em quando, né? Eu particularmente, eu gosto de fazer com lenha também, né? Porque o carvão, rapaz, até que tu conseguir acender o fogo, é uma loucura, cara. É muito tempo. Que é isso, tem que começar. Hein, se tiver uma tática aí pra... Ô Edgar, se tiver uma tática aí pra acender o carvão antes, você me avisa, tá bom? Você conta pra gente aí. Ó, tá chegando uma mensagem. Quem mais tá comigo aqui? Bom dia.
3: Bom dia. Tudo bem?
0: Tudo bem.
3: Sou Helena. Aqui em casa a gente assa carne com a lenha. A gente mora no interior, tem bastante lenha.
0: Coisa boa.
3: Na brasa da lenha mesmo. Tá bom?
0: Tá bom.
3: Tudo de bom aí, me coloca no sorteio.
0: Já tá participando.
3: Tenha uma boa semana e um bom feriado.
0: Valeu, Helena. Igualmente pra você também, pra sua família, né? E o bom do interior é que, além da lenha, tem a carne também, né? Já faz a plantação também do churrasco, né? Coisa boa. Quem mais comigo aqui? Bom dia.
4: Bom dia, tudo bem? Aqui é o Arizinho das Facas. Quando a gente faz o churrasquinho aqui, é na lenha. Uma lenha bem forte aí, pra dar um braseiro top aí. Tamo junto sempre aí. Coloca no sorteio.
0: Tá participando.
4: Arizinho das Facas.
0: Valeu, seu Ari. Obrigado pela companhia, pela sintonia. É bom, né? Queima lá um angico, sei lá o que demora pra queimar. Vamos de música. 6 horas e 30 minutos, 6 e meia da manhã. Bom dia pra você. Hoje, segunda-feira, feriadão. Iniciamos juntos com muita alegria mais uma semana também aqui pelo Galpão Farroupilha.

0: 6h36 da manhã, segunda-feira, hein? Que maravilha, feriadão, 12 de outubro de 2026, dia das crianças, dia de Nossa Senhora Aparecida. Iniciando junto com você aqui no Galpão Farroupilha, né?
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0: Iniciando junto com você uma semaninha maravilhosa e abençoada, com certeza. 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E você participando aqui com a gente, 3361-3110, você responde aqui a enquete da semana, né? Quando você assa carne, você usa a lenha, carvão ou você faz no forno elétrico? E você concorre aqui com a gente no Galpão Farroupilha a um churrascão do Visa e ainda 3 litros de chopp Lasberg, combinado? Deixa eu ver quem tá com a gente aqui, o Adão Soares. Bom dia, eu asso com lenha, tá respondido, né? Quem mais com a gente aqui? Bom dia, meu amigo, bom dia. Eu asso a carne com lenha e também com carvão, né? Dependendo do dia, tá certo? Seu João Nicolau tá no sorteio também, né? Tá no sorteio também. Quem mais tá com a gente aqui? Alô, bom dia.
2: João Nicolau, certo?
0: Bom.
2: Eu aí, Siqueira do Pinheirinho. Eu asso a carne sempre com carvão. Um abraço, ótima semana a todos, ouvintes da rádio.
0: Valeu, aquele abraço, seu Laeta, obrigado pela companhia, pela sintonia. É, o pessoal do bairro Pinheirinho também tá com a gente, né? Obrigado pela sintonia. Quem mais aqui? Bom dia. Pessoal do Rio dos Índios, Rio Grande do Sul. Coisa boa, hein? É, o pessoal falou que assa com lenha também, né? Por lá, quem tá com a gente aqui é a Deonilze Sberz, tá com a gente. Obrigado pela companhia, pela sintonia. Quem mais aqui com a gente? Bom dia.
3: Bom dia, Tônio Chico do bairro Desbravador.
0: Ô, seu Tônio.
3: Beleza, seu Gaiton, tudo de bom pra você, seu Gaboarde.
0: Valeu.
3: Eu asso carne, se tiver carvão, vai no carvão, se tiver no...
0: O que cair na churrasqueira?
3: Na lenha, vai na lenha.
0: Mas,
3: e também, se tiver no forninho, vai no forninho
0: também. Vai também. Carne não tem onde...
3: O importante é ter a carne, beleza?
0: Tá um certo,
3: abraço,
0: né?
3: Deus abençoe. Ótima segunda-feira.
0: Amém.
3: A todos.
0: A todos nós, né, seu Tônio? Obrigado pela companhia, pela sintonia. Onde tiver carne, tá feito, né? Morreu. Não sei se... Não importa se é com a lenha, com carvão, se é com papel. Não, mas nós damos um jeito dessa carne, né, seu Tônio? Obrigado pela companhia, pela sintonia. Quem mais tá com a gente aqui, ó? Bom dia, é a Rosa do bairro Pinheirinho. Eu asso a carne com carvão, né? É o que diz a Rosa aqui também. Obrigado pela companhia, pela sintonia. E o que tá me chamando a atenção aqui é a mulherada que assa carne, rapaz. Que é isso, hein? Que é isso, mulherada aí tá na redor da churrasqueira também, né? Coisa boa, é isso aí, bem que faz, né? Deu vontade de assar carne, bora fazer um fogo, né? Bom dia, sou a Iraci Cardoso do bairro Santo Antônio. Tá participando e eu asso aqui. Aqui nós assamos com a carne com a lenha, né? É bom queimar uma lenha também, né? Quem mais com a gente aqui? Bom dia.
4: Bom.
0: É, peraí que eu fiquei surdito agora com o cantar dos passarinhos aqui. Bom dia.
5: Bom dia.
0: Oi,
5: é
0: dia.
5: A Nelce.
0: Oi, Nelce.
5: Feliz dia das crianças. Eu asso carne com lenha. E ainda quando eu ganho o kit com aquele carvão que vem, né?
0: Ah, será?
5: Bom dia a todas. Feliz dia das crianças.
0: A todas as crianças, né? A nossa criança interior também, que a gente ainda tem, né? Com certeza também. Eu sou o Nelce. Obrigado pela companhia. Os passarinhos estão cantando. Vamos acordar com os passarinhos que não devem nada pra ninguém. Estão cantando faz tempo, né, seu Nelson? Dona Nelce, obrigado pela companhia. 6h41 da manhã tem mais música pra você aqui. 3361-3110, o nosso WhatsApp. E aí, você assa carne com lenha, com carvão ou no forninho elétrico? Conta pra gente e concorra aqui ao churrascão do Visa e também 3 litros de Chopp Lasberg, hein? Na sexta-feira o sorteio. Quanto mais participar, mais chances tem de ganhar. 6h41, segunda-feira, 12 de outubro. Bom dia pra você!

6h49 da manhã, bom dia, segunda-feira, 12 de outubro de 2026, está chegando na hora de dar tchau já, né? Já dizia os Teletubbies, está na hora de dar tchau, né? Antes eu preciso dar um abraço aqui pro seu Edgar lá do Santo Antônio, que tá mandando pra gente aqui que assa com lenha também, né? Quem mais aqui, ó, bom dia, o José Vilmar Padilha tá participando também, né? Valeu, obrigado pela companhia, também queima aquela lenha no final de semana e durante a semana também, né, seu Padilha? Coisa boa, hein? Gente boa! 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Amanhã, Johnny Camargo está de volta com você. Eu volto já já, né? Às 8h40 da manhã, com as duas primeiras horas do Estação 98,9, tá bom? Um forte abraço, continue na programação da Condá FM, já já tem primeira hora também. Claro, agora às 7 horas da manhã, o horário eleitoral gratuito e obrigatório do segundo turno das eleições 2026, mas depois tem primeira hora e também a programação especial de feriadão da Condá FM. Grande abraço, fiquem bem, um beijo no coração, até mais!

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0: Bom dia pra você. Com a graça de Deus, nós estamos de volta, tendo a oportunidade de colocar no ar o nosso Primeira Hora, o nosso programa da manhã, através da Condá FM 98.9, de Chapecó para toda uma grande região de audiência. É 7:17. 7:17 na hora certa, na verdadeira marcha do tempo. Hoje é segunda-feira, 12 de outubro de 2026. É o dia 285 deste ano. Faltam 80 dias para o ano novo. Nós estamos na primavera brasileira, da hora oficial do Brasil, e a lua é a lua nova. Hoje é dia de Nossa Senhora da Conceição Aparecida, dia da padroeira do Brasil. Então, dia de Nossa Senhora Aparecida, né? Dia do descobrimento da América, ano 534, dia da leitura, dia do engenheiro agrônomo, dia do corretor de seguros, dia do basquete, dia do mar e dia da criança, né? E assim nós estamos de volta, colocando no ar o seu programa da manhã. 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São empresas que estão com a gente e movimentam o seu programa da manhã.
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0: rodando para você até as 8:40, na apresentação de Eduardo Prado, Gladir Azambuja e Diego Antunes. Os trabalhos técnicos é de Lucas Pave. Proprietários, diretores, departamento comercial e todos os demais profissionais da Condá FM, estamos aqui prontos para abraçar você, dizer bom dia e muito obrigado pelo carinho da audiência.
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0: Você vem, você participa, você move a manhã do rádio. Quem é você? Aonde você ouve o programa? Fala aqui, eu quero ouvir você. 3361-3110 é o nosso WhatsApp, é o canal direto e reto aqui com o programa. E também você nos assiste com qualidade total de áudio e vídeo, sabe aonde? No famoso YouTube, Rádio Condá FM 98.9. né? E assim a gente vai movendo a Manhã do Rádio neste feriado nacional, meu caro Gladir Azambuja. São 7:22, a hora certa, a marcha do tempo. Bom dia, bem-vindo.
2: Bom dia, Prado, bom dia, colegas, e claro, sempre aquele bom dia muito especial aos nossos queridos e estimados ouvintes. Hoje, num dia especial, porque é um feriado, e é um feriado que mexe com as emoções, sejam as emoções voltadas ao cunho espiritual, quando se fala dos católicos, pelo respeito à Nossa Senhora Aparecida, padroeira do Brasil, seja pela emoção de pensar nas crianças, porque é um dia esperado por muitos para ganhar um presente, para participar de algo diferente. E é mágica essa convivência com as crianças. Então hoje é um dia para se viver de maneira leve, dentro do possível. É claro que eu sei que nesse momento podem ter muitas pessoas que nos escutam envolvidas com problemas pessoais dos mais diversos, mas o que a gente tenta passar também é uma mensagem de esperança, uma mensagem de renovação de força, uma mensagem até de compartilhar através do microfone do prefixo de uma rádio tão tradicional como é a Condá, passar a imagem de um ombro amigo para ser, quem sabe, a válvula de escape, para que possamos de uma maneira leve aqui durante esta pouco mais de uma hora e meia que estaremos no ar, servindo também, quem sabe, de um ponto de fuga para quem precise de algo diferente. Que esta segunda-feira seja uma segunda-feira muito especial. Que seja uma segunda-feira em que possamos compartilhar bons sentimentos e bons momentos aqui no Primeira Hora. Eu, particularmente, começo o dia trabalhando nesse prefixo e o encerro da mesma maneira, porque estarei à noite na Arena Condá para a transmissão do jogo da Chapecoense, que é mais um ponto interessante dentro desta trilha que eu falei sobre a espiritualidade, Nossa Senhora Aparecida, sobre a convivência doce com as crianças e também a alegria que o esporte nos proporciona de podermos compartilhar de um mesmo sentimento, no caso nosso aqui, em nome da Chapecoense. É isso. Bom dia.
0: Bom dia, Gladir Azambuja. 7:24, a verdadeira marcha do tempo. Tempo carregado, hein? Segunda-feira de tempo fechado, pelo menos é esta parcial que a gente tem aqui no nosso ângulo de visão, é onde está o estúdio da Condá FM, no Complexo Condá de Comunicação, uma das maiores estruturas de rádio aí do estado de Santa Catarina e do sul do Brasil, e do Brasil, inclusive, né? Diego Antunes, bom dia, bem-vindo!
3: Como vai, Prado? Bom dia.
0: Sempre xarope eu vou.
3: Sempre xarope. Então tá beleza. Gladir Azambuja, um grande prazer. Da mesma forma. Muito bem, estamos aí, né?
0: E esqueci o óculos em casa ainda, tô ralado aqui.
3: E eu vou te falar, eu não sei se tu viu, que você tava...
0: Eu tava golpeando,
3: e eu tô assim, cara.
0: É mesmo, Piazinho, então tô vá assim, dar uma olhada no oftalmologista.
3: Tô assim já pra leitura, rótulo então, tchau, um abraço. Se foi. Não tem assim, ó, eu tô distanciando, aí eu perto nada, embaralha tudo.
0: De longe também nada.
3: Tá pior.
2: Ainda bem que pra aquele momento tão famoso, tem o celular hoje, não precisa mais ler o rótulo do shampoo.
0: É verdade.
2: Aquele momento importante, né?
3: Mas estamos aí. Fui chamado ao trabalho e aí aceitei aí.
0: Respondeu
3: pelo menos
0: a missão.
3: Por dois dias aí pra poder... De certa forma, colaborar com os amigos aí na medida do possível, né? E na maior humildade que eu busco sempre manter, né? De tentar contribuir com o trabalho de vocês aqui, e estarei aqui por dois dias para trazer informações e a gente vai contribuindo e colaborando com o
0: fim
3: programa.
0: De semana, como é que foi, Diego? Você é aquele que... O Diego, ele herdou uma coisa que era minha. Antigamente, hoje em dia não, porque eu não tô mais fazendo isso, né? Mas eu passava na rua, eu encontrava uma desgraça.
3: É verdade.
0: Eu parei de ir pra rua, o Diego herdou a missão.
3: É a atração, né?
0: É
3: o ímã. Ah, não, mas eu continuo. O final de semana foi assim, bem movimentado em todos os campos, assim. A gente vai trazer daqui a pouco um geral. As principais ocorrências, claro que O que é o trivial, assim, sim, a gente busca nem trazer muito mais. Tivemos ocorrências graves, significativas, movimentação ontem, uma correria de polícia e perseguição e cocaína jogada pela janela de carro no Passo dos Fortes. Foi um fim de semana bem movimentado, viu, com várias ocorrências em várias cidades aqui da região. E em algumas eu pude acompanhar, estar perto. Ontem, por exemplo, no Passo dos Fortes, em que passava ali, e, assim, 4, 5, 6 viaturas, uma correria no encalço e um carro em alta velocidade. E daqui a pouco vou trazer o desfecho dessa ocorrência, mas tem sido bem movimentado, viu?
0: Que coisa. O que tem da previsão do tempo, Piazinho, pra gente começar hoje? Porque é aquele negócio, né? Todo mundo apreensivo nesse nosso tempo de El Niño. Começou a chuvarada ainda na sexta e vai seguindo, né, gurizinho?
3: Pois é, pra quem tá com a roupaiada no varal e com umidade, vai continuar pelo menos até quinta-feira. Uma semana de muita chuva, muita instabilidade e umidade acima de tudo. Eu tô falando umidade porque nós estamos hoje, nesse momento, com 94% de umidade relativa ao ar. É muita umidade. E aí não seca a roupa, não seca parede. E essa temperatura de 17 graus nesse momento, ela pode elevar um pouco. E isso aumenta a umidade, aquela sensação de ar abafado. Deve chover durante todo o dia, então agora não está caindo uma gota d'água aqui. Mas isso deve seguir pelo menos até 9 horas. 9 horas começa uma garoa e aquela coisa vai e volta. E somente teremos sol, previsão de sol para sexta, sábado e domingo.
0: Ô, louco.
3: Então essa é a previsão boa. No mais, chuva e instabilidade, começa a chover, para um pouco, dá vento, chove de novo em todo o Grande Oeste Catarinense, e essa previsão aí de 17 até 22 graus a gente vai mantendo nessa condição. Lembrando que pro extremo oeste do estado e também pro sudoeste do Paraná, Santo Antônio do Sudoeste, Barracão, eventualmente quem nos ouve, lá sim tem muita instabilidade, muita chuva e até possibilidade de tempo severo com alerta laranja. Mateus,
0: eu tava vendo o site lá, o perfil do Peter Scheuer no Instagram, e teve cidade do Paraná, Diego, que alagou lá, deu problemão de alagamento, né, cara?
3: Muita chuva, precipitação muito alta em curto espaço de tempo, e nem todas as cidades estão preparadas para escoamento de água também, então isso tá gerando muito problema. E agora, com esse alerta laranja para essa segunda-feira, tem muita gente cabulosa, viu?
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0: 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Diego Antunes, 8:25.
3: Muito bem, vamos já trazendo a primeira informação, e apreensiva de qualquer maneira, sobre aquele menino de São Carlos, o menino João, que está desaparecido ainda. Ele acabou desaparecendo quando brincava, enfim, na residência.
0: Pois
3: e
0: é,
3: ele, rapaz. E ele, a mãe percebeu, porque você imagina, a mãe nos afazeres domésticos e a criança sempre por ali brincando embora pela condição de autista, né? Então, mas convivia com todos ali naquela comunidade, e de repente a criança acabou desaparecendo no fim de semana. Isso foi no sábado, por volta do meio-dia, quando a mãe deu conta de que o menino não estava mais na volta da casa. E aí começou a procurá-lo, encontrou o par de chinelos verdes que ele calçava dentro, próximo do rio, na margem do rio que passa próximo da casa. É um riacho de cerca de 8 metros de largura, baixo, em que costumeiramente muita gente costuma se banhar durante o verão, porque não é tão alto, mas em decorrência da chuva a água estava bem alta, e ela imaginou de imediato que a criança tivesse entrado na água. Começou a fazer buscas por conta, não viu que não tinha como, ligou para os bombeiros, e aí as buscas começaram de maneira imediata pela água com um drone. Mas a questão do drone é porque ali tem muitos arbustos, o drone não conseguia sobrevoar a baixa altura, e também varredura por terra, terrestre. O pessoal tirou o motor do barco, porque tinha muita correnteza, muitos galhos, e aí começaram a fazer a varredura. Não encontraram no primeiro dia, que era no sábado. Ontem também as buscas começaram por volta de 8:30 da manhã, e elas cessaram por volta de 6 horas da tarde, também sem sucesso, infelizmente. Inclusive, esse rio, ele desemboca, ou deságua, no rio Uruguai, que também está cheio.
0: Imagine.
3: E aí o pessoal começou em duas frentes. Uma, rio abaixo, Existe até um nome específico que é ajusante, se não me engano, mas eu não vou entrar nessa sim, técnica. Sim. Mas uma parte da equipe com a comunidade rio abaixo e os demais começaram do rio acima, sim, ou do Uruguai acima em direção à casa.
2: Contra a correnteza.
3: Contra a correnteza. Mas não tiveram sucesso, não tiveram êxito, até porque o rio tá bufando. E hoje é o terceiro dia de buscas, então agora estava verificando que o pessoal já está se organizando para começar a descer com as equipes lá para aquela região também de novo, para continuar as buscas com mergulhadores.
4: Que coisa, cara.
3: E na tentativa de encontrar o menino, né? A gente sabe que as chances elas vão, infelizmente, se esgotando com o passar do tempo, mas a gente sempre tem e imagina também o sofrimento da família, que por 3 dias agora, né, ou pelo menos nesse tempo todo, está muito apreensiva. O pessoal fez toda a maneira possível de buscas com 28 quilômetros de varredura.
4: Uhum.
3: 28 quilômetros de varredura pelo rio e também pela terra e não encontraram. Então,
4: é difícil, terceiro dia, né,
3: de buscas,
4: cara,
3: desse menino de 8 anos.
0: É difícil e complica muito por causa do excesso de chuva e a correnteza. Eu vi ontem uma postagem tua, Diego, e me chamou a atenção e a gente comentou em casa com a patroa. Eu disse, olha a força dessa correnteza. Cara, uma criança é extremamente leve num volume e pressão da água daquela, né?
2: Exato. A chance é...
0: É difícil dizer isso, a gente não gostaria de dizer, mas... Para Deus nada é impossível.
2: Eu ia dizer agora assim, ó, as probabilidades humanas...
0: Agora, probabilidades nossas...
2: A probabilidade humana é quase zero. Aí entra o sobrenatural, né?
0: É.
2: Que é o que a gente se agarra num momento como esse.
0: Justo.
2: Que é onde está embasada a fé. Que é acreditar em coisas que a gente não consegue ver, né? Que é o diferencial da crença. E a fé está baseada exatamente nisso. E que a fé dessas pessoas, quem sabe ainda... possa fazer a diferença.
0: E que sejam fortes e unidos, né? Porque são os fatos que, quando ocorrem, eles desestabilizam a família toda, né?
2: Exatamente.
0: Família dos dois lados. Família do lado do pai, família do lado da mãe, vizinhos.
2: A comunidade,
0: né? A comunidade sofre, a comunidade sente, né?
2: Fica chocada.
0: A comunidade sente.
3: Enfim, né? Não custa a gente pedir também, eventualmente,
0: certo,
3: se alguém viu algo, algum vestígio, principalmente nas imediações do chamado Lajeado Duarte, né? Que é onde... Aliás, Lajeado Moraes, ele Moraes. É Duarte. João Duarte é o menininho.
0: Menino.
3: E o Lajeado Moraes é o rio que acabou, então, acontecendo. Imagina-se o que aconteceu ali, porque o chinelo estava próximo, mas tem toda uma questão de repente saiu caminhando, não se sabe.
0: Sim.
3: Então, se você viu qualquer vestígio...
0: Pode ter soltado o chinelinho e saiu caminhando pela vegetação.
3: Exato. Então, assim, entre em contato com... 193 do bombeiro, 190 da Polícia Militar, estão todos imbuídos na tentativa de encontrar essa criança.
0: Ele tinha costume de se banhar ali, será, Diego? Não tenho essa informação.
3: Essa criança, não sei, mas outra sim.
0: Outras
3: que era
0: pessoas, sim.
3: Comum, porque era um riacho. Era um riacho que tinha umas lajes, ou alguns pocinhos, enfim, o pessoal se banhava no verão.
0: Uhum.
3: Mas estava bufando agora, inclusive no dia que ele desapareceu, os bombeiros já mandaram as primeiras imagens, o pessoal do São Carlos Mil Grau também me mandou. Tava bem alto o rio, assim, tava com uma, em alguns locais, assim, 1 metro, 1,5 metro de água.
0: Nossa.
3: Muita correnteza. Então,
0: é muito forte,
3: isso,
0: né,
3: acaba complicando a situação. Lembrando que os esforços dos bombeiros e mergulhadores, não só de Chapecó, mas também de Joaçaba, tem embarcações com sonar, só que essas,
0: sim,
3: embarcações, elas estão, precisam, né, fazer a busca em locais mais profundos, né, porque o motor não pode enroscar. E também as varreduras terrestres, inclusive, hoje estão muito mais concentradas também no rio Uruguai, uma vez que toda a extensão do riacho, esse riacho que acabou sendo Moraes, ela já foi feita, né? Então, o pessoal não encontrou por enquanto.
0: Meu pai do céu. 19:08 na marcha do tempo.
2: Sabe que sobre essa questão de buscas de bombeiro em crianças, tem um filme que me foge o nome dele agora. Mas ele é muito emocionante. É baseado numa história real nos Estados Unidos, de uma criança que entrou num lago congelado para patinar por sobre gelo, que é bem comum lá,
0: certo,
2: no inverno americano. E o gelo rompeu e ele caiu na água e ficou um bom tempo embaixo d'água. Os bombeiros estavam procurando, o encontraram já sem vida e dado...
3: Superação, o milagre da fé é o nome desse filme.
2: É isso aí. E aí ele é declarado pelo médico que eu atende depois lá no posto de atendimento no hospital, a criança é declarada morta. E a mãe, não aceitando, pede licença ao médico quando foi fazer a despedida do menino. E ela faz uma oração poderosa e o menino volta a respirar. Esse é baseado numa história real, esse filme, né? E ele é lindíssimo, assim, lindíssimo. E o momento, agora o Diego estava relatando o trabalho dos bombeiros, né? É impossível que um bombeiro, por mais técnica e preparo que ele tenha, que ele não esteja emocionado também num momento como esse. Porque certamente muitos desses bombeiros são pais.
0: Mas imagine.
2: Né? Eles estão ali, de alguma forma, transportando o sentimento para a família em desespero também. Apesar de manter a calma, apesar de estar preparado para isso. Mas lá no fundo, e nesse filme é retratado isso. O bombeiro que acha o menino, ele estava praticamente desistindo da busca. Verdade. E ele ouve uma voz, é isso que conta no filme, em que ele acha que é o chefe que estava na beira do lago dando orientação, que diz mais para trás, mais para trás. E ele ouve o chefe e diz, ó, o chefe mandou ir mais para trás. E ele dá dois passos para trás e com um gancho que ele estava fazendo o vasculhamento, ele encostou. Toca no corpo do menino. E aí, passado todo o resgate, passado tudo que aconteceu, lá na sede do Corpo de Bombeiros, ele vai lá e comenta com o chefe. Ah, chefe, se o senhor não me fala para mim que era um pouquinho mais para trás, eu não ia achar o menino. Ele disse, mas eu não falei nada. Eu não falei nada. Não, mas o senhor disse mais para trás. Eu não disse nada. Eu nem falei com você.
0: Deus disse mais para trás, né?
2: Cara, foi incrível. E agora eu fico pensando na angústia dos bombeiros que estão aí também, né?
3: E muita gente ontem até comentava na publicação, quando eu falei que as buscas tinham sido encerradas, tanto no primeiro quanto no segundo dia, quando anoiteceu. Ah, mas não existe lanterna, mas por que o pessoal não faz busca de noite e tal? Porque existe uma questão técnica. Prado esteve na Polícia Militar também, até pode colaborar, mas existe uma questão técnica e de segurança da equipe, inclusive, né? Porque à noite a superfície, todo aquele ecossistema muda, né? Para você fazer uma busca.
0: Meu Deus.
3: Então,
0: se torna uma armadilha.
3: Uma armadilha, exatamente. Ainda mais em mata fechada, como em alguns locais. O rio passa por locais onde nem a facão você não consegue quebrar mato, né? Então,
2: a instrução militar e a do bombeiro não deixa de ser uma instrução militar, tem técnicas bem direcionadas, né? Mas bem direcionadas à atividade fim. Ela, para se ter uma ideia, para quem nunca esteve envolvido numa instrução militar, e isso vale para a polícia também, tudo que é previsto para o dia muda de noite. Tudo. As distâncias mudam, os cálculos mudam, a forma de atuar muda. Tudo que é treinado para o dia tem um treinamento específico para a noite. E não é diferente com os bombeiros.
0: Sem dúvida. 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
0: Muito bem, agora 11 para as 8, Diego.
3: Muito bom, vamos lá então, trazendo mais informações. Inclusive, teve aquele fato que aconteceu no loteamento Universidade, né, a região da Grande EFAP, e que mostra o cuidado que os pais precisam ter a guardar a arma em casa. Naquele menino de 13 anos que foi baleado por um amigo, foi uma fatalidade assim que aconteceu. Inclusive, o menino estava brincando, ele foi lá e pegou a arma do pai, uma pistola 9mm que estava guardada, mas ele tinha acesso, ele tirou o carregador, mas com um projétil na câmera da arma, acabou, ele puxou o gatilho, né? Acionou e aí acertou o melhor amigo dele, que acabou sendo o tiro entrou acima do olho e saiu na parte superior da cabeça. O menino ficou caído na frente da casa, aquela correria toda, a Rocam foi pro local, o SAMU, bombeiros, Saer, e a criança socorrida foi levada pro Hospital Regional do Oeste. De qualquer maneira, a Justiça e o Ministério Público orientaram que esse menino de 13 anos que atirou, ele seja internado por no mínimo 45 dias, que é a praxe, né, para a questão também de acompanhamento. O pai também vai responder, possivelmente por omissão, né, por ter não ter cautelado de maneira segura a arma. Né? Inclusive tinha mais munições e outras armas lá na residência, o pai estava trabalhando fora de casa e aconteceu essa fatalidade. Então agora a justiça está trabalhando com essa situação. Sabe-se que as crianças eram melhores amigos, foi uma tentativa de susto, uma brincadeira de adolescente, infelizmente, que acabou resultando dessa maneira. Inclusive A justiça já rapidamente se pronunciou, porque como trata-se de um adolescente, existe uma celeridade com relação a isso. As famílias estão compadecidas umas com as outras também, e isso a gente sabe, os amigos ali, os vizinhos, e independente do que tenha acontecido, essa situação de arma em casa, para quem tem filho, criança ou adolescente, que está naquela aquele momento de descoberta, exatamente, tem coisa que não dá, né? Tem coisa que não dá.
0: E como é que tá um menino?
3: Menino, a princípio, tá internado ainda, viu? A gente não tem a informação sobre a evolução do quadro clínico, porque por causa da LGPD, a gente não tem essa informação sobre o andamento. Sabe-se que ele está internado ainda, os pais estão se revezando, enfim, para cuidá-lo no hospital.
0: Está no regional?
3: No regional. Paralelo a isso, temos então a investigação, o Ministério Público com a orientação de internação de 45 dias. A família, inclusive, desse menino de 13 anos recebeu com muita tranquilidade isso, está colaborando com toda a investigação, com todo o trabalho, todo o processo. E a gente espera que logo, logo, esse adolescente aí internado possa retornar à vida, à rotina normal, né? Uma fatalidade que aconteceu no fim de semana, mobilizou aí grande parte das forças de segurança lá para aquela região. E esse é o desfecho nesse momento que temos.
0: Vamos deixar para a justiça e respeitar a situação das famílias.
2: Não há o que se comentar, não há o que se falar, até porque não temos detalhes da situação interna da residência onde a arma estava. E qualquer exaltação em termos de opinião, principalmente nós que temos essa capacidade aqui pelo exercício da nossa profissão, qualquer exaltação, qualquer manifestação que não esteja calcada apenas na razão e entre no campo da emoção, nós poderemos estar cometendo aqui erros gravíssimos.
0: Justamente.
2: Então a melhor coisa a se fazer nesse momento é acompanhar quem está habilitado para isso. Quem está habilitado? A área policial e judiciária. É ela que vai encaminhar os assuntos da maneira correta, mas fica aqui o meu lamento. Lamento pela família do menino que é vítima e lamento também pela família do menino que acabou causando isso, porque é óbvio, isso sim dá para a gente dizer com a maior tranquilidade do mundo. Pode ter havido negligência do pai, pode ter havido um descuido, ele pode ter relaxado no cuidado com o armamento, essa coisa toda, mas em nenhum momento ninguém teve a intenção de fazer nada do que foi feito. Isso é certo.
3: O pai...

0: principalmente a contenção ali, o atendimento no local e depois...
1: E a reposição
0: depois, exatamente, e depois levá-lo para o hospital. Ele precisou ser entubado, inclusive devido à gravidade da lesão. Estava já começando a perder a consciência, mas o pessoal conseguiu no momento reverter e foi para o Hospital Regional do Oeste. A gente não tem... Então, a sequência de como ele está nesse momento, somente essa parte mais da justiça e da polícia civil com relação ao inquérito, enfim, porque como trata-se de um adolescente, então é um ato infracional, mas o pai também acaba respondendo.
1: É uma situação bem complicada, cautela redobrada sempre, e que Deus esteja aí com a família desse menino, que possa se recuperar, né? Que possa se recuperar, que os médicos possam fazer tudo o que é possível dentro da área legal da medicina para restabelecer a saúde aí para esse menino, né?
2: E que, que tudo isso, Prato, reste o susto e a lição, né?
1: É verdade. O aprendizado. É agora, 4 para as 8. 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
0: Muito bom. Aqui, ó, acabei de receber uma informação lá do Corpo de Bombeiros que as buscas foram iniciadas agora lá em São Carlos. Então, seguinte, elas foram iniciadas com 4 bombeiros, inclusive dentre eles 2 mergulhadores, 2 embarcações e 1 drone para mapeamento aéreo. E conforme eu citei, existe para hoje uma extensão de perímetro, uma ampliação contínua das buscas para a região do Rio Uruguai, especificamente, porque já imagina-se que se o corpo, se o menino tenha sido levado pelo riacho, já esteja então no Rio Uruguai. Uhum. Então agora o foco é concentrado ali, com essa operação por drone e também as embarcações, a embarcação seguindo basicamente no que o drone apontar. É uma questão que o rio continua muito cheio, tá bufando, e esse trabalho ele demanda algo muito mais minucioso. Por quê? Porque aí você precisa, além de toda a questão de vegetação, existem os remansos, os sarandis, enfim, aquela situação mais específica, né, que é característica aqui da região, mas a princípio 4 bombeiros, 2 mergulhadores dentre essa equipe com 2 embarcações e esse drone de mapeamento aéreo. Trabalho coordenado pela segunda tenente Andressa Ribeiro Pompas, que já esteve no local também, salvo engano, ela também é mergulhadora, também esteve no local já no primeiro dia, segundo dia, e acompanha também.
1: Agora, segundos nos separam das 8 horas da manhã, depois do intervalo, Gladir.
2: Depois do intervalo tem esporte, hoje tem jogo da Chapecoense.
1: Então roda, roda e a gente já volta.
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12: A hora certa para você, 8h03, eu falei 8h03, hora oficial do Brasil na Primavera Brasileira, Zamba.
13: É, e antes de anunciar o esporte, quero mandar um abraço para Dona Maria Mingotti.
12: Dona Maria Mingotti.
13: É, tá conversando, tá nos ouvindo.
12: Opa!
13: Tá conversando comigo aqui sobre a Vita Sono.
12: Aham.
13: E ela agora tá saindo para ir na missa. E ela disse o seguinte, ó, estou ouvindo vocês e vou lá rezar por vocês. Diz a Dona Maria.
12: Amém. Então, Deus amém. Abençoe.
13: Ela encerrou aqui, que Nossa Senhora Aparecida nos abençoe. Amém, que assim seja, que ela consiga exercitar e que faça muito bem esse exercício da fé nesse dia tão especial. Um abraço, Dona Maria, tudo de bom para a senhora. E por aqui nós vamos com as informações do esporte.
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13: 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Jax Farma traz os destaques do esporte com, claro, todo o destaque voltado à Chapecoense. Hoje tem noite de futebol de feriado e futebol na Arena Condá. Tem Chapecoense e Atlético Paranaense com a ampla cobertura da equipe Nota 10. Ederson Vilas Boas, bom dia.
9: Bom dia a todos. Do Primeira Hora, vamos às informações da Chapecoense. 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Chapecoense que voltou da última viagem contra o Vitória. Voltou na sexta-feira pela manhã e fez 3 treinamentos. Na sexta-tarde, a reapresentação dos jogadores no CT da Água Amarela. E depois, os treinamentos que aconteceram na programação aqui que a Chape nos encaminhou ontem pela manhã. E também já havia treinado no sábado também pela manhã, os dois últimos treinos na Arena Condá, com portões fechados. No treinamento de ontem, o técnico Rafael Lacerda praticamente definiu o time com Bruno Tubarão na direita, já que o Dudu Marques não se recuperou de lesão, e a equipe é praticamente a mesma que acabou perdendo para a equipe do Vitória, mantendo, claro, aquele mesmo esquema, a mesma ideia de equipe para enfrentar o Atlético Paranaense nesta segunda-feira, 19h30, na Arena Condá, onde espera-se aí um bom público, haja vista que o tempo aí tem aquela certa instabilidade, mas enfim, é o Atlético Paranaense que também tem torcida aqui na nossa região e espera-se também que o torcedor da Chape apoie a Chapecoense nesta segunda-feira à noite. A equipe deve jogar com o Anderson no gol, na direita o Bruno Tubarão, a zaga Eduardo Doma e Cauã Faria, na esquerda o Bruno Pacheco. Meio de campo abrindo com Camilo, ao seu lado Iago Felipe, completando o meio de campo Giovanni Augusto, Garcês, Marcinho e Túlio Eduardo, então os jogadores que estarão no ataque da equipe da Chapecoense. Ontem pela manhã, o técnico Rafael Lacerda concedeu entrevista coletiva na sala de imprensa da Arena Condá. E ele falou que a equipe não teve muito tempo para treinar, até porque voltou na sexta pela manhã. O treinamento da sexta-tarde foi mais um treinamento de recuperação. E aí ele teve dois treinamentos um pouco mais fortes no sábado pela manhã e também ontem pela manhã, os dois na Arena Condá. Mas dentro daquela ideia de treinamento, o técnico Rafael Lacerda permanece com a mesma equipe. Mesmo assim, ele exalta o trabalho que vem sendo feito pelo Odair Hellmann na equipe do Atlético Paranaense. Vamos ouvir.
14: A gente não tem nem tempo, né, de ficar se lamentando, até mesmo comemorando quando a gente consegue algum resultado positivo. É um campeonato de um nível que a gente já conversou aqui, é consenso de todo mundo, campeonato de altíssimo nível, que quando tu não consegue performar da melhor maneira possível e o adversário está num dia, num dos seus maiores dias, como aconteceu no último jogo, onde nós não estávamos bem e o nosso adversário estava num dia muito feliz, tanto coletivamente quanto individualmente, isso prova até a beleza dos gols que o Vitória fez, né? Principalmente os gols do Eric, e a gente não conseguiu o resultado positivo, mas não dá tempo de se lamentar. Temos um adversário duríssimo, é uma equipe muito bem montada, claro que um trabalho do Odair de mais de um ano, acho que o Odair está no comando do Atlético, então ele já tem uma mecânica de jogo muito clara, isso desde a Série B, mas a gente vem fazendo uma competição de retomada, a gente vem fazendo bons jogos, enfrentamos grandes adversários e conseguimos performar. Então a nossa ideia, e deixou bem claro para os atletas, é de uma retomada, né, principalmente jogando na nossa casa, que a gente precisa representar o nosso torcedor, que merece aí sim uma atenção especial. Por tudo que a Chapecoense vem fazendo, né, de não tendo resultados positivos, o torcedor vindo ao estádio, nos apoiando. Então amanhã a gente vai fazer de tudo para buscar essa vitória, para retomar dentro da competição, mesmo com a dificuldade, mas a gente trabalhou bem.
9: Para o jogo dessa noite, então, os ingressos, valores R$120, a descoberta geral R$60 a meia entrada, as cadeiras descobertas R$140, meia entrada R$70 e as cadeiras cobertas laterais R$160, a meia entrada R$80. Para o torcedor do Atlético Paranaense, da mesma forma, o ingresso na ala sul R$120 e aquele que tem direito à meia entrada paga apenas R$60. Dá tempo de comprar via a internet? Claro que dá. tickets.chapecoense.com é o site que você pode então adquirir o ingresso para a noite de hoje, 19h30, na Arena Condá, claro, com cobertura completa da Condá FM, a equipe Nota 10. Abraço para vocês aí, bom feriado, a gente se encontra amanhã com mais informações da Chape, agradecendo sempre a Jax Farma de Guatambu.
13: Valeu, obrigado, Ederson. Amanhã, então, é dia de repercussão, né? Porque o jogo é hoje à noite na Arena Condá e você vai estar ligado antes, durante e depois com o trabalho da equipe Nota 10. É uma boa pedida, né? Num feriado, ir para a Arena Condá, no palco das emoções esmeraldinas, o histórico palco das emoções de Chapecó, a Arena Condá. O Campeonato Brasileiro, que está na 30ª rodada, que se encerra hoje, começou no sábado em São Januário. Vasco da Gama e Remo ficaram no 0-0. No sábado também, o São Paulo venceu o Vitória por 2-1. A rodada teve sequência ontem, com os seguintes jogos e resultados. Na Arena MRV em Belo Horizonte, Atlético Mineiro 2 de virada, 1 para o Santos. O Flamengo, no clássico Fla-Flu do Maracanã, venceu por 1-0. O Palmeiras deu uma sapecada no Corinthians, 4-1. E até bem no finalzinho do clássico estava 4-0. Corinthians conseguiu descontar praticamente no último lance do jogo. Grêmio Internacional fizeram o Grenal dos desesperados e o placar ficou em 1-1. O Bahia, jogando na Fonte Nova, bateu o Mirassol pelo placar de 1-0. Três jogos estão previstos para hoje, feriado. O Coritiba recebe o Botafogo no Couto Pereira, às 16h. Às 19h30 da noite, tem Chapecoense Atlético Paranaense na Arena Condá. E 21h da noite desta segunda-feira, lá em Bragança Paulista, o fechamento da rodada com Bragantino e Cruzeiro. O Campeonato Brasileiro da Série A, claro, tem os jogos que ainda vão movimentar a rodada hoje, os três jogos, mas em termos de liderança, ele não tem nenhuma alteração que possa ser constatada hoje que mude o que aconteceu no fim de semana. O Flamengo segue líder com um ponto de vantagem em cima do Palmeiras. 64 pontos para o Flamengo, 63 para o Palmeiras. E vejam só a diferença do campeonato. Falei sobre isso na última sexta-feira. Havia 11 pontos de diferença do Flamengo para o terceiro colocado, que era o Fluminense, com 51 pontos. Pois agora essa diferença aumentou para 13 pontos. Então o campeonato ele está pasteurizado, né? Fica ali entre Flamengo e Palmeiras, os dois brigando ponto a ponto, e os demais times muito abaixo. Quem pode se aproveitar hoje aqui na Arena Condá é o Atlético Paranaense, para passar para a terceira colocação, caso vença a equipe da Chapecoense. O Atlético Paranaense é o quarto com 50, pode ir a 53. E aí, todos os demais times dali para baixo têm menos de 50 pontos. O Bahia é o quinto colocado com 49 pontos. Cruzeiro, sexto com 48. Atlético Mineiro, o sétimo com 47. O Santos é o oitavo com 42. Nono, São Paulo, 39. Curitiba é o décimo com 38. Bragantino, 11º com 37, Vitória, 12º com 36, o Botafogo é o 13º com 35, e o Vasco da Gama é o 14º também com 35. O Mirassol está na 15ª colocação com 33 pontos. O Corinthians, com o empate do Grenal, apesar da derrota ontem para o Palmeiras, se safou e, pelos critérios, já que tem 32 pontos, a mesma pontuação do Internacional, é o primeiro fora da zona de rebaixamento. O Inter, pela mesma questão do Corinthians, também pelos critérios, com 32 pontos, é o primeiro da zona de rebaixamento, 17º lugar. O Grêmio, 18º com 31. O Remo, 19º com 25. E a Chapecoense, a lanterna da competição, com apenas 18 pontos conquistados. São os números, classificação do Campeonato Brasileiro da Série A. E assim fechamos as informações do esporte. 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Jax Farma apresentou as informações do esporte, mas o esporte não para. 13h hoje não tem resenha nota 10. Certo. Hoje, no feriado do esporte, não tem resenha nota 10. Mas no final da tarde começa a programação de espera e depois bola rolando com a jornada esportiva. E depois, a ampla repercussão disso no terceiro tempo, quer dizer, antes, durante e depois, tudo que envolve Chapecoense e Atlético Paranaense na Arena Condá. Desporte Prado aqui no Primeira Hora. Era isso.
12: 8:14, eu falei 8:14. 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Depois do intervalo, Diego Antunes.
15: Depois do intervalo, nós vamos trazer as previsões, na verdade, a agenda de pesquisas para a presidência da República, que serão divulgadas nessa semana. Todas elas já registradas, inclusive já realizadas por pelo menos 4 institutos de pesquisa, algumas encomendadas pela Globo, outras pelos partidos, outras por outras instituições, mas nós teremos então divulgação de pesquisa hoje, amanhã e também na quarta e quinta-feira. Daqui a pouco vou trazer o que cada uma delas vai ouvir, o quanto as pessoas foram ouvidas e também, logicamente, ficar nessa expectativa com relação a essa, né, esse momento decisivo, né, nessa campanha do segundo turno.
12: Muito bem, agora são 8:19, nós vamos faturar e a gente já volta.
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12: Agora, 8h24. Vamos lá?
15: Vamos lá, então. Informação que eu tinha manchetado sobre as pesquisas que nós teremos nessa semana, inclusive nessa segunda-feira já sai a primeira pesquisa, a pesquisa dessa semana da Quest. Ela foi encomendada pelo Grupo Globo e tem uma margem de erro de 3 pontos percentuais. Foram 2.154 entrevistas realizadas entre os dias 8 e 11 de outubro. Lembrando que essa pesquisa aqui também tem o foco de medir aquela maior presença de Lula nas redes sociais, através aí de toda a influência digital que ele passou a ter desde a semana passada. Amanhã, terça-feira, dia 13, teremos então a divulgação da pesquisa Nexus BTG para a presidência da República, com 2.000 entrevistas, e essa pesquisa, inclusive, é aquela por telefone, que está sendo feita, inclusive, durante o dia de hoje. Pessoas estão recebendo ligações, e é para medir a questão de preferência para a presidência da República a pedido do BTG Pactual, e aqui ela tem muito mais o viés de entender para que rumos o Brasil vai economicamente falando, né? E principalmente no mercado de ações e investimentos. A pesquisa Poder Data também, né, nós temos ela sendo realizada hoje e com uma margem um pouco menor de 1,8 ponto percentual para a presidência da República. 3 mil entrevistas por telefone. Também tem uma a entrevista futura, pesquisa futura com 2 mil entrevistas. Essa também vai ser divulgada, inclusive ela foi realizada de 7 a 10 de outubro. E também tem uma outra pesquisa que é a GERP para a presidência, uma pesquisa nacional, inclusive está registrada, mas muito pouca gente ouviu falar desse instituto de pesquisa. Ela é muito mais concentrada, né? Então não se sabe nem quem solicitou ela. Na quarta-feira também teremos então pesquisa para presidente da Quest, que é uma outra pesquisa também a pedido do Grupo Globo, e na quinta-feira, Datafolha e Palver para a presidência da República. Todas as demais pesquisas estão lá no sistema de consulta do TSE para saber se ela é verídica ou não, se ela, quantas pessoas ela vai ouvir, também os critérios que cada uma vai ter que seguir para poder depois divulgar. Tudo isso vai ser um compilado, então, dia após dia, né? E as pesquisas, elas vão, embora já sendo feitas, elas vão balizar as campanhas de ambas as vertentes políticas para a próxima semana e para a sequência da campanha.
13: Um destaque interessante agora, mudando completamente o assunto aqui, mas tratando de um assunto relacionado ao feriado de hoje, onde o Brasil celebra o Dia das Crianças, junto com a data da padroeira do Brasil, Nossa Senhora Aparecida, e a gente sabe que se trata, em se tratando de crianças, né, é uma data muito mais direcionada ao comércio,
12: certo,
13: voltada aos presentes e toda essa coisa que envolve o Dia da Criança. Entre os menores que ficam à margem da celebração estão os que vivem em serviços de acolhimento. A cada ano que passa, a infância vai ficando para trás e as chances de adoção desses menores que estão lá vão diminuindo. Preste atenção nesses números aqui, você ouvinte. O Brasil tem 6.253 menores de idade à espera de adoção. Os dados são do Sistema Nacional de Adoção e Acolhimento do Conselho Nacional de Justiça, o CNJ. O número é muito menor do que a quantidade de pretendentes para adoção. São 31.434 pessoas na fila que manifestaram o desejo de adotar. Isso representa 5 pretendentes na proporção para cada criança disponível. A espera é marcada pela incompatibilidade entre o perfil desejado pelos pretendentes e as características das crianças disponíveis para adoção. As famílias têm preferência por meninas de até 6 anos sem deficiências. E aí existe todo um estudo que foi feito e existem exemplos aqui. Só que como é que funciona o processo de adoção? A primeira etapa da adoção começa com a família registrando na vara da infância e da juventude o interesse de entrar para a fila. Depois, a justiça faz uma investigação social e financeira para determinar se os adotantes têm condições de suprir as necessidades físicas e financeiras da criança. Na sequência, vem atendimentos com psicólogos e assistentes sociais. Se aprovado adequada. A família adotante escolhe o perfil de criança que deseja e o sistema cruza as informações para localizar uma criança com critérios informados. A última etapa envolve uma visita dos adotantes aos abrigos para contato com a criança. Segundo a advogada Silvana Campos, a quantidade de etapas e a burocracia podem fazer com que uma criança espere até a conclusão do processo, espere anos até a conclusão do processo de adoção. Segundo a própria advogada disse para o judiciário, o amor e a intenção de adotar são importantes, mas não bastam. É necessário cumprir uma série de requisitos legais para garantir que a adoção ocorra de forma segura e respeitando principalmente o melhor interesse da criança. O Sul e o Sudeste do Brasil têm maior quantidade de crianças disponíveis e de pretendentes na fila, respectivamente. O ano de 2024 apresentou o maior número de adoções. O Conselho Nacional de Justiça divulga uma série histórica desde o ano de 2019. Está aí, portanto, um assunto que ele é polêmico, porque no senso comum, muita gente acha que a burocracia emperra e as crianças ficam lá nos abrigos, nas casas de passagem, nos locais onde estão, às vezes com famílias que cuidam enquanto sai a adoção para uma outra família. Então vejam a trilha que essa criança percorre, né? Ela tinha uma família de origem, que por algum motivo já não tem mais, passa às vezes por uma família de transição, para depois ir para uma família definitiva.
15: Eu fiz em 2013, ou 14, uma reportagem com uma dessas famílias acolhedoras que eles ficaram por cerca de 6 meses com 5 irmãos, todos de uma mesma família, logicamente, que eram abusados pelo pai e pela mãe e aliciados, todos eles. E essa família acolhedora era uma família, na época morava no Engenho Brown, era já uma família com 5 pessoas, pai, mãe e 3 filhos. E uma família de trabalhadores assim, ó, que a mulher era faxineira, ela fazia faxina durante toda a semana em 3 locais diferentes, inclusive numa delas era uma empresa para se virar, e o marido com 2 empregos também, para dar conta do recado, e acolheram mais 5 irmãos. Então você imagina que eram pelo menos mais, eram 9 pessoas, não, 10 pessoas dentro de casa. 10 pessoas dentro de casa. E aí, no dia que a gente foi fazer a reportagem, era no domingo, e me chamou a atenção, pena que aí o cinegrafista na época era meio sono, e ele não pegou o foco principal, que era quando esse pai fez um churrasco para toda a família, e ele serviu a carne, e aí o menino mais velho, que tinha cerca de 10 anos desses irmãos que foram acolhidos, perguntou o que era aquilo e como ele fazia para comer. Ele não sabia como comer carne. Ele não sabia segurar, com 10 anos, não sabia segurar uma faca e um garfo. Você imagina. E aí depois eu soube que esses irmãos acabaram sendo acolhidos por, salvo engano, 2 famílias. Foram adotados por 2 famílias de parentes para que eles ficassem próximos. Sim. Na época.
13: Tem histórias nesse Brasil afora aí espetaculares e quase que inacreditáveis de pessoas que adotaram, mesmo não podendo.
1: Sim.
13: Conseguiram fazer esforço daqui e dali. Tempos atrás eu vi a história de um homem solteiro. Ele não tinha esposa e ele adotou um, depois ele adotou outro. E era uma família de 8 irmãos, ele foi adotando um por um. E acabou ficando com todos e criou uma nova família para esses irmãos, sozinho, sem esposa, sem nada. História lindíssima, lindíssima, assim, né? Então tem alguns abnegados aí, algumas pessoas que elas já estão com o cantinho dela no céu lá guardado.
15: E aí,
13: né?
15: Tem toda a questão
13: tanto
15: de
13: tanto amor no coração.
15: Exatamente. E muito isso imbuído na fé e na devoção das pessoas em tudo, né? Sejam evangélicos, sejam católicos, né? Cada um se baseia naquilo que acredita para poder ter força ou pelo menos foco, né, nesse trabalho, nesse processo, que eu tenho uma prima adotada, e eu acho assim a coisa mais assim
1: nobre,
15: um amor assim, ó, porque a minha prima, por exemplo, passando para a questão particular, ela foi adotada, e quando ela foi adotada, ela tinha 8 tipos de colesterol, sabe? É um caso assim, e a família teve que passar um processo assim, ó, tremendo, tremendo. E aí depois vem toda a questão de adolescência dela e de descobertas e de revolta e saber do que aconteceu e tudo. Sim. E até que ela acabou conhecendo o atual marido dela e ela tornou-se mãe. E aí ela decidiu, não, tudo que a minha família biológica não fez por mim, eu vou fazer pela minha filha, assim como a minha família que me adotou fez. E aí ela cortou aquele cordão de coisas ruins e começou um processo novo e a partir daí ela começou a formar a família dela. Então são essas construções que eu acho que são muito, muito, muito bonitas.
13: Tem uma série americana muito bacana, para quem gosta de séries, né? Hoje é um dia de maratonar séries, para quem fica em casa. Eu não sou muito, mas essa eu assisti porque ela falou muito comigo por uma série de fatores que se chama This Is Us. É uma série americana, acho que vai encontrar aí nessas plataformas de streaming, é fácil. This Is Us. Ela conta a história de uma família tradicional, de irmãos gêmeos com um adotado. E é, cara, espetacular. As lições que tem nessa série aí, ela conta desde o nascimento dos filhos até a morte dos pais. Toda a vida é passada limpo, assim, com histórias fantásticas. E a gente acaba se identificando com muitas daquelas histórias ali.
15: Eu sou muito tocado por isso, porque aí na TV também eu tive, graças a Deus, muitas experiências que eu pude acompanhar. Teve uma situação uma vez no bairro São Cristóvão que uma criança foi encontrada dentro de uma sacola de uma loja. Lembra-se?
1: Lembro.
15: Uma sacola de papelão de uma loja. E na época a polícia ainda estava começando a implementar as câmeras daquele programa BemTV, né? É. Então não tinha muita câmera, era só na região central. E aí eu fui lá na residência que a senhora estava colhendo pêssego. E aí ela coletando pêssego e ela ouviu algo numa. Era uma casa que foi demolida e ficou só a estrutura do banheiro pro lado de cima, assim. E ela ouvia algo como se fosse um miado de um gato. E ela foi ver, de repente abandonaram um gato, sei lá, uma gata deu cria aqui, né? Foi lá e pegou a sacola. E pegou aquela sacola e aí ela ligou para as autoridades.
1: Era dentro de uma caixa de sapato, né, Gil?
15: É, exato. É. Uma caixa de sapato de uma marca famosa, de uma loja aqui de Chapecó, inclusive. Aí a gente foi, enfim, né? A criança foi pro hospital, enfim, ter todo o cuidado, assim, tal. E aí eu fui atrás dessa história e cheguei lá na senhora. E a senhora tava com a sacola, com a caixa de sapato lá. E aí ninguém sabia como vamos encontrar a mãe. Aí eu peguei, simples, vai nessa loja aqui, pega a câmera, e aí dei uma coordenada para até um amigo meu da polícia, e aí ele foi, encontraram a mãe. E a mãe, com muitos problemas, né, acabou que a justiça determinou que a criança poderia ficar com a família, né, com a família dela, enfim, porque era a mãe que tava com o problema, mas a família era bem estruturada. Assim, né? Mas aí eu fui no abrigo e vi essa criança, cara. Que sensação, assim, ó. Você imaginar, e aí vi tantas outras, né, bebezinhos recém-nascidos e outros já grandes, aguardando o tempo, sabe, quando aquelas portas abriam, aquela esperança de poder, sabe, ter alguém que veio buscá-las para passar o fim de semana, enfim, né.
1: É só vivendo essa realidade para você ter uma noção, é só vivendo.
15: E essa história foi um gatilho para uma, daí depois, uma amiga nossa em comum que acabou também adotando dois filhos aí. Então, cara, são histórias
13: lindas, que histórias, né?
15: São, muito.
13: Começam muito mal, mas terminam muito bem.
1: Amém.
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1: 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Para arrematar, Diego Antunes.
15: Ontem uma criança de 2 anos engoliu um botão de um casaco.
1: Eita.
15: E aí os pais ficaram preocupados, estavam na hora do almoço, quando a criança fez um barulho de engasgo, começou a tossir, colocava a mão na boca e na garganta e aí mostrava pro casaco. Aí os pais observaram que faltava um botão que ela tinha arrancado ou com a boca, enfim, engoliu o botão. Aí os bombeiros chegaram e a criança ficou assustada porque aí era um estranho, os estranhos manuseando ela com o auxílio da mãe, aquela coisa toda. Eles levaram ela para dentro da ambulância e a socorrista, olha só o cuidado, é outra questão que hoje acho que eu tô emotivo. É. Aí a socorrista pegou um ursinho de pelúcia que ela tem dentro da ambulância, justamente para esses momentos aí, deu o ursinho de pelúcia para a criança e conseguiu acalmá-la. E aí, como o botão aparentemente não estava trancado, orientou os pais de levar para o hospital, levaram para o hospital. Aí o médico avaliou e disse, olha, possivelmente ela ingeriu e ela vai expelir tranquilamente, não tem nada trancado. E aí a mãe até está agradecendo os bombeiros assim pela ação, pela atitude, né, de ajudar a acalmar. Estava todo mundo naquela situação sem saber se estava as vias engasgado aéreas obstruídas, exatamente, né? Mas, de fato, né, também é algo que a gente tem que prestar atenção, porque num descuido, a mãe fazendo o almoço, o pai também assando a carne lá, e a criança foi lá e...
2: E é num tapa, né? O meu filho, Jean-Luc, assim, quando ele tinha 2 anos, ele engoliu uma moeda. Engoliu a moeda. Até na época o apelido dele de porquinho, né? É o porquinho. Porquinho tava com a moeda ali. E até hoje a gente dá risada de ser, ele tá com um homem já com 26 anos de idade. Mas é uma fração, assim, né? É uma fração ali.
1: Criança tá muito curiosa, né?
2: Olha pro lado, quando voltou, pronto, engoliu uma moeda. Só isso.
15: E mais uma atualização do menino atingido por um tiro, pra gente arrematar. Ele acordou agora de manhã. Opa. Ele reconheceu a mãe e tá apontando muita melhora. Então,
1: amém. Cara, amém, então, amém, amém, amém.
15: Esse é algo notícia. Bom, viu? Depois da sedação, ele acordou, reconheceu a mãe, tá começando a falar. Então, assim, a gente pede e torce pela pronta recuperação dele o mais breve possível.
2: Com certeza.
1: Como a gente vai ficando velho, a gente vai olhando a notícia por outro prisma, né, cara?
15: Total.
1: A gente que sempre, que nem no meu caso e do Diego, que sempre acompanhamos movimentação policial, como a gente vai amadurecendo, eu acho que a alma.
15: É.
1: A gente vai amadurecendo a alma. E a gente vai começando sempre a olhar o outro lado da coisa. O outro lado da coisa. E vocês não sabem o quão feliz eu tô por não estar mais diretamente ligado aos casos de polícia. Vocês não fazem ideia, piazada. Vocês não fazem ideia. Como a minha vida mudou nesses últimos 30 e poucos dias, aonde eu praticamente me afastei totalmente da rotina policial. Né? Depois de, meu Deus, 30 e poucos anos somando tudo, fazendo isso, né? Que eu tô assim, digamos... Como eu escrevi esses dias para alguém que me pediu alguma coisa na internet, eu disse, não existe mais o apresentador, ele está no armário, foi guardado, está numa caixinha guardado. Está
15: nos livros de história,
1: entrou,
15: né?
1: Justo, Gladir, boa definição.
15: Está nos livros de história.
1: Ficou para os livros de história, né? Então, como isso faz bem e como você começa a conversar quando você tem pessoas experientes, que nem nós estamos aqui, que tem experiência de vida, de família, de andança, de histórias, né? Uma história puxa a outra, né? É. E a gente vê como o cabelo branco faz bem para amadurecer, né?
2: E é necessário. Ele é necessário. É necessário o cabelo preto da força jovial, mas é necessário o cabelo branco da experiência de vida também. Isso que o Prato está dizendo nada mais é do que o conceito de que a gente está sempre esperando que o mundo mude, né?
15: É.
2: Quem tem que mudar é a gente.
15: Mas eu tava falando
2: quando a gente muda... o mundo e a visão e a conexão com ele muda também.
15: Eu falava com um amigo esses dias, dizer, bah, eu queria ter a experiência que eu tenho hoje e essa questão de tirar o pé e de centrar mais quando eu tinha lá 20, 22 anos. Ele falou, não, porque foi necessária essa construção, tu precisou passar por isso.
2: É.
15: Porque se você tivesse essa experiência lá, você não ia conseguir aproveitar, era muita informação para pouca idade.
2: O que eu digo, Diego, é o seguinte, ó, as pessoas costumam falar, né, uma frase muito comum, né? Ah, se eu pudesse voltar lá em tal tempo, né? Pudesse voltar aos meus 18, eu não ia fazer isso, eu não ia fazer aquilo. Se você voltasse aos 18, você ia fazer exatamente o que você fez. Porque essa hipotética viagem do tempo te levaria de volta ao que você era e não ao que você é hoje. Então você passaria por tudo de novo e lá você faria exatamente as mesmas coisas. Então, só perdoe o que você fez, agradeça o que deu certo, aprenda com o que não deu, e vida que segue, e cabelos que branqueiam.
12: Valeu, piazada!
2: Valeu, abraço!
12: Até amanhã! 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Vamos dizendo obrigado ao nosso Deus pela oportunidade que nos deu de passarmos esse momento juntos, comunicando, integrando comunidades e sempre fazendo novos amigos. Amanhã, terça-feira, 7:10 da manhã, de volta com mais um programa.
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7: A Câmara de Vereadores faz parte da rotina da cidade muito mais do que a gente percebe. São propostas, debates, indicações e diferentes demandas da comunidade que chegam ao Legislativo e passam a fazer parte do trabalho dos parlamentares. E aqui, no Fala Vereador, você tem a oportunidade de conhecer um pouco mais desse trabalho diretamente pelas vozes dos representantes da comunidade. No episódio de hoje, vamos ouvir os vereadores Fernando Cordeiro, André Kovaleski e Neuri Mantelli. Muito obrigada pela presença, sejam bem-vindos a mais um episódio do Fala Vereador. E nós começamos o nosso papo de hoje com o vereador Fernando Cordeiro. Vereador, que temas do seu mandato você gostaria de apresentar hoje para a nossa audiência? Seja bem-vindo.
8: Olá, Vanessa, é um prazer estar aqui, trazer informações sobre o nosso mandato à população chapecoense. Eu acredito que um dos assuntos mais importantes para os chapecoenses, principalmente para os pais, para as famílias, é a questão da segurança das crianças nas escolas. Nós aprovamos uma lei no ano de 2024, que é a questão do treinamento e prevenção de situações de risco nas escolas. E agora, nesse ano, nós também tivemos a comissão, onde eu fui presidente, da comissão para fiscalização dos ambientes de segurança das escolas municipais, como, por exemplo, os acessos, área interna, área externa, câmaras de segurança, equipamentos de segurança. E essa nossa comissão, ela foi uma comissão que visitou todos os ambientes escolares municipais, justamente para identificarmos quais são as necessidades de melhorias e principalmente também para nós conseguir identificar a questão das portas giratórias de segurança e os demais itens, né? E nós, enquanto fiscalizadores, né, como vereadores, é muito importante que a população saiba que essa comissão ela não foi criada com base em alguma ameaça ou qualquer situação do tipo, mas sim foi criada com base em nós prevenirmos e anteciparmos medidas visando a segurança das nossas crianças. E o que nós conseguimos obter através desta comissão foi justamente o resultado de que alguns locais precisam de pequenos ajustes. A comissão já conseguiu finalizar esse relatório, encaminhar inclusive autoridades competentes, né, Secretaria de Educação, Prefeitura, para que essas mudanças sejam realizadas. Agora, a nossa principal medida é acompanhar se o cumprimento dessa legislação que foi aprovada, né, do treinamento, está funcionando ou não. Neste momento, nós ainda não recebemos a resposta do município, mas como fiscalizadores continuaremos cobrando a respeito desse tema, porque segurança das crianças é um assunto muito importante para Chapecó.
7: Vereador Fernando, muito obrigada por trazer aqui mais informações sobre o seu trabalho e dando sequência à nossa conversa, vamos ouvir neste momento o vereador André Kowaleski. Seja bem-vindo. Que pautas do seu mandato, vereador, você gostaria de trazer hoje para a nossa audiência e qual o impacto disso para a população? Seja bem-vindo.
9: Olá, Vanessa. Cumprimento meus colegas de bancada, cumprimento a todos que nos acompanham. A pauta que eu gostaria de trazer de momento para nós conversarmos com a população de Chapecó é a mobilidade urbana. Um assunto que mexe com o nosso dia a dia, uma pauta que temos trabalhado desde o início do primeiro mandato, então já fazem quase 6 anos que batemos neste tema. Temos várias evoluções, as sinaleiras inteligentes, os espaços bolsões para as motocicletas, a diminuição das rotatórias, a proposição de várias sugestões para a melhoria do nosso trânsito, como, por exemplo, a sugestão do elevado da IFAP, foi proposição deste vereador, que junto com o executivo estamos executando para melhorar o trânsito naquela região. Mas o desafio é muito grande e ainda nós precisamos, em conjunto com a comunidade, discutir a nossa mobilidade urbana de uma forma mais profunda. Não só a direita livre, mas o contexto da nossa cidade. É inadmissível que o nosso contribuinte, que o chapecoense, que o nosso visitante fique tanto tempo preso no trânsito por falta de nós alterarmos a política administrativa dele. Então, nós precisamos criar sentidos únicos, e isso eu não me refiro somente ao centro, me refiro a todos os bairros. A nossa cidade tem um planejamento central maravilhoso, mas, infelizmente, ele está limitado, ele está causando dificuldades para a nossa população se movimentar. Então, acho que esse é o grande desafio do município de Chapecó. Nós sabemos que o município cresce, que o município está pujante, mas ao mesmo tempo nós estamos aqui para trabalhar para a população, para as pessoas. Então, minha bandeira de trabalho com mais foco ainda nesse segundo mandato é a discussão sobre a mobilidade urbana. Nos próximos atos na Câmara, provavelmente teremos uma audiência pública para discutir este importante assunto

0: que os vizinhos reclamavam, a multa era de R$180 se ele não fizesse a prefeitura contratasse uma empresa para fazer. E como a multa era muito pouco, as pessoas não davam bola. E eu aprovei aqui na Câmara de Vereadores que a partir de agora, todo o terreno notificado tem o prazo para fazer a limpeza. Se não fizer, a lei agora passa a R$1.800 para que limpe esse terreno. Aí vão dizer, Neuri, mas tu tá jogando contra o povo? Não, tô jogando a favor do povo, porque os investidores têm que saber. Eles vão ter lucro na compra do terreno, mas eles têm obrigação e dever também de manter esse terreno limpo para que os vizinhos não tenham problemas com inseto, com dengue e com outros bichos rasteiros que ficam nos terrenos. Então, desagradou alguns? Sim. Quem tem muito dinheiro, mas aquele que tem dinheiro para comprar só um terreno e foi morar no bairro, ele tem que ter condições adequadas de viver no terreno e na casa dele. Então, por isso, nós aprovamos essa lei e, a partir de agora, você que não limpa o terreno, que não mantém seu terreno limpo, a multa é de R$1.800. Então, se prepare, que se você não limpar, tu vai ter que pagar essa multa.
1: Obrigada, vereador Neuri, pela contribuição a mais um episódio do Fala Vereadora. A nossa conversa de hoje fica por aqui, levando até você mais informações sobre as pautas e o trabalho realizado pelos vereadores na Câmara Municipal de Chapecó. E você pode acompanhar esse e outros episódios do Fala Vereador no YouTube e Spotify da Câmara Municipal de Chapecó. Muito obrigada pela sua audiência em mais um Fala Vereador e até o próximo episódio.
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3: Fala, gente boa, muito bom dia pra você. 8 horas e 58 minutos. Hoje, feriadão, dia 12 de outubro de 2026. Hoje é dia das crianças, hoje é dia de Nossa Senhora Aparecida. E hoje é um dia pra ser feliz também. Segunda-feira, iniciando junto com você mais uma semana. E com feriado, né? Que maravilha. E hoje, de um jeito diferente, programação especial da Condá FM 98.9, com nossa estação 98,9 até o meio-dia e 30 de hoje, né? Nas duas primeiras horas, até as 10h40 da manhã, eu, Drayton Gaboardi, te faço companhia. E nas duas horas depois, Clayton César na sua comunicação, até o meio-dia e 30 com o Estação 98,9. Muito bom dia pra você, muito bom dia pra você de Chapecó, capital do oeste de Santa Catarina. Alô pra você dos bairros da cidade, alô pra você das comunidades do interior. Alô pra você dos municípios vizinhos também, né? Municípios arredores de Chapecó. Alô pra você que é mais distante, alô pra você que é do Rio Grande do Sul. Alô pra você que é do Paraná. Estamos chegando com muita música boa, com muita alegria, com muito alto astral. Com muita energia positiva de sempre, né? 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Vou repetir, 3361-3110, o nosso WhatsApp está liberado. E ainda hoje no Dia das Crianças, tem sorteio pra você, né? Tem o sorteio da casinha azul se for menino e casinha rosa se for menina, né? Azul ou verde pra menino. Clayton César vai se responsabilizar em fazer o sorteio hoje, hein? Próximo ao meio-dia ele vai fazer, mas dá tempo de você participar. Manda o seu nome pra cá, manda o nome da criança pra cá, né? Se for seu filho, sua filha, neto, neta, bisneto, afilhado, sobrinho, tá valendo, hein? Tá valendo o prêmio pra você hoje, pra iniciarmos juntos o nosso Estação 98,9. E aí, você tá pensando em quem nesta manhã, hein? Então, tá sintonizado no 98,9? Então pensa em mim, né? Bom dia pra você, segunda-feira!

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8: Especial de feriadão. Estação 98,9 para você até o meio-dia e 30 de hoje. Comigo, Drayton Gabuardi, até as 10h40. Depois, Cleiton César, até o meio-dia e 30 te fazendo companhia, né? Que maravilha! 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E na terça-feira não tem pra ninguém, hein? 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Lembrando que nesse dia 12 de outubro, Dia das Crianças, você participa no 3361-3110. Ainda hoje sai o sorteio, hein? sai o sorteio aí, uma casinha azul ou verde se for menino, ou uma casinha rosa se for menina. Para participar, muito simples, 3361-3110 no nosso WhatsApp, você manda sua mensagem de texto, você manda o seu áudio para cá, claro, fala o seu nome, fala o nome da criança, né? Se for seu filho, sua filha, seu netinho, seu sobrinho, seu afilhado, tá valendo, tá? Tá valendo pra criançada, então presente nesta manhã de segunda-feira. Um grande abraço ao nosso amigo Rodrigo Antônio Carminati, tá com a gente, obrigado pela companhia, pela sintonia, um forte abraço pra você, pra sua família, um bom feriadão. Não perca tempo, hein? Não perca tempo e participa com a gente no 3361-3110. Tem áudio nosso ouvinte? Claro que a gente roda pra você. Bom dia!
9: Bom dia, aqui é Maria Zenaide.
8: Oi, Maria!
9: Eu tenho meu netinho, Igor Luiz. Eu gostaria de participar do sorteio do Dia das Crianças. Bom dia a todos!
8: Valeu, com certeza, tá participando já, Maria. Obrigado pela companhia, pela sintonia. Um forte abraço pra você, né? É, tá participando também já também do sorteio. E você que não mandou ainda, não perca tempo e manda pra cá, tá bom? 3361-3110, com a FM 98,9, a estação pra você.

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1: 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Um feliz dia das crianças para todas as crianças neste dia 12 de outubro, principalmente para a nossa criança interior, né? Que vive e habita em nós ainda. 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E aí, mandou mensagem para cá? Ainda não? 3361-3110. Você manda a sua mensagem de texto, você manda seu áudio para cá. Lembrando que hoje depois, na segunda hora, ou melhor dizendo, né, depois com o Cleiton César, nas duas horas finais do Estação 98,9, ele vai fazer o sorteio para criançada, vai ter casinha, né? Se for menino é verde ou azul, se for menina é rosa. E participa então, manda o seu nome, manda o nome da criançada para cá e venha ser feliz aqui no Estação 98,9. Deixa eu ver quem tá comigo aqui. Opa, aumentou um pouco o volume do WhatsApp. Agora sim, hein? Deixa eu ver quem está comigo aqui. Oi, bom dia.
2: Eu sou a Emma, Camilo Oliveira. Eu quero participar do sorteio.
1: Oh, meu Deus, eu tenho coisa mais fofinha de novo. Oi.
2: Eu sou a Emma, Camilo Oliveira. Eu quero participar do sorteio.
1: Obrigado pela companhia, tá participando sim, né, o Henry. Oi, Henry, obrigado pela companhia, pela sintonia. Tá concorrendo sim, tá? Tá concorrendo sim, ó. Pra você participar, você tem que mandar o seu nome e também o nome da criançada aqui pra gente saber, né? Se é menino, se é menina, pra gente poder identificar também no nosso sorteador e também, claro, na hora de dar o presente aí, pra gente descobrir, né? A gente saber se é menino, se é menina, se vai ser casinha rosa ou se vai ser azul ou verde, tá bom? Deixa eu ver quem mais tá comigo aqui, bom dia.
3: Bom dia, aqui é a Clarice do Santo Antônio. Queria participar do sorteio para presentear meus dois netos, Marcos Antônio e Victor César.
1: Tá participando, com certeza, então já está participando o Marco e também o Victor, né? Estão participando do sorteio. Deixa eu ver quem mais aqui comigo, mais uma mensagem aqui. Oi!
4: Bom dia, tudo bem? Bom dia a todos vocês. Eu queria participar do sorteio do Dia das Crianças. É Brenda Viano.
1: Oi, Brenda. Tá participando com certeza, né? Obrigado pela companhia, pela sintonia. E você corre pra cá, 3361-3110. Você manda a sua mensagem de texto, você manda o seu áudio pra cá. Manda o nome da criançada e está concorrendo à casinha, então, né? Verde ou azul pra menino, rosinha pra menina, né? E aí, segunda-feira, 12 de outubro, bom dia pra você, Estação 98,9 comigo, até as 10h40, satisfação, sou Drayton Gabuardi com você.

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9: Especial de feriadão, né? Especial de feriadão, 12 de outubro de 2026, Dia das Crianças, Dia de Nossa Senhora Aparecida. São as datas que a marca que celebra essa data, dia 12 de outubro de 2026, né? 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Lembrando que você manda mensagem para cá, 3361-3110, 3361-3110. Você manda o seu nome, manda o nome da criançada. E ainda hoje, depois, né, nas últimas 2 horas aí de Estação 98,9, lembrando que hoje vai até o meio-dia e 30, né? Até o meio-dia e 30 é Estação 98,9. Daqui a pouco tem Cleiton César também com você aqui na comunicação. E aí ele vai fazer o sorteio. Se for menino, uma casinha verde ou azul. Se for menina, uma casinha rosa, né? É o presente para a criançada neste dia. Dia das Crianças. Bom dia, gostaria de participar do sorteio do Dia das Crianças para presentear o meu sobrinho Davi, quem mandou pra gente aqui em Glacir. Tá participando com certeza, né? Obrigado pela companhia, pela sintonia, um forte abraço pra você. Deixa eu ver quem mais tá comigo aqui, o Mauro do Carmo. Mauro, aquele abraço, hein? Forte abraço pra você. Deixa eu ver quem mais aqui. Bom dia, tudo bem? Meu nome é Janete, do bairro Paraíso. Estou na escuta, tenho a minha neta que mora comigo. E ela quer participar do sorteio. Tá participando com certeza, né? Só faltou o nomezinho dela aqui. Mas como você falou que é neta, então a gente já sabe que é menina, tá bom? Obrigado pela companhia, pela sintonia. Deixa eu ver quem mais aqui. Tem um áudio pra gente rodar. Bom dia!
3: Bom dia, aqui é Ivanise Garbosa do Cristo Rei. Quero participar do sorteio da casinha. Se eu ganhar, vou querer uma rosa pra dar pra minha neta Maite.
9: Tá bom, tá com certeza. Então, Ivanice, obrigado pela companhia, né? Tá no sorteio também, está participando. Deixa eu ver quem mais aqui. Oi, bom dia.
10: Bom dia. É a Nelce.
9: Oi, Nelce.
10: Me coloca nesse sorteio que eu tenho dois netos, piá, que sempre estão aqui em casa. Oxe, que vai muito bem essa casinha.
9: Tá certo.
10: Muito obrigada, seu ganha.
9: Tá bom, tá participando com certeza, né? É bom que você coloca lá fora a casinha pra criança, qualquer coisa, se brigar com o marido, manda dormir lá também, não tem problema, né? Deixa eu ver quem mais aqui. Me coloca no sorteio a Franciane do Monte Castelo. Faltou o nomezinho da criança aqui, né? Obrigado pela companhia, pela sintonia. Faltou só o nome aqui, se é filho ou filha, enfim, né? Pra gente saber aí, pra gente identificar na hora do sorteio. Bom dia, meu nome é Classi. Quero participar do sorteio da casinha pras minhas netas, a Eloá e a Lara, de 4 anos, as duas, né? Ô, Classi, obrigado pela companhia, pela sintonia. Um forte abraço pra você. Deixa eu ver quem mais tá comigo aqui. Bom dia.
11: Bom dia. Sou Claudinei de Oliveira, do bairro Boa Vista. Quero participar do sorteio também. Ganhar a casinha pra minha filha, Sofia Gabriela de Oliveira.
9: Tá participando com certeza também, Claudinei. Manda pra cá, 3361-3110. Não perca tempo, manda já o seu nome, o nome da criança, né? Filho, filha, neto, neta, bisneto, sobrinho, a filha. Tá valendo todo mundo, hein? Tá valendo toda a criançada pra concorrer às casinhas nesta manhã de segunda-feira. E o coração de criança tá como, hein? Tá assim, ó. 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
1: da manhã, que loucura, hein? Um grande abraço pro Lucas Pavi, tá com a gente também por aqui, né? Fazendo companhia nesse feriadão aqui nos estúdios da Condá FM. Coisa boa, né? Deixa eu falar pra você aqui. 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Ó, 3361-3110 o nosso WhatsApp para você participar aqui, mandar o seu nome, mandar o nome da criançada para cá, né? E você vai concorrer aqui ainda hoje uma casinha, se for menino verde ou azul, se for menina rosa, tá bom? Tá chegando Mato Grosso Matias, tá conversando com o Abajur já, né? Amanhã você tá chegando. Segunda-feira, 12 de outubro, bom dia pra você.
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11: Essa rádio é 10, Condá FM 98,9, dia 12 de outubro, dia das crianças. E você participando comigo aqui com a gente no Estação 98,9-3361-3110, o nosso WhatsApp para você mandar o seu nome e também o nome da criançada para cá, né? Filho, filha, neto, neta, bisneto, tataraneto, e tá valendo. Sobrinho, filhado, tá valendo, tá? Se for menino ganhador, vai ser uma casinha pra verde ou azul. Se for menina, uma casinha rosa, tá bom? Até as 10h40 eu te faço companhia. Depois Cleiton César assume o comando até o meio-dia e 30, nas duas horas restantes de Estação 98,9. E é ele quem vai trazer o contemplado aqui do sorteio, tá? Mas você pode participar com a gente mandando no WhatsApp 3361-3110. Deixa eu ver quem está comigo aqui. Oi, bom dia.
12: Bom dia, é a Claudia Cicela aqui do bairro Alvorada. Queria participar também do prêmio da casinha. É, oferecer para todas as crianças também os parabéns. E a Rafaela Andrade.
11: Tá bom.
12: Menina.
11: Uhum.
12: Por atendida, agradeço.
11: Tá participando com certeza, Claudice. Obrigado pela companhia, pela sintonia. Um forte abraço pra você. Deixa eu ver quem mais está comigo aqui. Bom dia.
13: Bom dia. Aqui é a Ivanete. Eu tenho dois netinhos e uma netinha. Gostaria de participar do sorteio.
11: Então tá participando com certeza, tá, Ivanete? Obrigado pela companhia, pela sintonia. Ainda comigo aqui, deixa eu ver. Bom dia.
14: Bom dia, Rádio Condá. Aqui é a Elis Regina. Eu gostaria de participar do sorteio da casinha, do Dia das Crianças. Para minha filha, que vai fazer 3 aninhos agora em dezembro.
11: Tá certo, Elis. 3 anos, né? O nome dela é Nicole Valentina. Olha, que maravilha, hein, Elis? Obrigado pela companhia, pela sintonia. Um bom feriadão para você. Deixa eu ver quem mais aqui comigo. Quem mais aqui que tá pedindo para... Ah, sim. É o Ari, tá com a gente também, né? Tá pedindo pra participar do sorteio. E pra neta Helena, tá com a gente também. Deixa eu ver quem mais aqui. Bom dia, tudo bem? A Janete, do bairro Paraíso. O nome da neta é a Maitê. Maitê tá participando também, tá? Obrigado pela companhia. Deixa eu ver quem mais aqui. Bom dia, gostaria de participar do sorteio pra dar pra minha filhada. É a Alice Cavalheiro. Oi, Alice. Obrigado pela companhia. Um forte abraço pra você, tá? Um bom feriadão. Deixa eu ver quem mais aqui. Bom dia, meu amigo. Fala, seu João. Como é que está? Tudo bem? Feriadão, né? Coisa boa. Quem mais aqui? Bom dia.
15: Oi, bom dia. Bom dia, um bom feriado e uma boa semana a todos. Meu nome é Regina Rogoski, do Presidente Médici. Eu tenho 4 netos. Eu tenho o Bernardo, tenho o Emanuel, tenho o Pedro Henrique e tenho o Vicente. Tá bom? Se eles conseguirem essa casinha, Deus abençoe a todos.
11: Amém. Se eles não conseguirem, amém também, né? Tá certo, Regina. Depois, se eles ganharem, vão ter que dividir, né? Vão ter que dividir. Vai ter que deixar na casa da avó para os 4 brincar junto, com certeza, né? Valeu. Deixa eu ver quem mais aqui. Maria, bom dia. Quero participar do sorteio. A Mariana Malacarne e o filho Henry estão participando, com certeza, tá? Muito obrigado pela companhia, pela sintonia. Deixa eu ver quem mais aqui. Deixa eu ver quem mais aqui comigo. Aqui, o áudio aqui. Oi, bom dia.
16: Sou a Terezinha Pina, aqui do Monte Castelo. Queria ganhar a casinha para minha neta Alice.
11: Tá participando também, Terezinha. Obrigado pela companhia, pela sintonia. São muitas mensagens, hein? São muitas mensagens que vão chegando no nosso WhatsApp 3361-3110, hein? Bom dia, me coloca no sorteio a Franciane do Monte Carlo, ou melhor, me dizendo, Monte Castelo. É o Lourenço Garcia. Tá participando também, né? Obrigado pela companhia, pela sintonia. Deixa eu ver quem mais aqui. Um áudio e a gente vai pra música, hein? Bom dia.
17: Aqui é a Marilene de Malacarne, do Alto da Serra. Eu gostaria de apoiar o nome do meu neto, Henry Malacarne, Laura Malacarne. Estão sentados no sofá esperando ver se ganho.
11: Opa, então tem que aguardar, né? O sorteio vai ser ali próximo ao meio-dia, tá? Vou ter que combinar com o Cleiton bem certinho depois. Até porque do meio-dia ao meio-dia 10 tem o horário eleitoral gratuito e obrigatório, né? O horário político. Mas o Cleiton vai fazer o sorteio, acredito que próximo ao meio-dia. Então, aguarde aí, né? Aguarde que vai ter sorteio. Vamos de mais música? Tá chegando... Marília Mendonça, Maiara e Maraíza. Ainda não sei dizer adeus, né? Não aprendi a dizer adeus. 3361-3110. Manda pra cá o nome da criançada. Participa com a gente. Tem sorteio rolando.

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1: Pra você até o meio de 30, Estação 98,9. Agora é hora de mudarmos a trilha por aqui, porque o nosso departamento de jornalismo está acionando André De Lázari com as informações do Estação 98,9. André, bom dia para você, seja bem-vindo ao Estação.
2: Olá, Drayton Gabuardi, a você que acompanha o Estação 98,9 na Condá, especial Dia das Crianças. A Polícia Militar atendeu uma ocorrência envolvendo suspeita de tráfico de drogas, direção perigosa e desobediência no bairro Passo dos Fortes, na tarde de ontem, em Chapecó. Durante rondas pela servidão Boa Viagem, a guarnição viu um veículo saindo de um local que havia sido alvo de denúncias relacionadas ao tráfico de entorpecentes. Ao receber a ordem de parada, o condutor não obedeceu e iniciou fuga, dando início a uma perseguição policial que durou 10 minutos e percorreu diversas vias da cidade. Durante o trajeto, o motorista realizou manobras perigosas, colocando em risco outros usuários da via e quase batendo com outros veículos. Durante a fuga, os policiais viram o momento em que o condutor arremessou um pacote pela janela do automóvel. Após a abordagem, a equipe retornou ao local indicado, e encontrou 8 gramas de cocaína. A perseguição terminou quando o motorista perdeu o controle do carro e subiu no passeio público. Diante da resistência às ordens policiais, foi necessária a retirada do condutor do automóvel e sua contenção. Além da droga apreendida, foram recolhidos R$ 473 em dinheiro, 2 celulares, uma máquina de cartão e envelopes para depósito bancário. O homem de 28 anos foi preso em flagrante e levado à delegacia de polícia. A Polícia Militar apreendeu mais de 11 quilos de maconha e recuperou uma moto com registro de furto em uma casa de Cordilheira Alta na noite de ontem. A guarnição foi acionada após uma denúncia sobre uma moto amarela, sem placas de identificação, estacionada em frente a uma residência onde também havia forte odor de maconha. Ao chegar ao local, os policiais viram o veículo e, pela porta entreaberta do imóvel, identificaram uma substância com características semelhantes à droga e foram encontrados dentro da casa 11,846 kg de maconha no formato camarão, além de uma balança de precisão e documentos. Não havia moradores no imóvel no momento da ocorrência. Após consulta ao número do chassi, os policiais constataram que a moto era uma Honda CBX Twister, com registro de furto do dia 1º de outubro. Um homem de 28 anos foi preso em flagrante e encaminhado à central de plantão policial. Já eu volto com mais informações.
1: Com certeza volta sim, André. Obrigado pelas informações.
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1: 10h05 da manhã, bom dia pra você, segunda-feira, feriadão, 12 de outubro de 2026, tempo encoberto em Chapecó. E aí, tá fazendo o que de bom nesse feriadão, né? Acordou cedinho pra aproveitar ainda mais o feriado? Que maravilha, né? Tá ainda se espichando na cama, já está com o rádio ligado, já está preparando aquele almoço bacana com a família? Que maravilha, Estação 98,9 para você, até o meio-dia e 30. Por enquanto agora, Drayton Gabuardi com você, daqui a pouco, né, a partir das 10h40, mais ou menos 10h40, 10h45, Clayton César com você até o meio-dia e 30 no Estação 98,9. 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Nosso WhatsApp 3361-3110 está liberado para você participar com a gente. Você manda o seu nome, manda o nome da criançada para cá também. E aí estão concorrendo, né? Se for menino, uma casinha verde ou azul. Se for menina, uma casinha rosa, tá bom? Deixa eu ver quem está comigo aqui. Bom dia.
3: Bom dia, Felipe X. Meu nome é Heloísa Tomás e gostaria de participar do sorteio.
1: Ah, tudo bem, tá? Tá participando. Eu vou descontar essa, tá participando, tá? O Felipe Pex tá contigo no sábado pela manhã. Tá bom? Fica tranquilo, tá? Obrigado pela companhia, pela sintonia. Ah, quem mais aqui comigo gostaria de participar do sorteio da casinha pra minha sobrinha, e neta Helena. Tá com a gente aqui, deixa eu ver o nome aqui. É a Carmen. Oi, Carmen. Obrigado pela companhia. Deixa eu ver quem mais aqui. Bom dia.
4: Bom dia, aqui é Marlene Alves do bairro Passo de Sorte. Espero participar do sorteio das casinhas para dar para minhas netas, que são gêmeas, a Evelyn e a Yasmin. Tá bom?
1: Tá bom.
4: Nós vamos fazer 4 anos agora o mês que vem. Não, 5 anos vamos fazer. Agora o mês que vem, dia 10. Seria um bom presente que eu ia dar pra elas.
1: Com certeza, tá, né? Tá, com certeza. Tá participando.
4: Programa maravilhoso.
1: Valeu, Marlene. Valeu. Obrigado pela companhia, pela sintonia. Tá participando com certeza, né? Cruzar os dedos e torcer. Bom dia, é a Maria. Quero participar do sorteio da casinha pra dar pros meus netos, os gêmeos, o Alisson e o Alex, de 2 anos. Tá participando, Maria. Ah, bom dia, bom dia. Aqui é o Patrick, do bairro Desbravador. Gostaria de participar do sorteio da casinha pra minha filha Nicole, de 3 anos. Tá participando também, tá? Obrigado pela companhia, Patrick, forte abraço pra você. Quem mais aqui? Bom dia, é a Ciderley. Ô, Ciderley, é, tá participando também, né? É, e quer participar pra netinha Nicole Valentina, de 3 anos, tá participando também. É isso aí, rapaz, coloca o nome no sorteio que está participando com certeza. Deixa eu ver quem mais aqui comigo, deixa eu ver quem mais aqui. Vamos ver aqui, tem um áudio aqui, né? Bom dia pra você.
5: Bom dia, galera da Condá, tudo bem? Tô aí ligada no programa mais cedo hoje, mas tá tudo bem, tô gostando do programa e gostaria de parabenizar as crianças pelo seu dia e também que Nossa Senhora Aparecida proteja todas elas.
1: Amém.
5: E também quero participar do sorteio para presentear minhas sobrinhas Luíse e Luane.
1: Tá bom, tá participando, Giselda. Obrigado pela companhia, pela sintonia. Um forte abraço pra você, um bom feriadão, né? Hoje, estação 98,9, um pouquinho diferente, especial de feriado, né? Começou cedinho hoje. Deixa eu ver quem mais aqui, ó. Tem muitas mensagens, hein, gente? Tem muitas mensagens chegando e a gente vai lendo aqui, vai ouvindo conforme o tempo vai correndo também, porque a gente precisa, além disso, rodar música também, né? Bom dia, me coloca no sorteio da casinha. E um feliz dia das crianças a todas as crianças. É o Gilmar. Só faltou o nome da criança aqui, Gilmar. Manda pra gente aqui, pra gente saber se é menino ou se é menina, tá? Pra hora que o nosso sistema aqui reconhecer também, é, a gente saber, né, se for menino ou se for menina. Bom dia, me coloca no sorteio. As minhas netas Brenda, Isa e Isabel. É a Gema do Santo Antônio. Oi, Gema, obrigado pela companhia, um forte abraço pra você. Bom dia, gostaria de participar do sorteio pra presentear a minha neta Isabelle. Tá participando também, deixa eu ver o nomezinho aqui. É a Judite. Oi, Judite, tá com a gente também, né? 10h10, hora da coincidência, 10h10 da manhã. E está chegando aqui, ó, pra você, né, que pensou, segunda-feira, feriado, vou aproveitar o final de semana e dormiu no banco da praça, né?

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6: Pra você até o meio-dia e 30, Estação 98,9. 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Vem comprar barato, vem pra Becker. 3361-3110, o nosso WhatsApp, você manda pra cá o nome da criançada e você concorre, né, ao sorteio desta manhã. Se for menino, uma casinha verde ou azul, se for menina, uma casinha rosa, tá bom? Tá combinado? É só você mandar aqui o seu nome e também o nome da criançada, tá bom? Quem tá comigo aqui, bom dia!
7: Oi, meu nome é Malia.
6: Oi, Malia!
7: Eu tenho 6 anos, eu quero concorrer a uma casinha.
6: Tá participando sim, Malia, tá bom? Obrigado pela companhia, pela sintonia. Como é bom ser criança, né, gente? Bom dia, sou Neiva do Presidente Médici, parabéns a todas as crianças e também principalmente pro meu neto, né, o Pietro, aos netos, o Pietro, a Heloísa e a Maitê. Tá participando sim, Neiva, fica tranquila, tá? Obrigado pela companhia, quem mais aqui comigo? Bom dia, a Marilene do Jardim América, eu tenho 4 netos, 2 meninas e 2 meninos, quero participar do sorteio. Tá participando também, tá? Obrigado pela companhia, quem mais aqui? Sou a Lúcia Siqueira, gostaria de participar do sorteio, gostaria muito de ganhar os prêmios. Meus netos gêmeos, o Pedro e também a Clarice de 5 aninhos, um menino e uma menina, né? Obrigado, Lúcia, valeu, obrigado pela companhia, quem mais tá comigo aqui? Bom dia.
8: Bom dia.
9: Bom dia.
8: Meu nome?
9: Meu nome?
6: Ai, meu Deus.
9: Da Silva Brasil.
8: Eu sou o Brasil.
6: De novo, peraí, como?
8: Amaci.
6: De novo?
8: Amaci.
6: De pé que eu não entendi.
9: Amaci. Da Silva Brasil.
8: Eu sou o Brasil.
9: Quero muito.
8: Ganhar.
9: Essa casa.
8: Feliz dia da criança.
6: Ai, meu Deus do céu, que fofa. Que abraço aí, deixa eu ver quem tá comigo aqui. A Márcia e a Maitê, né? Que fofinha, gente. Obrigado pela companhia, pela sintonia, tá? Um forte abraço pra vocês. Uma ótima segunda-feira, um bom feriado. Maitê, tá participando do sorteio sim, tá? Deixa eu ver quem mais aqui comigo. Bom dia, meu querido. Opa! Que Nossa Senhora abençoe todos nós, em especial as crianças, que hoje é o dia delas, exatamente. Tá participando sim, né, com a gente aqui, o Cristiano do Bairro Líder. Valeu, Cris. Obrigado pela companhia. Ah, bom dia, gostaria de participar do sorteio da casinha para minha neta Nicole. Sou moradora do bairro Desbravador. É a Elisângela. Tá com a gente também, né? Deixa eu ver quem mais aqui com a gente. Bom dia.
10: Bom dia, pessoal da Rádio Índio Candai. Eu queria que vocês me colocassem no sorteio. Meu nome é Ana Mômoli do Alto da Serra, eu queria participar do sorteio da casinha, que se eu ganhar vou dar para o meu neto Felipe Mômoli, que ele completou quinta-feira, 10 aninhos. Ele está esperando ver se ele tem sorte de ganhar a casinha, ele disse que por 6 dias ele vai rezar 6 santos anjos. Os anjos ajudar ele.
6: Tá certo, né?
10: Um abraço a todos.
6: Um abraço pra você também, Ana. Isso aí, tem que dobrar o joelho, rezar, cruzar os dedos, né? É, e pedir pro anjinho proteger principalmente as crianças, né? E claro, Vai que seja a sorte de ganhar o presente também, né? Deixa eu ver quem mais aqui, ó. Tem muitas mensagens, hein, gente? Tem muitas mensagens que vão ficar depois pro Cleiton dar continuidade aqui, né? Depois tá chegando o Cleiton César pra ficar com você até o 12:30. Ele vai dar continuidade aqui. Deixa eu ver quem mais aqui comigo. Bom dia, gostaria de participar do sorteio pro meu neto. É a Iris Piccoli. Iris, faltou o nome aqui, mas como é neto, então a gente sabe que é menino, tá? Tá bom? Obrigado pela companhia. Mais um áudio aqui, bom dia.
11: Bom dia, tudo bem? Gostaria de participar do sorteio da casinha para minhas filhas. Meu nome é Michele Mate do Amaral e eu moro no bairro Refap.
6: Tá participando também, Michele. Obrigado pela companhia, pela sintonia. Um forte abraço para você, tá? Deixa eu ver quem mais aqui comigo. A Ana Albrecht tá com a gente também, né? Mandou aqui a foto com a criançada, rapaz. 1, 2, 3, 4, 5. Aqui é isso, Ana. Esses são os netinhos, né? Tá com ela também na foto aqui. Mais um aqui, ó. Bom dia, sou o Valmor. Tá participando pra sua netinha, a Aisla. Tá participando também, né? Seguinte, né? 10 horas e 27 minutos. Vamos de música? Ó, essa música aqui, né? Como a gente é criança, é muito bom ser criança, né? E a gente precisa alimentar também a nossa criança interior. Segunda-feira, chuva que cai no céu, né? Maravilha, bom dia pra você.
12: Bom

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1: 10h35 da manhã, ótima manhã de segunda-feira pra você. Seguinte, né? Daqui a pouco tem Cleiton César com você até o meio-dia e 30 na estação 98,9. E vai ter sorteio pra você, então. 3361-3110 no nosso WhatsApp. Você manda o nome da criança pra cá, né? O nome das crianças. Pode ser filho, filha, neto, neta, sobrinho, afilhado. Tá valendo o sorteio pra você. Se for menino, uma casinha verde ou azul. Se for menina, uma casinha rosa, tá bom? 10h46 e o André de Lázaro nos encaminha aqui informação de que nas próximas horas pode haver temporal em Chapecó, tá? Mas a qualquer momento o André de Lázaro nos manda mais informação aqui pra gente também, né? Deixa eu abraçar você que tá mandando mensagem no nosso WhatsApp aqui. Oi, bom dia.
2: Bom dia, Drayton de Rampanelli.
1: Bom dia, Gi.
2: Passando pra desejar um excelente dia, um feliz dia das crianças. E hoje também comemoramos o dia de Nossa Senhora Aparecida, né?
1: Também.
2: Em especial, pras minhas sobrinhas Alice e Helena, de 6 anos, e gostaria de participar do sorteio da casinha, que com certeza seria um presente incrível para elas.
1: Com certeza, né?
2: Um excelente dia. Beijão.
1: Valeu, aquele abraço para você, Gi. Aquele abraço para você, Gi. Forte abraço, tá? Uma boa segunda-feira. Cleiton César já está nos estúdios da Condá FM. Daqui a pouco ele vai dar um alô, né? Daqui a pouco ele vai dar um alô para vocês aqui também, porque ele vai te fazer companhia até o meio-dia e 30 na continuação do Estação 98,9, tá bom? Bom dia, Drayton. Bom dia, Ivanir Rampanelli, de Cascavel, da linha Cascavel, tá com a gente. E aí quer participar do sorteio também para as netas, a Alice e a Helena. Tá participando também, né? Deixa mais um áudio aqui, mais uma mensagem aqui, deixa eu ver. Bom dia. Aqui é a Santina de Melo, do Passo dos Fortes. Tá ligado com a gente, né? É um dia das crianças pros netos, a Sofia, Alice, Arthur, Milena e Guilherme também. 1, 2, 3, 4, 5, 6, 7. Tem 7 na foto aí, rapaz. Que é isso, hein? Tá com a gente também. Obrigado pela companhia, pela sintonia. Mais um áudio aqui. Bom dia.
3: Bom dia. Gostaria de participar da casinha. Meu nome é Marilete Mate. Moro no bairro FAP, Alice 2. Para minhas netas, Júlia e Maria.
1: Tá participando, obrigado pela companhia, Marilete. Quem mais aqui, ó? Bom dia, gostaria de ganhar a casinha cor-de-rosa para minha sobrinha Cecília. E ela está de aniversário no próximo mês, né? A Eliandra Rockenbach tá com a gente. Mais uma mensagem aqui, vamos ver aqui. Mais uma para mim me despedir aqui, né? Bom dia, sou a Valentina Rodrigues, gostaria de participar do sorteio para Heloísa. Isso, tá participando também, né? Tá participando também. 10h38 da manhã para você. É, agora tem continuação de Estação 98,9 até o meio-dia e 30. Tá por aí, Cleiton César? Dá um alô pra gente, Cleiton. Bom dia, Cleiton. E aí, tudo bem? Tudo certinho?
4: Fala, guri, gente boa. Bom dia pra você. Bom dia, meu amigo. Bom dia, minha amiga. Bom dia, crianças que estão ouvindo Estação 98,9. Daqui a pouco é comigo, na comunicação por aqui até meio-dia e meia, com muita descontração, muita alegria e muita música boa. Participação direta do nosso público, 3361-3110. Ô, Drayton!
1: Coisa boa, Cleiton. Valeu, gente boa. 10 horas e 38 minutos. A gente se encontra a partir das 18 horas com a pré-jornada esportiva, até porque hoje tem Chapecoense e Atlético Paranaense. Todas as informações com a equipe Nota 10 aqui pela 98.9. Agora você vai estar em boa companhia. Cleiton César na comunicação, Lucas Pave aqui na Central Técnica e o WhatsApp 3361-3110, você participa com a gente, tá bom? Um bom feriado a todos, fiquem todos com Deus, que Nossa Senhora Aparecida abençoe a vida de cada um e um feliz dia das crianças a todas as crianças. E boa sorte, né? Boa sorte para a criançada aí que está participando do sorteio. Aquele abraço, até mais, fui!

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2: Vem comigo, gente boa! Bom dia, agora sim, oficialmente, pra você, meu amigo, pra você, minha amiga, a partir de agora, Estação 98.9, comigo por aqui até meio-dia e meia. E aí, você tá bem? 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Logo mais tem o sorteio da casinha, hein? Menina, vai ganhar uma menina? Se menina ganhar, vai levar uma rosa, hein? Menino, se menino ganhar, vai levar uma casinha verde ou uma casinha azul. É isso mesmo. Continue mandando mensagem pra gente. Alô, alô, bom dia!
3: Bom dia, bom dia. Ouvintes, meu nome é Isaac Simonetto.
2: Oi, Isaac.
3: Eu queria participar do sorteio para ganhar a casinha para minha irmã. Eu queria mandar um abraço para os ouvintes. Muito obrigado.
2: Um abraço para você também, garotão. Alô, alô, bom dia.
4: Bom dia, Rádio Indicondá.
2: Bom dia.
4: Aqui é Terezinha Luca, do Bela Vista.
2: Oi, dona Terezinha.
4: Gostaria de participar do sorteio da casinha.
2: Tá participando.
4: Para minhas netas, Lívia e Ana Clara. Se for atendida, agradeço.
2: Tá participando com a gente por aqui, sua queridona. 10h46 da manhã. Alô, alô, bom dia.
5: Bom dia,
2: dia.
5: Bom dia, FM. Aqui é Mari Rebelato, do Maria Gorete.
2: Ô, bairro Maria Gorete.
5: Gostaria de participar desse sorteio e dar de presente pro meu netinho, que está com 8 meses, o Raulzinho.
2: Ô, que legal, hein?
5: Grata, abraços, beijos, feliz dia da criança.
2: Um abraço.
5: Para todas as crianças que estiverem ouvindo.
2: Abraço, minha amiga.
5: E Nossa Senhora nos proteja.
2: Meus amigos do bairro Maria Gorete, aquele abraço para vocês, pessoal do Maria Gorete, sabe, né? Ali no local da associação comunitária ali, gente, vai ter uma construção maravilhosa por aí, uma obra sensacional por aí, ginásio de esportes novo, salas de aula, entendeu? Vão ter o colégio aí no Maria Gorete, mais um colégio por aí, vamos ter também aquele espaço com o campo de grama sintética, a academia ao ar livre e a 300 metros da associação, gente, comunitária do bairro Maria Gorete, teremos a nova unidade de saúde leste de Chapecó, em breve já em construção. Que legal, hein? É a luta diária pelas coisas melhores também para essa região da cidade de Chapecó. Alô, Maria Gorete, alô, bairro Bom Pastor, alô, São Pedro, alô, Boa Vista, alô, bairro Paraíso, alô, Presidente Médici, alô, turma do Pastos Fortes do Santa Maria, pessoal do Universitário, aquele abraço para vocês também. Mande mensagem pra gente, participe do Estação 98.9. Alô, alô, bom dia!
6: Oi, meu nome é Maria.
2: Oi, Maria.
6: Tenho 5 anos, gostaria de participar do sorteio da casinha.
2: Alô, alô, bom dia!
7: Olá, eu sou o Guilherme, tenho 8 anos, quero concorrer aos prêmios e a casinha pra mim, brincar com a minha irmã e com as minhas primas.
2: Tá certo, tá participando com a gente por aqui, garotão. Alô, alô, bom dia.
8: Bom dia.
2: Dia.
8: Aqui é o Matias, aqui do bairro Esplanada.
2: Ô, Matias, Esplanada.
8: Eu gostaria de desejar um feliz dia das crianças, todas as crianças desse mundo inteiro.
2: Coisa
8: Deus
2: boa.
8: Deus abençoe todas elas com muita saúde. E hoje também é dia da nossa padroeira,
2: Nossa Senhora Aparecida.
8: Né? Meu Deus, sou muito devoto a ela. E eu também gostaria de participar do sorteio da casinha. Se caso eu ganhar essa casinha, eu gostaria de dar para uma netinha minha. O nome dela é Sofia.
2: Legal,
8: minha
2: meu amigo.
8: Minha esposa também já tinha participado antes, mas ela não deu o nome. É Sofia. E se caso eu ganhar, eu gostaria de dar de presente para minha neta.
2: Fechou, Sofia. Meu amigo.
8: Beleza?
2: Tá no sorteio.
8: Um abraço a todos vocês e fiquem com Deus aí. Deus proteja todos vocês aí.
2: Nossa Senhora Aparecida, padroeira do Brasil, ilumina esse povo que merece ser feliz, Nossa Senhora Aparecida. A nossa padroeira, que ela mande muitas bênçãos para todos nós, né, gente? Estamos precisando, realmente estamos precisando. E Nossa Senhora Aparecida, um pedido especial, nos afaste dessas tempestades todas, desses temporais, porque o que a gente está vendo acontecendo no mundo, a mamãe natureza está respondendo, né, gente? O homem chegou, foi tomando conta. Uma hora, ela ia reagir. E parece que tá reagindo no mundão afora. Que coisa, hein? 10h50 da manhã, você ligado no Estação 98.9. Essa música é lindíssima. É com Daniel. Romaria. Alô, Nossa Senhora Aparecida. Bom dia!
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0: Tá participando com a gente, minha queridona. Alô, alô, bom dia! Oi, bom dia!
1: Bom dia, bom dia, Condá. É o João Melo aqui do Santo Antônio. Cara, tenho 3 netinhas, 2 Isabelle e a Brenda. Queria participar do sorteio para dar um presentinho para elas.
0: Que coisa boa, hein? Que coisa boa, 10h57 da manhã. Alô, alô, bom dia!
2: Bom dia! Sou Maria, do bairro Alvorada.
0: Oi, dona Maria.
2: Tudo bem aí com vocês?
0: Tudo bem, querida?
2: Tô ligando de novo para participar do sorteio da casinha.
0: Que beleza, hein?
2: Meus netos estão esperando a casinha.
0: Que beleza, dona Maria.
2: Se for atendido, agradeço.
0: Gente, são mais de 3 mil ligações, né? Também são quase 90 dias da promoção. Desde o primeiro dia lá, todo mundo mandando mensagem, participando com a gente por aqui, sempre para concorrer a essa casinha que logo mais a gente vai sortear por aqui. Alô, alô, bom dia!
3: Dia, meu amigo, bom dia!
0: Dia, minha amiga!
3: Maria Campos, da Barra dos Índios.
0: Ô, oh, coisa
3: gostaria
0: boa!
3: Gostaria de participar do sorteio para dar a casinha para minha netinha.
0: Tá bom, tá no
3: a
0: sorteio.
3: A Júlia Maria, que ontem completou 11 aninhos.
0: Olha aí!
3: Aí eu gostaria de ganhar para dar para ela.
0: Seja bem-vinda, amiga, aqui no Estação 98.9 da Condá FM, viu, gente? Que bom ouvir as pessoas dizerem, bom dia, meu amigo. Que bom isso, né? É bom, hein, Lucas? Alô, alô, bom dia!
4: Bom dia, meu povo abençoado.
0: Ô, meu povo!
4: Tô sempre ouvindo o programa. Gostaria de participar do sorteio pra mim ganhar essa casinha aí. Tenho 3 netos, quero uma casinha azul.
0: Certo.
4: Aquele abraço, fiquem na benção.
0: Abraço pra você também, fica na benção por aí, mulher. Alô, bom dia.
5: Bom dia, bom dia. Ouvintes da Rádio Condá FM 98.9. Meu nome é Isaac Simoneto e eu queria participar do sorteio da casinha para presentear a minha irmã. Eu queria mandar um grande abraço a todos os ouvintes e um feliz dia das crianças a todas as crianças.
0: Bom Muito demais. Obrigado. 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Você ligado no Estação 98.9, manhã de segunda-feira, dia 12 de outubro, 2026, dia de Nossa Senhora Aparecida, dia das crianças. Alô, bom dia!
6: Oi, Rádio Condá. Eu sou a Lana, de 6 anos. Eu gostaria de concorrer ao prêmio de uma casinha rosa. Obrigado, feliz dia das crianças.
0: Tá participando com a gente por aqui, sua querida. Alô, bom dia.
7: Bom dia, Rádio Condá. Eu queria ganhar a casinha. Eu tenho 4 netos. Eu tenho a Rafaela, o Brian e o Gustavo e a Isabelle. E queria ganhar essa casinha, que nem fosse para o Brian e para a Rafaela, que são os dois mais pequenininhos. Se for atendida, eu agradeço. E que Deus abençoe todas as crianças do mundo inteiro.
0: Nossa Senhora Aparecida, rogai por nós. Bom dia pra você!

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1: 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Alô, alô, bom dia.
2: Opa, bom dia. Sou João Carlos Borella, aqui do Bayer EFAP. Estou ouvindo o programa desde as 8 horas. Gostaria de participar do sorteio da casinha para o meu neto Arthur, se for possível. Obrigado.
1: Tá legal, tá participando do sorteio com a gente por aí. Alô, alô, bom dia.
3: Bom dia, pessoal. Tá com dar tudo bem com vocês?
1: Bom dia. É
3: Cláudio aqui do Bairro Universitário.
1: Oi, Cláudio.
3: Eu quero botar meus netos no sorteio, a Laís, o Carlos Eduardo e a Lívia.
1: Certo.
3: E também, Cleiton, eu tenho um colchão para doar. Se alguém precisar, é só entrar em contato comigo, tá bom?
1: Tá bom,
3: um
1: minha amiga.
3: Um abraço para vocês e fica com Deus.
1: Olha aí, tem um colchão para doar. Se alguém precisar de um colchão, a nossa amiga tem um colchão para doar, tá bom, gente? Olha aí que legal, né? Pessoal participando aqui do Estação 98.9 na Condá FM. Muita mensagem. Nossa senhora de mensagem hoje, hein? Alô, alô, bom dia.
4: Oi, bom dia. Tudo bem?
1: Bem.
4: Tudo certo? É a Clarice aqui de Arvoredo e eu gostaria de participar do sorteio da casinha para os meus netos. Se for atendida, eu agradeço. Muito obrigada, um grande abraço, tudo de bom.
1: Tá com a gente por aqui, meu amigo Paulo César Gomes, aquele abraço pra você também, tá participando. Natália Malman Bortoli, tá participando com a gente também. Pessoal, manda mensagem, participa do Estação. Alô, alô, bom dia.
5: Bom dia, Cleiton César.
1: Aqui bom dia.
5: É o Emanuel de Faxina dos Guedes, Palaoro. Eu queria participar do sorteio do Dia das Crianças e eu queria desejar um bom Dia das Crianças para as crianças.
1: Tá bom, tá participando aí, meu amigo, tá bom? Participando sempre com a gente. Alô, meu amigo Edivaldo Correia. Edivaldo Correia é o moço das casinhas para criança, né? É ele que fez a casinha. Ele que fez a casinha e ele que vai entregar a casinha. Aí nós vamos entrar em contato daqui a pouco com a pessoa ganhadora ou ganhador. Daqui a pouco a gente vai ligar para a pessoa. Vamos bater um papo no ar com o ganhador ou com a ganhadora. E aí depois essa pessoa vai falar diretamente com o Edivaldo e vai receber essa casinha. Ou vai lá buscar, o Edivaldo vai entregar e vocês se acertem por lá, tá bom, gente? Carlos Antunes de Lima, aquele abraço pra você. Edivaldo tá com as filhas, com a patroa, tomando chimarrão e ouvindo Estação. Rimou, né? Ficou bom demais. 11h14 da manhã, música no Estação. Bom dia!

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4: Bom dia, Cleituba. Tudo certo, meu amigo? Como é que tá o feriado aí? Tudo dominado? Estamos descansando aí, peguemos par de dia pesado aí. Mas ainda hoje temos de folga. Valeu, Cleiton. Tudo de bom, um abraço, ótimo feriado e boa semana. E bota lá no sorteio aí. Se eu ganhar, você de ganhar para dar uma casinha azul para dar pro meu bisneto, João Paulo. E se for ver Rosa, eu vou dar pra minha neta Valentina. Valeu, tudo de bom.
5: Dia, aqui é a Heloína do Monte Castelo. Gostaria de participar do programa e concorrer aos prêmios também que estão dando hoje.
6: A casinha pra minha neta
5: de Dia das Crianças. Obrigado se for atendida.

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1: Bora lá, gente boa, 11:30 da manhã. Alô, meu amigo Valdemiro Garcia, manda uma mensagem pra nós por aqui, rapazinho. Oi, bom dia.
2: Fala, meu amigo Cleiton, bom dia, tudo bem? Como é que tá o amigo?
1: Bem, meu amigo, melhor agora.
2: Estamos aqui no Rancho da Hospitalidade, eu e minha prenda, dona Mercedes, e agora recebemos uma visita especial do seu Eliseu e dona Andréia.
1: Olha aí, bicho velho. Vou
2: deixar um abraço pra prenda, um abraço pra ti, pra tua família, um abraço pro seu Eliseu, pra dona Andréia.
1: Coisa boa.
2: E um abraço especial pra todas as crianças do Brasil, que hoje é dia das crianças.
1: E amanhã é seu aniversário, né, meu amigo?
2: E amanhã é meu aniversário, dia 13, e de presente ganhei aqui um convite muito especial do meu amigo Eliseu e dona Andréia, que serei padrinho do casamento do rapaz. O que achou?
1: Coisa boa. Então
2: foi uma honra muito grande, um presentaço de aniversário do meu amigo Eliseu e dona Andréia. Eu mando um abraço para esse povo aí, um abraço para todos os ouvintes, principalmente para toda a criançada. E o nosso neto Murilo. Forte abraço, Deus abençoe, saudade do amigo.
1: Ô, meu amigo Valdemiro Garcia, aquele abraço, meus amigos universitários. São tudo gente boa que se liga aqui no Estação 98.9, lá no Rancho da Hospitalidade. Hoje vai rolar carne por aí, né? Se não for churrasco, hoje duvido que não vai rolar uma feijoada. Que o homem não é dos fracos, não. Alô, alô, bom dia. Deixa eu falar com meu amigo Edivaldo. O Edivaldo é o homem das casinhas, gente. É o homem que faz as casinhas, né, Edivaldo? Como é que você tá, bicho velho?
3: Bom dia, Cleiton. Bom dia, quem tá na escuta.
1: Dia.
3: Hoje é os parabéns aí para as crianças.
1: Isso.
3: Deus abençoe todas as crianças desse nosso mundo aí. E em especial para as nossas crianças lá, nossas gêmeas, Thaís e Laís, de aniversário também.
1: Olha aí.
3: Deus venha multiplicar na vida de todas as crianças, na vida delas.
1: Coisa boa.
3: E tamo junto aí. Vamos fazer as crianças felizes aí com as casinhas.
1: Isso aí, meu amigo. Um grande abraço, Edivaldo Corrêa. Gente boa demais, sempre ligado no Estação 98.9. Aqui na Conda FM, meu amigo Valdemiro Garcia já mandou por aqui, ó, rapaz. Eu falei que ia sair um churrasco, falei. Mandou foto por aqui, ó. Deve ser um filezão, uma costela. Tem até umas asinhas lá pra dar uma aperitivada, né, bicho velho? Então não é dos fracos, não. Abraço pra você. Alô, Mítio! Um abraço, Maurício Lísio. Mítio também tá ouvindo, ouvindo a gente no 98.9 da Conda FM. Tá todo mundo ligado nesta manhã de segunda-feira, dia 12 de outubro. Dia de Nossa Senhora Aparecida, padroeira do Brasil, 11:33 da manhã. Minha amiga, é uma costela de ovelha, diz o Valdemiro Garcia. Tu não é fraco não, né, bicho velho? Deixa eu falar aqui com um amigo aqui, ó. A Darleia. Ô, Darleia, como é que você tá, minha amiga? Tá dizendo que o Vitor pediu pra tocar a música Caminhonete Branca. Tem essa música também, Caminhonete Branca? Eu já vi caminhonete vermelha, já vi caminhonete azul, já vi caminhonete cor-de-rosa. Essa da caminhonete branca aqui, eu não tinha escutado essa música ainda, não. Tu achou a música? Caminhonete branca? Então toca essa música aí pra nós ouvir. Essa aí, Vitor. Aí, Vitor, é pra você, meu amigo. Bom dia.

0: 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Bom dia!
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2: 11h40 da manhã, você ligado no Estação 98.9 aqui da Conda FM. Gente, daqui a pouco, tá? Nós vamos tocar mais duas músicas e depois teremos o sorteio da casinha por aqui, tá bom? Daqui a pouco, depois das próximas duas músicas. Um abraço por aqui, quem manda mensagem pra gente, esse programa Nota 1000. Nélvia Belério do Belvedere, um abraço pra você. Lorenzo Garcia também, um abraço pra você, tá ligado por aqui. Tá todo mundo no sorteio, tá? Opa, o remetente. Barão da IFAP. Um abraço, pessoal da IFAP também. Pessoal lá da Vila Real. Aquele abraço pra vocês da Vila Real. Pessoal do Belvedere, aquele abraço, pessoal do Trevo também. Obrigado pela companhia. Turma toda lá do distrito de Marechal Bormann, do Goiôem. Aquele abraço pra vocês, obrigado pela companhia. Estão ligados no Estação 98.9 da Conda FM, 11h41 da manhã. Alô, alô, bom dia.
3: Bom dia. Sou Elaine da linha Pinhalzinho.
2: Oi, Elaine.
3: Gostaria de participar do sorteio da casinha para os meus netos. Obrigado.
2: Tá participando com a gente por aqui, Elaine. Obrigado pela participação, minha amiga. Alô, bom dia.
4: Tudo bem?
2: Bem.
4: Rosane Casagrande, que dá toda serra. Queria participar do sorteio da casinha para dar para minha afilhada Antonella, que tá. Agora, dia 19, está completando 5 aninhos.
2: Tá no sorteio. Obrigado pela companhia por aqui. Tem mais gente aqui, ó. Raquel. Raquel, um abraço pra você. Diz que os netos Alice, Arthur e Miguel também participando do sorteio. Raquel do Boa Vista. Aquele abraço pra você, Raquel do Boa Vista. Sejam todos bem-vindos aqui ao Estação 98.9. Gente, é mensagem pra caramba, como diriam alguns, né? 11h42. Alô, bom dia.
5: Bom dia, Cleiton.
2: Bom dia, meu amigo.
5: Aí é o Barão da IFAP.
2: Ô, Barão da IFAP.
5: Queria participar do sorteio da casinha para dar para meus netos.
2: Tá participando, Barão da IFAP.
5: Um bom programa a todos.
2: Aquele abraço para você, bicho velho. Ana Paula Vieira, um abraço para você também participando com a gente. É, quem mais aqui mandou mensagem pra gente? Nós vamos aos poucos aqui também. Maitês Garbosa da Silva. Maitê tem 4 anos, ela quer ganhar a casinha também. Alô, bom dia.
6: Bom dia, aqui é a Adri de Arvoredo. Eu gostaria de concorrer ao sorteio da casinha e para os meus sobrinhos, a Agatha, Yasmin e o David.
2: Estão todos participando com a gente. Bom dia, queria mandar um abraço para o Eduardo, da esposa Camila e dos filhos Jorge e Amanda. Um abraço para vocês também. Alô, Eduardo, um abraço para você, a patroa, mandando um abraço por aqui, meu amigo. 11h43 da manhã, alô, bom dia.
7: Bom dia. Hoje é um dia muito especial para todas as crianças. Parabéns pro dia das crianças, né? Que hoje é dia delas. Que elas sejam muito felizes. Deus dê muitas bênçãos. E quero participar do sorteio.
2: Um abraço.
7: E outros prêmios, se tiver.
2: Tá certo, minha amiga. Tá participando com a gente. Tá participando. 11h44 da manhã, tem música no Estação. Bom dia pra você.

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1: 11h49, só um pouquinho aí, vamos fazer agora o sorteio, vou colocar no ar a mensagem da ganhadora, e aí na sequência a gente vai pegar e vai ligar pra ganhadora, né? Ou ganhador, ganhadora ou ganhador, tá? Da casinha pra criança hoje. Então vamos fazer o sorteio, foram mais de 3 mil mensagens. Muito obrigado a todos que participaram com a gente, viu? Todos estão agora indo para, como diriam alguns, o balaio do sorteio, né? Para o sistema do sorteio, tá, gente? O sorteio é feito através do sistema. Segura aí. Parou? Parou? Espera. É mensagem escrita ou falada? Falada? Então vai lá, pode colocar no ar, alô?
2: Bom dia, Cleiton César, dia. Tudo bem? Aqui é a Michele da linha Batistello. Me coloca aí no sorteio da casinha.
1: Michele da linha Batistello, liga pra ela. Liga pra ela. Vamos ligar pra Michele. Tá no ar, hein? Vai tocar no ar direto por aqui. E ela já vai ter que dizer bom dia pra nós. Alô? Bom...
3: Michele?
2: Alô?
1: Oi, Michele.
2: Alô, bom dia.
1: Oi, é a Michele?
2: Isso.
1: Ô, Michele, você fala da onde, minha amiga?
2: Sou da linha Batistello.
1: Michele, você é a ganhadora da casinha pra criança, minha amiga, aqui no Estação 98.9.
2: Meu Deus do céu, você acredita?
1: Estação 98.9. Ô, coisa boa!
2: Meu Deus do céu.
1: Tá feliz, Michele? Não, vai estar triste, né, Michele?
2: Muito feliz, minhas meninas estão pulando aqui de alegria.
1: Tu tá brincando, mulher do céu?
2: Sim.
1: É meninas, Deus. Então tu tem meninas por aí?
2: Duas meninas.
1: As idades delas?
2: Uma tem 10 e a outra tem 3.
1: Ih, mas então foi legal então esse sorteio, hein? Oh, me conta o seguinte aqui, minha amiga. Quantas vezes você participou do programa? Quantas mensagens você mandou? Só não vem me dizer que você mandou só uma, porque daí é muita sorte. Daí eu vou te dar uma grana pra você jogar na Mega pra mim, se foi só uma.
2: Não, foi mais de 40 mensagens.
1: É, mas então...
2: então... Não.
1: Então...
2: Foi bastante.
1: Não, mas então beleza. Porque se você dissesse só uma, eu vou te falar uma coisa aqui, ó, sabe? Eu ia dizer assim, ó, Michele, passa aqui na rádio. Me deu, ou eu vou te ligar, tu vai me dar os 6 números da Mega, que eu vou jogar na Mega. Foram mais de 3 mil mensagens, minha amiga. E você é a felizarda. Você ganhou a casinha, tá bom? Há pouco o Edivaldo mandou foto, eu vou mandar pra você aí fotos e o vídeo das casinhas. Tá legal?
2: Sim.
1: Olha só, pra menina é a rosa, a não ser que você queira a verde ou azul, mas daí você negocia lá com o seu Edivaldo. Tá bom?
2: Sim, pode deixar.
1: Você ganhou a casinha. Aí vou te passar o contato do Edivaldo. E o Edivaldo vai entrar em contato contigo por aí, tá? Pra que vocês possam conversar pra ver de que forma vão entregar essa casinha. Se vocês vão buscar ou ele vai fazer a entrega pra vocês. Você vai deixar então, a casinha onde, hein?
2: Vamos deixar aqui na frente da casa.
1: Aí aonde? Aí no, na linha?
2: Na linha Batistello.
1: É aí
2: linha
1: mesmo Batistello. É aí mesmo que você vai deixar a casinha? Que legal,
2: aqui
1: viu?
2: Mesmo.
1: Que legal, minha amiga. Muito bom, muito obrigado pela participação por aqui, tá bom, querida?
2: Obrigada a você, meu Deus.
1: Obrigado.
2: Tô nervosa.
1: Meu Deus do céu, vai tremendo aí, tá tremendo as perninhas, mulher?
2: Estamos tremendo aqui de felicidade.
1: As perninhas, os bracinhos também, não?
2: Ai, tudo.
1: Então,
2: as meninas estão pulando aqui, nem estão acreditando.
1: Ela disse que tá tremendo tudo, gente. Que loucura, hein? Me conta uma coisa aqui. O que vai ter de almoço na tua casa hoje?
2: Hoje vai ter um carreteiro no capricho.
1: Carreteiro. Então uma hora dessa você convida aqui o Lucas e o Cleiton pra nós ir comer esse carreteiro.
2: Pode deixar.
1: Tá bom? Não
2: Pode
1: esqueça deixar. De convidar nós. Nós não bebemos bebida então, tá de álcool, bom. Fique tranquila. Tendo água da sanga é tranquilo pra nós.
2: Então tá bom, tá ótimo então.
1: Um abraço, minha amiga. Nossa, sucesso beleza. E parabéns.
2: Outro pra vocês. Obrigada, bom feriado pra vocês.
1: Bom feriado de Nossa Senhora Aparecida pra você por aí também. 11h54 da manhã, eu não falei pra ela, mas ela deve estar ouvindo. Ela tá ouvindo, a gente ouviu lá, né, a microfonia. É, não esqueço, né, Edivaldo. E também a Michelle aí, o pessoal, de tirar aquela foto legal pra gente colocar lá no Instagram da rádio, ou pra gente divulgar aí também, né, dos ganhadores ou da ganhadora. Tem duas crianças, ela, né, ela falou o quê? Uma criança de 10 e outra de 2? Alguma coisa assim ela falou, né? Um abraço pra vocês por aí. Um abraço e olha, gente, com carinho, as mais de 3 mil pessoas que mandaram mensagem pra gente também. Muito obrigado por terem participado desse momento tão importante. Edivaldo Correia, meu amigo, obrigado pela parceria mais uma vez. E você que não ganhou e que tá afim de mandar fazer uma casinha, gente, tô com o telefone do Edivaldo aqui, ó. Ele mandou o telefone dele pra nós por aqui. Quem quiser pode mandar fazer a casinha lá com ele. É o 99197-0661. 99197-0661 é o telefone do Edivaldo Correia. Ele faz a casinha, entrega na sua casa. Que coisa linda! Ele mandou aqui as imagens das casinhas. Ele tem duas casinhas rosas prontas, uma verde e uma azul. Sabia? Ele mandou um vídeo para nós por aqui. Muito legal, Edivaldo Correia. Aquele abraço pra você, pra toda a sua família, meu irmãozinho. 99197-0661. Este é o telefone do homem que faz as casinhas de criança. 11h55 da manhã. Tem música, depois horário eleitoral. E depois a gente volta pra comunicar mais por aqui no Estação 98.9.

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7: Meio-dia 15, você ligado com a gente no Estação 98.9, aí já tá almoçando, é feriado pra você, né? Pra nós por aqui não, viu? Não tem feriado não, gente. Inclusive a equipe Nota 10 hoje também tem transmissão, logo mais à noite, 7 horas, tem Chapecoense Atlético Paranaense na Arena Condá, com a equipe Nota 10 na maior cobertura, na melhor transmissão do futebol Série A do Campeonato Brasileiro. É só ficar ligado logo mais à noite, né? Gente boa que se liga com a gente por aqui, obrigado pela companhia, quem mais tá com a gente por aí pra Cross Atacadista, é barato de verdade. 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Alô, alô, bom dia ou boa tarde.
8: Fala,
7: já.
8: Cleiton, bom dia, bom feriado a todos aí, sempre na escuta.
7: Pra nós.
8: Abraço.
7: Um abraço pra você. Obrigado, meu amigo. Meio-dia e 16. Boa tarde pra você.

Colocando fim de papo no Estação 98.9 de hoje, hein? Pra você e pra sua família, muito obrigado pela companhia mais uma vez, hein, gente? Que programaço de hoje. Programa longo, mas não foi cansativo não, né? Foi legal, com muita interatividade, centenas de mensagens pra gente por aqui. Muito bom mesmo, é feriado. 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Pra você e pra sua família, muita paz e muita saúde. Muito obrigado mais uma vez pela companhia. Nossa Senhora Aparecida, abençoa esse povo que merece ser feliz. Forte abraço para todos, fui! Até mais!

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19: Você sabe como funciona o Sistema CNA, FAESC, Senar, Sindicatos Rurais? Em âmbito nacional, a CNA é a voz institucional do setor agropecuário, com atuação junto aos poderes públicos, na defesa de políticas para o campo e na elaboração de propostas voltadas ao desenvolvimento do agronegócio. Em Santa Catarina, a FAESC representa os interesses dos produtores e articula ações estratégicas para o setor produtivo. 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Juntas, essas entidades trabalham para fortalecer o agronegócio. 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
1: Boa tarde! Hoje é segunda-feira, 12 de outubro. Seja bem-vindo ao Correspondente Condá. Na mesa de áudio está Lucas Pave, as manchetes de hoje. Sinduscom e Defesa Civil alinham ações preventivas para aumentar a segurança nos canteiros de obras em Chapecó. Guarda Municipal de Chapecó quadruplica patrulhamento com motos. A MOSC reúne prefeitos para debater infraestrutura, desenvolvimento e segurança regional em Chapecó. Estudantes de Chapecó criam músicas utilizando aplicativos de inteligência artificial. Estas e outras notícias a partir de agora no Correspondente Condá. Previsão do tempo conforme a plataforma Wind, neste momento em Chapecó, 20 graus. Esta é a máxima para o dia de hoje. A chuva deve voltar no meio da tarde e seguir persistente até o amanhecer de terça-feira. A precipitação para as próximas 24 horas é de aproximadamente 25 milímetros. Para amanhã, terça-feira, mínima de 18, máxima de 21 graus, com chuva também no final da tarde e durante a noite, só que com acumulado de 9 milímetros, menos chuva. Para quarta-feira, mínima de 17, máxima de 22 graus, com pancadas de chuva à noite, acumulado de 10 milímetros. E para quinta-feira, mínima de 15, máxima de 21 graus, com pancadas de chuva à noite, acumulado de 6 milímetros. Começamos o noticiário com segurança pública. A Polícia Militar apreendeu mais de 9 quilos de maconha e prendeu um homem de 33 anos por tráfico de drogas na tarde de ontem no bairro Líder, em Chapecó. Durante patrulhamento pela rua São Domingos, os policiais viram dois veículos estacionados e perceberam que o condutor de um Volkswagen Polo desembarcou carregando uma sacola. Diante da situação, a equipe realizou a abordagem e, quando verificou o conteúdo da sacola, encontrou 5,628 gramas de maconha. Questionado, o homem confirmou ser o proprietário do entorpecente. Na sequência, os policiais foram até o endereço afirmado pelo abordado e, após autorização para a realização de buscas no imóvel, a equipe localizou mais 3,532 gramas de maconha em cima do forro da cozinha. Com isso, o total apreendido foi de 9,160 gramas e o homem foi conduzido à central de plantão policial. A Polícia Militar atendeu uma ocorrência de ameaça no âmbito da Lei Maria da Penha por volta das 7h30 da noite de ontem, na rua Iguaçu, bairro João José Gellen, em Faxinal dos Guedes. A PM foi acionada após informações de que um homem estaria ameaçando a esposa e causando danos em um veículo em frente à residência. No local, o homem de 29 anos apresentava sinais de embriaguez e estava exaltado, discutindo com a esposa e familiares. A mulher de 43 anos relatou que o marido passou a proferir xingamentos e ameaças, afirmando que iria agredi-la fisicamente e quebrar seu veículo. Segundo a vítima, não seria a primeira situação de violência envolvendo o casal. Durante o deslocamento até a delegacia, o homem continuou proferindo ameaças contra a vítima, sendo necessário o uso de algemas para garantir a segurança dos envolvidos e prevenir eventual resistência ou tentativa de fuga. Diante dos fatos, o homem foi preso em flagrante. E a Polícia Militar atendeu uma ocorrência de ameaça no contexto da violência doméstica por volta das 13h30 da tarde de ontem no bairro Primotaca, em Xanxerê. A PM foi acionada após uma mulher de 31 anos relatar que seu ex-companheiro, também de 31 anos, estava em frente à sua casa. No local, a vítima informou que o relacionamento havia terminado há 8 dias e que desde então o homem estaria comparecendo com frequência nas proximidades de sua casa. Segundo a vítima, naquela data, o homem teria realizado ligações e enviado mensagens por aplicativo, além de proferir ofensas. Após ela informar que acionaria a PM, ele teria feito uma ameaça contra sua vida, fazendo com que se sentisse amedrontada. O homem negou as ameaças e afirmou que havia ido ao local apenas para buscar seus pertences. Diante dos fatos, o homem foi preso em flagrante e levado à delegacia de polícia. Aqui termina o noticiário de segurança pública. A AMOSC realizou na última quinta-feira uma assembleia com prefeitos da região. O encontro foi conduzido pelo presidente da entidade, prefeito de Chapecó, Valmor Scolari, juntamente com o presidente do Conselho Fiscal e prefeito de Pinhalzinho, Alessandro Beltrame, e debateu pautas fundamentais para a gestão e o avanço dos municípios associados. A pedido dos prefeitos da MOSC, a infraestrutura elétrica regional foi pautada pelo gerente regional da Celesc, André Curtarelli, que apresentou a estrutura da concessionária, dados operacionais e os investimentos previstos para a expansão dos serviços. O gerente dedicou atenção especial à ampliação das redes de energia trifásica, destacando que essa é uma demanda crescente nas áreas rurais e que exige planejamento técnico rigoroso no momento da instalação. A reunião também teve a participação do presidente do Conselho de Segurança de Chapecó, Márcio Bueno, que palestrou sobre segurança pública e o enfrentamento ao crime organizado. Ele detalhou os principais desafios da área, alertando sobre como o atual sistema prisional colabora para o fortalecimento das organizações criminosas, dentre outros fatores. Além disso, Bueno enfatizou a necessidade urgente de se ampliar as ações conjuntas entre os governos municipais, as forças de segurança e o Poder Judiciário. O custeio do transporte escolar também esteve no centro dos debates. Os prefeitos discutiram a atual defasagem dos repasses estaduais e os critérios adotados pelo Estado. Para buscar uma solução conjunta, o assessor contábil da AMOSC, Carlos Nieck, informou que a associação está conduzindo um levantamento detalhado das realidades municipais com o objetivo de buscar ajustes e qualificar a prestação de serviço. Ainda na área educacional, foi reforçado com os prefeitos a oportunidade de integrar jovens do programa Universidade Gratuita no atendimento de demandas regionais. Por meio de termo de cooperação entre universidades, AMOSC e municípios, será possível absorver estudantes bolsistas em áreas com alta demanda de mão de obra técnica no setor público, como tecnologia da informação, setor jurídico, engenharia e arquitetura. A Assembleia também avaliou o andamento do programa Avança SC. A AMOSC mobilizou prefeituras e diversas instituições representativas, incluindo a Fiesc, o Sebrae, o SESI, o SENAC, a ASIC, o SICOM, a CDL, o CITRAN, o Polimpark e agentes de inovação, para analisar e selecionar 8 projetos estruturantes prioritários para a região. Visando qualificar as entregas, a associação definiu que solicitará ao governo do estado a prorrogação de prazo para a indicação dos projetos, permitindo estudar as propostas com mais profundidade e promover ajustes conforme a realidade dos mais diversos setores. Na área do turismo, a Assembleia apreciou as propostas do Plano de Desenvolvimento Regional do Turismo, a captação de recursos por meio de emendas parlamentares e ações de elaboração de projetos. Os gestores reforçaram o convite para o Seminário Regional de Turismo, que ocorrerá nos dias 29 de outubro a 1º de novembro no Centro de Eventos em Chapecó. Por fim, os prefeitos discutiram a busca por uma nova sede para a AMOSC. A estrutura atual exige reformas constantes e já não atende plenamente às demandas da entidade, que necessita de um espaço que ofereça mais vagas de estacionamento e um auditório adequado para a realização de eventos e capacitações. Dirigentes do Sinduscom estiveram reunidos nesta sexta-feira com representantes da Defesa Civil de Chapecó para alinhar medidas preventivas e reforçar a segurança nos canteiros de obras diante dos eventos climáticos severos registrados na região. O encontro foi convocado em razão dos alertas meteorológicos relacionados ao fenômeno El Niño, que afeta o país, e dos danos provocados pelos recentes eventos climáticos, evidenciando a necessidade de intensificar os cuidados com os trabalhadores, as estruturas, os materiais utilizados na construção civil e toda a sociedade. Estiveram presentes no encontro o secretário de Desenvolvimento Sustentável da Prefeitura de Chapecó, Maurício Lise da Rocha, o diretor da Defesa Civil de Chapecó, Coronel Walter Parisotto, e o gerente de prevenção da Defesa Civil, Edmar Guerini. Além dos dirigentes do Sinduscom, diversos representantes de empresas associadas fizeram parte da reunião. Entre os principais encaminhamentos está a criação de um fluxo de comunicação direta entre a Defesa Civil e os profissionais de segurança do trabalho das empresas associadas ao Sinduscom. A proposta prevê o compartilhamento de alertas e boletins meteorológicos específicos para o setor, permitindo que as construtoras adotem medidas preventivas com maior antecedência. A diretoria do Sinduscom também promoverá, ainda em outubro, um workshop específico para a formação do setor voltado à proteção de obras e entorno em situações climáticas extremas. Outra medida adotada será a produção e distribuição de um manual técnico de proteção de edificações em situação de climas extremos. Embora muitas empresas associadas já possuem os seus e adotam medidas rígidas para evitar transtorno para pessoas e estrutura em situação de clima hostil, o manual deve padronizar e estimular ainda a aplicação das medidas adequadas. A orientação é que as empresas acompanhem os avisos oficiais e avaliem a necessidade de suspender atividades expostas ao risco, especialmente durante temporais e períodos de vento intenso. Também foi reforçada a importância de evitar avaliações e trabalhos em condições meteorológicas adversas, priorizando a integridade dos trabalhadores e das pessoas que circulam nas proximidades das obras. Outro ponto discutido foi a adoção de soluções técnicas para reduzir os riscos de acidentes, como a execução de alvenarias de forma escalonada, piso a piso, e o uso de sistemas de proteção adequados para evitar a queda de materiais e o deslocamento de componentes das estruturas. As alternativas deverão ser avaliadas conforme as características e as necessidades de cada obra. A reunião também abordou a importância de ampliar o alcance das informações preventivas. Além da comunicação com os técnicos de segurança do trabalho e as empresas associadas, foi destacada a possibilidade de disponibilizar alertas em espanhol, considerando a presença de trabalhadores estrangeiros nos canteiros de obras. Estudantes do sétimo ano do ensino fundamental da Escola Básica Municipal Água Amarela, em Chapecó, estão utilizando a música para refletir sobre questões sociais. A proposta, desenvolvida pelo professor Carlos Cardoso durante as aulas do componente curricular de arte, envolve pesquisa, produção textual e uso de tecnologias digitais para transformar os temas escolhidos pelos estudantes em músicas. Vamos ouvi-lo.
2: Aqui na EBM Água Amarela, os alunos do sétimo ano, dentro do componente de arte, estão desenvolvendo músicas a partir do conteúdo de canção de protesto. Então, o conteúdo foi explicado para os alunos e foi levantado com eles, então, problemas sociais que eles viam na sociedade, aqui na comunidade, no cotidiano aqui da escola. E a partir disso, eles desenvolveram a pesquisa e criaram, então, estão criando músicas sobre a pesquisa que eles desenvolveram, temas relacionados à natureza, à sociedade, a questões de preconceito, bullying, que eles percebem tanto na comunidade quanto aqui na escola. E eles, então, dentro do conteúdo, estão desenvolvendo essas músicas para nós fazermos uma socialização posterior no Dia da Família que eles terão agora em setembro. É muito importante trazer a música para a sala de aula, porque além de ser algo que os alunos gostam, né, eles trabalham as artes integradas, porque dentro das artes a gente trabalha música, dança, o teatro, e a gente integrar tudo isso, a pesquisa também, é muito importante. Então, a gente, inicialmente, eles desenvolveram a pesquisa com o auxílio dos Chromebooks, e aí, então, eles utilizaram as inteligências artificiais para estruturar a letra da música, e aí eles foram modificando conforme eles viam a necessidade, né? E depois, com o aplicativo Suno, eles transformaram essa pesquisa e a letra criada na música, então, dando a melodia, o ritmo, escolhendo a voz que o cantor iria usar e tudo mais.
1: A Guarda Municipal de Chapecó, vinculada à Secretaria de Segurança Pública, mais que quadruplicou seu efetivo no Grupo Especializado de Patrulhamento Operacional de Motocicletas. São 10 novos integrantes que passaram a atuar nesta semana após curso de capacitação. Anteriormente eram apenas 3. De acordo com o subcomandante da Guarda Municipal, Ederson Domingos de Barros, entre os dias 28 de setembro e 2 de outubro, foi realizado o nivelamento dos novos guardas municipais para atuação no grupo de motos. O objetivo foi preparar os novos integrantes para atuar com segurança técnica e eficiência, garantindo maior capacidade de resposta em ocorrências que exigem deslocamento rápido e atuação especializada. De acordo com o secretário de Segurança Pública, Clóvis Avileuze, o grupo de motos atua no apoio e complemento ao policiamento comunitário, proporcionando maior agilidade e rapidez no deslocamento e atendimento das ocorrências, especialmente em situações que exigem uma resposta mais imediata, além de reforçar o patrulhamento preventivo e ostensivo da Guarda Municipal. Protocolos, processos e conhecimento técnico são fundamentais para uma assistência segura, mas há outro componente que interfere diretamente na experiência de quem precisa de cuidado: as pessoas. A forma de ouvir, comunicar, decidir e agir esteve no centro das discussões do 5º Simpósio de Cultura e Segurança do Animed Chapecó, que reuniu cerca de 1.500 colaboradores, médicos cooperados, cadastrados e residentes, secretárias dos consultórios médicos e cooperados e rede prestadora durante 3 dias. Ao ampliar a participação para diferentes públicos que integram a cooperativa, o evento levou essa proposta para além do complexo, reforçando a importância de uma atuação alinhada em diferentes espaços. Essa busca por fortalecer a cultura de segurança está presente a cada edição do simpósio, que neste ano também trouxe reflexões a partir de casos de atendimentos realizados na própria Unimed Chapecó, evidenciando que o comprometimento das equipes vai além das entregas técnicas. A programação abordou qualidade dos serviços, segurança assistencial, experiência do paciente, cultura organizacional e excelência no atendimento. Especialistas convidados trouxeram diferentes perspectivas sobre como transformar conceitos de segurança e qualidade em atitudes presentes na rotina de uma instituição dedicada ao cuidado. Um dos temas centrais desta edição foi o cuidado centrado na pessoa, abordado pela coordenadora do Serviço de Psicologia e Experiência do Paciente do Hospital Albert Einstein, Ana Merzel Kerenkraut. O conceito parte de uma questão essencial para a assistência: compreender o que realmente importa para quem recebe o cuidado. E o Shopping Impulse ganha uma nova opção para as famílias que buscam brinquedos e presentes para o Dia das Crianças, que é hoje. A Tony Toys está de portas abertas, ampliando a oferta de produtos infantis em Chapecó e região. De origem curitibana, a Tony Toys é uma rede brasileira especializada em brinquedos, com presença no Paraná e em Santa Catarina. A marca trabalha com um portfólio variado e fabricantes conceituados do segmento, reunindo alternativas para diferentes interesses do público infantil. Com cerca de 300 metros quadrados, a nova loja oferece às famílias um endereço para escolher presentes e conhecer a variedade de brinquedos da rede. A visita também pode ser combinada com os espaços de diversão do Shopping Pulse, que conta com atrações em ambientes internos e ao ar livre. O atendimento começou na semana passada, que é uma das principais datas comerciais do setor de brinquedos, como o dia de hoje é o Dia das Crianças. O Shopping Pulse abriu hoje ao meio-dia, oferecendo às famílias a oportunidade de buscar presentes e aproveitar a programação do dia no empreendimento. E para o Shopping Pátio Chapecó, as lojas abrem já a 13h. O Correspondente Condá termina aqui. 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Você fica agora com uma seleção musical da equipe Nota 10. Não se esqueça que hoje tem jogo da Chapecoense contra o Atlético Paranaense na Arena Condá. A pré-jornada esportiva aqui na Condá FM começa às 18h. E logo depois da seleção musical, vem o Tarde Radar com o Marlon Luiz. 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Boa tarde.
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1: No dia 13 de dezembro, no ano de 1934, nascia José Dias Nunes, o maior dos violeiros. Seu nome ficou na história e hoje eu sigo minha trajetória na trilha do Tião Carreiro. Sou guerreiro da cultura defendendo a tradição. 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Quem não gosta de viola, não diga que é nosso fã. 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

Tô chegando, mais um Tarde Radar na Condá FM. Alegria, energia positiva sempre. Vamos pra mais um programa cheio de música top, a sua participação. Aqui é diversão garantida comigo no comando, Marlon Luiz por aqui, te mandando aquele abraço. Eu sei que você tá me ouvindo porque a Condá tem 50 anos de alegria, 50 anos de história pra contar. E o nosso Tarde Radar faz parte. Vamos para mais um? Você é meu convidado, minha convidada especial. Mais um Tarde pintando por aqui. Você participa sempre. Sucessos de verdade você ouve aqui nesse programa que sempre te abraça, né? Com o da FM, Tarde Radar comigo é parceria certa. 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Vamos que vamos para mais um programa? Então, a partir de agora, só sucessos por aqui!

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1: É de Brito Samuel, Eduardo Costa. Ah, moleque, essa música é bonita demais.
2: Então fica assim.

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4: Olá, aqui é o André de Lázari e estas são as informações. Atenção, proprietários de veículos com mais de 2 metros e 60 cm de largura, 4 metros e 40 cm de altura, 19 metros e 80 cm de comprimento e 58 toneladas e meia de peso. A circulação destes veículos está proibida em BRs não duplicadas hoje, das 4 da tarde às 10 da noite. A Defesa Civil está com alerta amarelo ativo para chuva pontualmente intensa e temporais isolados até a meia-noite de quarta para quinta-feira em todo o oeste catarinense. O risco é moderado para destelhamentos, queda de galhos e árvores, danos na rede elétrica, alagamentos e enxurradas. No dia 29 de outubro, o Shopping Pulse em Chapecó abre as portas para a chegada da Electrolux com sua primeira loja outlet no oeste catarinense. A cerimônia de inauguração iniciará às 7 da noite e é aberta ao público. Este foi o Notícias da Hora. 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

0: Aê, são 15 horas com 49 minutos e nós estamos de volta aqui na 98.9 com a FM 50 anos no ar. E estamos iniciando mais um momento, né, gaúcho nessa tarde, tarde de segunda-feira, feriado nacional. E nós aqui para tocar o programa, claro, até às 18h, como costumeiramente nós fazemos. Então, é com alegria que estamos de volta para compartilhar nesta tarde com vocês o Momento Gaúcho. Programa com música, com alegria, com entretenimento e também informações e também atendendo, claro, a participação dos nossos ouvintes. Segunda-feira, início de semana e, claro, nada melhor que começar um feriado com uma boa música, né? O Gaudério pelas casas, tranquilo, quem não está trabalhando hoje, porque alguns ainda estão cumprindo o seu horário de trabalho, porque não tem feriado, mas nós estamos aqui também trabalhando, porque nós estamos igual àqueles que têm o serviço obrigatório, que não pode parar. Então nós aqui, é obrigatório nós estar aqui no feriado apresentando o Momento Gaúcho, até porque nós não gravamos o programa, então nós fazemos sempre ao vivo. Hoje na ausência do Perón, que está curtindo aí o feriado, então nos tocou a incumbência de apresentar o Momento Gaúcho desta tarde. Inclusive está aqui eu e o Natan. Eu e o Natan e as paredes do prédio. Claro, e Deus. Claro que Deus está com nós aqui, nos protegendo sempre. Então, aqui, Momento Gaúcho, nesta tarde de segunda-feira, que agradecemos já a audiência dos nossos ouvintes, de quem vai participar no programa também. Nós vamos passar aqui uma previsão do tempo. Primeiro nós vamos ler aqui os patrocinadores, que são os que nos dão o suporte e a sustentação do programa através dos patrocínios. 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Estamos iniciando o programa e que para nós é uma alegria muito grande, porque nós temos que fazer a nossa parte, porque aqui é a nossa casa. É onde nós estamos todos os dias defendendo o pão de cada dia, é aqui na 98.9. E agora chega por aí o nosso amigo alemão, porque eu achei que eu ia conseguir passar a tarde sem ele hoje, mas infelizmente, por um lado até que é bom, né? Por um lado até que é bom, porque você tem que aprender mais alguma coisa, então é bom que tu venha mais seguido aqui no Momento Gaúcho. Boa tarde.
1: Boa tarde, como vai?
0: Tô bem, tô.
1: Tu achou que eu não vinha, né?
0: Ah, eu até...
1: Tu pensou não, que eu não... Eu tava ouvindo o programa Apertura ali, eu pensando, eu vou dar um susto nele hoje.
0: Não, mas não é o caso de eu... Na verdade, eu não tava pensando, eu achei que tu vinha, mas achei que você ia dar o bolo hoje.
1: Não,
0: mas que bom que tu veio. Que bom.
1: Não tô. Né? Inclusive, tô desde de manhã tentando falar com o Perón, ele não atende.
0: Não, o Perón tá desligado do mundo.
1: Ele deve estar tipo Chapodicaba.
0: Você desligou do mundo. É, tá. Não, então.
1: Tá, mas, que nem Chapodicaba. Dentro
0: mas
1: da
0: hoje aqui é o seguinte: conserva. Prejuízo é dos ausentes, né? Então. Nós temos a previsão do tempo para hoje. A temperatura hoje está 19 graus, o tempo continua instável, né? Chovendo, claro. E probabilidade de continuar chuva, inclusive o tempo vai continuar instável. E temos até alerta laranja aí para tempestades no decorrer do período.
1: Né? Inclusive está com essa feia para o Paraná, está chovendo bastante.
0: Pois lá. É, o Paraná está chovendo bastante. Agora aqui na região sul está assim, chuva direto, né? Num lugar chove, né? No estado chove muito, outro chove menos, chove pouco. Mas a região sul está, nos últimos tempos aí, tá carregada, né? Tá chovendo.
1: Tá cheio de água.
0: Que nem diz o nosso amigo José Cláudio Caramori, tá chovendo a cântaros, né? São 15 horas e 55 minutos, claro que tem música no Momento Gaúcho, embora esporadicamente. Vamos lá, Natan.

0: as primeiras páginas musicais do Momento Gaúcho desta tarde de segunda-feira, feriado nacional. O saudoso Teixeirinha cantou aqui, divulgando o Rio Grande. Depois o Grupo Candeeiro com Vem Chegando o Gaiteiro. Você que não pegou teu telefone para mandar mensagem, pega aí o telefone, é o 3361-3110, não esqueça. E você que já tem o nosso contato aí, manda direto para nós aqui no nosso celular, né, ô? Né, alemão?
1: É só mandar no celular que a gente vai ler
0: os recadinhos ali. Que nós vamos ver os recados pro pessoal que estão pelas casas, tranquilo, bem de boa, sem se preocupar. 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

0: Aê, Nilo Toso! E o pessoal aí pelas casas, pelo interior, pela cidade, pelos bairros aqui de Chapecó, também estão ligados com nós. Agradecemos pela audiência. Hoje tá bom de ficar enrolado num fogo, num galpão, tomando um mate, contando os causos, né?
1: Ou ficar dormindo.
0: Dormindo também ajuda bastante.
1: Eu, se tivesse em casa, estava roncando agora.
0: Imagino.
1: Eu sim. Eu
0: se cortei, a mulher deixasse, né?
1: Acordei cedo, sim. Não, mas ela gosta de dormir também. A gente é uma cana dormindo, olha.
0: Mas tu não sabe daquele ditado que cama é feito pra dormir, não é pra morar, né? Então dormiu bem de noite, precisa dormir de dia.
1: Ah, mas se eu me falo, não, tá umas duas horas.
0: Eu cochilo, tiro uma pestana de tarde.
1: Tem quanto tempo que tu
0: dorme? Não, é 20 minutos, quando eu durmo bastante, meia hora só. Tá bom, logo de bom.

0: E tu, aí, tu acorda por conta ou tu...
1: Não, eu acordo.
0: Ou tu bota o despertador?
1: Chega aquela hora, eu tô...
0: Como é que pode?
1: Eu tô de pé.
0: Eu não, eu, se tu estiver muito cansado, eu não tenho coisa que me acorda.
1: Não, não, eu sei que quando o cara tá bastante cansado, não é fácil de acordar mesmo. Isso aí. Natan, vamos pras marcas aí, depois nós vamos começar a ler aqui as participações dos ouvintes aí, vamos lá. Trago esse...

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1: Depois dos nossos anunciantes, nós estamos de volta aqui com o Momento Gaúcho. Diego Antunes, o Diego Antunes, que conhece bem o alemão, ele me disse que aquele alemão é muito sem noção também, né? Tu conhece o Diego Antunes, né? Aquilo é um pescocinho também que tá...
2: Ele vai, mas olha, devagar. É devagar, olha... E vocês têm que ajudar ele, cara. Não é fácil.
1: Não é fácil, eu sei que não é.
2: Pior que ele é só um morto tacheado que tá por ali falando ali. Meu Deus do céu. É, ele fala meio cuspindo.
1: Não dá pra ficar perdendo.
2: Não dá, não. Ih, tá louco? E tem gente que gosta. Mas tudo bem.
1: Tem que levantar a camisa e botar na frente do rosto.
2: Verdade. Né? Não, aí é...
1: Mas vamos, brincadeiras à parte, nós estamos aqui então com o Momento Gaúcho. Claro, nós temos que falar dos patrocinadores, né? Porque os patrocinadores são que mantêm o programa de pé aqui, inclusive garantindo o nosso cachê, né?
2: Então, sempre, claro.
1: 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Estamos aí. O Alemão, tu tem um comercial pra tu ler aí, atraca aí.
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1: Isso é muito importante. 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Tem participação em alemão.
2: Temos participação. Deixa eu só mandar um abraço pro Marafon, do Marafon Gás. 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E tem uma participação em áudio aqui, a gente vai rotar agora. E esse acho que é pelo jeito um conterrâneo meu aqui.
3: Boa tarde, tudo certo? Meu amigo Alemão Chimia. Um abraço pro Chiru ali, que tô mateando e escutando o programa de vocês. Estamos ali na lida, escutando. Beleza, de volta. Vocês, toca uma ali do Mano Lima aí para nós, beleza?
2: Carlos Alberto Chu. Tá, mas tu disse que tá na lida e tá tomando chimarrão, então não tá, sim, na lida.
1: Pois é, tá na lida com a bomba.
2: Eu acho cuia, que então... sim, e a mulher é brava que ele não devolve. Fica segurando aquela cuia e fazendo marcha, acho que tá na careta, é. Tom Maxul.
1: Mandando mensagem pra rádio com a cuia na mão, daí não larga mais.
2: É, não larga aí, mais.
1: E... aí não fecha,
2: esquema. E tá aí ele, e comendo rapatura ainda, devolve a bomba doce. Ô, mandar um abraço, boa tarde, Chiru, Cláudio Capaun.
1: Ah, o Cláudio Capaun, relojoeiro, relojoeiro aí do...
2: Tá em casa.
1: Dom Bosco aí.
2: Ouvindo o programa.
1: Ah, mas isso é nosso
2: quem,
1: fã.
2: Quem
1: isso
2: mais
1: é nosso...
2: ali que tá ouvindo? Tem isso mais gente pedindo música aqui, inclusive. É, boa tarde, a Teresinha, ouvinte aqui de Chapecó. Chiru, alemãozinho. É, ah, que apesar da equipe estar reduzida, a batalha continua. Claro que não sim.
1: Dúvida.
2: Sempre que sim. Não, nós somos tauro e não negamos fogo. Ai, sabe, bicho velho. É, quem mais aqui? Ela pediu um abraço, pediu música também. Então a gente vai rotar uma música qualquer aí, mas que é pra tu se sentir abraçada, tá bom? Quem mais aqui? O programa Atemar Lascron. É, tá cumprimentando todo mundo, pedindo uma música do Leonel Gomes. Então a gente vai ver se pode rotar na sequência aqui. O Chiru, que é o homem que está coordenando toda a escala musical ali. É, a Carolina Kincheski também. Parabéns, tudo de bom, felicidades. Mandando um abraço para todo mundo do Momento Gaúcho. É, inclusive Chiru, Pompeu, pediu qualquer música. É, tem mais gente aqui, bastante participação aqui. Boa tarde, Aclecito, Passo dos Fortes, está pedindo a música Roça Branca com o Grupo Madrugada. Então daí se tu puder na sequência tu roda,
1: daqui a pouco nós fazemos um bloco
2: e tu bota ali, e daqui a pouco eu vou rotar mais uns pedidos ali, participação que tá checando.
1: Isso, vai mandando pra nós aí, um abraço bem grande pra você que nos ouve. Não, manda a tua mensagem 3361-3110. Enquanto aguardamos a sua mensagem nesta tarde de segunda-feira, feriado velho nacional, nós vamos rodando marca no Momento Gaúcho. Natan, vamos lá.

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3: Estamos de volta no Momento Gaúcho. 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E nós aqui, dando-lhe boca pro gatiato. Vamos em frente. Nós temos aqui o 16º Encontro da Família Schwartz, no dia 18 de outubro, na comunidade de Porto Xalana, Guatambu. Programação às 9h30. Tem culto religioso ao meio-dia, almoço, levar pratos e talheres, e à tarde, matiné com animação do excelente conjunto. Informações no 98807-8618 com o Pedro, conhecido como Titico. Um abraço aí então pro pessoal da família Schwartz do Porto Xalana, mando pro Pelé aqui no centro e sempre nos ouvindo também, e obrigado pela audiência no programa. Então temos a música, tá saindo antes, tá, o Velho Milongueiro tá se adiantando aí, Natan. Então mande a tua mensagem para nós, 3361-3110. Enquanto isso, eu mando um abraço aqui pro nosso amigo Bico, que tá pelas casas, tomando um mate, ouvindo nós. Muito obrigado pela audiência. Eu mando também pro pessoal aí do bairro São Cristóvão, especialmente pro meu compadre Ari Bonifácio da Rosa, e também pro Cacique Barbeiro. Cacique cabeleireiro, que agora está aposentado pelas casas, tranquilo, bem de boa. Um abraço aí para você também. E tantos amigos que nós temos em São Cristóvão aí, que nós galgamos amizade aí e há bastante tempo, há 17 anos morei aí no São Cristóvão, tenho saudade desse bairro, porque só tem gente boa. Não que onde eu estou agora não seja gente boa. Também tem, bastante, inclusive, a maioria. Mas o São Cristóvão é um bairro que a gente tem saudade. Ô, Natan, tem marca aí? Manda pra nós aí, então, vamos lá.

0: porque hora em hora ela tá saindo lá pra fora.
1: Eu acho que vai refrescar o seu vácuo.
0: Será?
1: É.
0: Oh, essa morena é rebocada de quê mesmo?
1: Ela é linda, rebocada de feijão. Mas vamos aplaudir a morena, vamos ver a morena.
2: E pra gente da cidade, do interior, da La Ponta Serra, pro Faxinados Rosa, aquele abraço bem apertado.

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15: E aí, estamos de volta. Hora Café Melita, 5:08, é 17 horas na verdade, né? Então, 17:08 e nós aqui com o Momento Gaúcho. 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No WhatsApp? No WhatsApp,
16: sim, é. Sim, eu só mandar uma mensagem, sim.
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16: Muito bem, vamos lá, entendendo que tem bastante pedido agora.
15: Mande aí.
16: O Valdecir Zevieski, do Chatinho América, tá ouvindo a programação, mandou um abraço. Abraço pra ti também,
15: graças,
16: tudo bom?
15: Aí.
16: Felicidades, quem mais ali? Tem alguém que mandou só uma orelhinha que tá ouvindo no rádio, que é o Ronaldo. Muito obrigado, parabéns também, tudo bom? Quem mais aqui tá pedindo música, tá participando? A gente vai ver aqui uns áudios também. Boa tarde, manda um abraço pro Otair dos Santos. Tomando chimarrão e ter folga hoje, Odair. Mas olha só, bicho velho. É, quem pode tem que folgar, viu? Boa tarde, Jardinello. Não, mas isso não tem nada a ver. Tu errou a emissora, viu? Tu errou a emissora, mas olha, mas como é que não sabe o que tá ouvindo? Agora me permita te dar uma michada, viu? Mas tu tá ouvindo a contável, bicho velho. Tu tem que mandar. A hora que tu acertar o nome de quem tá apresentando os personagens, daí tu vai poder falar. Senão não tem condições, viu? Isso é uma afronta com o Salomão, viu? Quem mais aqui tá pedindo? Não, olha, cata, Diego, olha, que pelo amor de Deus. A Marília Temartini tá ouvindo o programa também. Ela aqui diz que quer ouvir música. Deixa eu ver o que mais. É, tá pedindo música, qualquer música gauchesca, então a gente vai rotar. O Chiru tá passando mal aqui.
15: Ah.
16: É verdade. Boa tarde, buenas. É, tamo checando, Chiru, atraque aí o César Oliveira e o Rogério Mello. Abraço, ótima semana, meu nobre. Beleza. Se o Chiru conseguir se salvar até essa, ele manda música. Boa tarde, Clecito, Passos Fortes. Já rotamos a roça branca ali pra Cleci. Quem mais tá pedindo música aqui? Vamos ver. Tem áudio no ar.
3: Boa tarde, meu amigo Peru. Boa tarde, meu Chirinha. Boa tarde, pessoal. Ivo, todo mundo aí na rádio. Aqui é demais, tá? Gostaria de ouvir aí uma música. Correndo. Eu vou uma tabela de uma música. se for possível. Estamos aí tomando um mapa, pensando na vida, porque não dá pra fazer nada. E curtindo, rodar FM, essa mata pau. Valeu, brisado. Aquele abraço, tudo de bom.
16: Feito, meu amigo Otemar Ostrowski, viu? Parabéns, viu? Mas o Peron, não sei se tu ouviu hoje direito, mas ele não tá no programa.
15: Hoje ele... Não, ele tá ausente.
16: Ele tá ausente, tá fora do ar, tá? Que nem é vivo, volta e meia, que não pega direito. Vamos ler quem mais tá ouvindo ali, aqui mais áudio no ar.
4: Boa tarde, Chiruzada da Condá FM. É o Rabaioli aqui do bairro Trevo. Estamos ouvindo o programa aí, esperando a chuvinha cair. Roda pra nós aí, meu amigo Cosmonarca aí, Cavalo Raio. Valeu, amigo, bom feriado a todos.
16: Mas, viu? Mas aí não choveu ainda, que aqui nós já estamos virando sapo, picho velho. Aqui nós já estamos virado num sapo boi, viu? Tem tanta chuva. Olha. Marlon, mas tu toma tenência que se eu tô armado, já tem que te balear. O Marlon, ele entrou aqui dentro sem avisar o picho velho. Olha, tá louco. Não, ele abre como se estivesse na casa dele. Nem assim aqui na casa tu não abre o programa assim, viu? É, viu, seguinte, vai participando, interagindo, mandando sua mensagem, manda pra rádio certa, não chama a gente de outro locutor que não trabalha aqui, depois eu vou trazer, que agora eu já fiquei bem louco da vida.
15: Tem marca aí, Natan, manda pra nós, faz favor, manda aí.

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0: Aê, 17 horas com 37 minutos, é Momento Gaúcho que você ouve na 98.9 com a FM, nesta tarde de feriado nacional, chovendo, tranquilito no mais, ainda pelas casas, pelos ranchos, pelos galpões, nós ouvindo e nós agradecemos pela audiência e um ótimo mate para quem está mateando aí. 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Você que está nos acompanhando aí pelo bairro Palmital, Quedas do Palmital, acesso ao aeroporto, um abraço bem grande. Obrigado pela audiência aqui no programa. O Alemão, tem alguma coisa para tu falar aí ou vai ficar me tenteando?
1: Não, eu tava pensando, vamos botar uma olhadinha ali que tem mais pedido.
0: Então,
1: aqui,
0: aí.
1: Provavelmente tem.
0: Isso, tu deve ter sim, com certeza.
1: Deixa eu ver aqui. Boa tarde, Peron, mateando na escuta do programa. Mas tu tem a voz parecida com o Peron, bicho velho, se for ver, né? Não me leve a mala, vamos ver quem mais tá ouvindo aqui, ó.
2: Boa tarde, Alemão. Boa tarde, Chiru. Que programaço que vocês estão fazendo no lugar do Perão. Tô gostando do programa. Aí, ó. Não é só o Perão que faz programa, né? Aí, ó. Tamo junto, da linha Bom Retiro.
1: Ah, beleza. Então, um abraço. Quem mandou esse áudio ali é o nosso amigo Nelson. Nelson tá ouvindo o programa lá na linha Bom Retiro. E tá ouvindo o programa e elogiando. Parabéns, tudo de bom, felicidades. Vamos lá, quem mais agora que tá pedindo?
3: Bom dia, Caíto, é o trovador do Baixo Dantão, me bota no sorteio aí, tô curtindo a chuva aí.
1: Ah, mas não tem, aqui não tem sorteio, trovador, viu, tudo de bom, felicidades. Ah, ele que mandou vários áudios de manhã, de madrugada, de manhã e de tarde.
0: Se não atendeu, ele mandou
4: de alemãozinho, mas esse alemãozinho incomoda mais do que pior e costura, e o Chiru não me respondeu a trova de ontem, né, Chiru, é o trovador aqui, ó, é o trovador Sérgio Vaz, nome que está no registro, minhas rimas ninguém manda, eu mesmo que administro. Um abraço, gauchada. Vamos curtir a chuva aí.
1: Curtindo a chuva, tamo junto. Todo mundo reunido.
0: Na mesma bolada.
1: Na mesma bolada.
0: 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Hildo Rocha, um ótimo feriado para ti, que já está chegando aos finalmente, mas ainda tem uma beirada aí até umas horas, né? Então, Um abraço aí, Ildo Rocha e toda a família que nos ouve sempre. Seu Jurandir Cavalli e a esposa Dona Lourdes aí no bairro Líder. O pessoal da Mecânica Cavalli também agradecemos pela audiência, pela companhia. Vamos lá, Alão.
1: Vamos te marca, vamos rotando mais música.
0: Não tem que eu... participação aí?
1: Já rotei tudo ali. Ah, é. O pessoal tá mandando isso, e tá aí, eu já mandei a praça.
0: Isso, então já mandou.
1: É verdade. Então... E agora nós vamos rotar a marca que eu tô. Eu separei três ali que eu te ouvido tu não encostava.
0: Eu imagino.
1: Vamos lá, uma baita marca, começando com. É, a gente vai começar com Os Mateadores, depois vai ter Os Nativos e pra finalizar Walter Moraes.
0: Ah, bué? Tá especial?
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0: Aí, aí que eu me refiro. 17h50 e nós aqui com o Momento Gaúcho. Já tá por aí a equipe de esportes da 98.9, que daqui a pouco segurudo aí, porque hoje tem Chapecoense aqui, né? Chapecoense vai... Então precisamos ganhar hoje, né? Porque senão a coisa vai ficar, vai complicar. Mas fazer o quê? Se não ganhar, vai perder. E se não ganhar e nem perder, vai empatar.
1: Ah, mas tá feio, mas tá parelho.
0: Tá, né? feio, mas tá parelho. Um abraço aí pro pessoal do Móveis Lima, ligado com nós. Muito obrigado pela audiência no programa. Meu amigo Bagé, o Jaime, o popular Bagé, também nos ouve sempre. Oh, esse homem veio louco de especial. Obrigado aí pela audiência, meu irmão. E o programa está se encaminhando para os finalmente. Se tiver música aí, manda para nós aí, Natan. Vamos lá.

Ave Maria, cheia de graça, o Senhor é convosco. Bendita sois vós entre as mulheres, e bendito é o fruto do vosso ventre, Jesus. Santa Maria, Mãe de Deus, rogai por nós, pecadores, agora e na hora de nossa morte. Amém.

0: Aura Santa Ave Maria, em nome dos postos Alfas, agradecemos a tua audiência, a tua companhia nesta tarde de segunda-feira. Feriado que nos tocou de vir aqui apresentar o Momento Gaúcho.
1: Que momento!
0: Que fase, né? Não, mas um abraço bem grande, obrigado por nos acompanhar e voltamos amanhã às 15h30. E fiquem agora com o nosso amigo Marlon Luiz, que não aguenta mais a vontade de sentar na frente do microfone.
1: Tá ansiado.
0: Tá, então, o homem tá num ansiamento aqui, que é uma coisa de louco. Então hoje, Chapecoense, quem mais que eu não lembro? Atlético Paranaense, aí que eu me refiro. Então tá, beleza. Um abraço bem grande.
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4: Gosto.

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2: É isso aí, torcedor do futebol, é isso aí, torcedor da Chape, mais um jogo em nossas vidas, 30ª rodada, Arena Condá, Chapecoense, Atlético Paranaense, o Furacão do Paraná, contra o Furacão de Santa Catarina. Estamos chegando, 18 horas e 6 minutos, segunda-feira, feriado, tempo chuvoso, Arena Condá é o caminho, faça como a equipe Nota 10, nunca abandone. 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Dia 12 de outubro, o tempo chuvoso desde a madrugada, o friozinho tá pegando, mas você que torce pelo Verdão, que sabe que vai pra Arena Condá e vai vibrar, vai se emocionar, porque hoje tem um confronto, cara, que todo mundo sabe, conhece, já alguns jogos a Chapecoense enfrenta o Atlético Paranaense, é jogo pesado, é jogo difícil, e o Atlético é o quarto colocado no campeonato do brasileiro, é Libertadores da América para 2027. E a Chapecoense, você sabe, é a lanterninha do campeonato desde a 12ª rodada. E hoje a narração é de Gladir Azambuja, reportagem de Drayton Gaboardi, comentários de Beto Bendito e Diego Grando, mesa de áudio Nicolas Bressan, coordenação da equipe de Cleiton César e eu, Marlon Luiz, por aqui no Toque Me Voe, agradecendo sempre a sua companhia, somos orgulhosamente a equipe Nota 10. Vamos ao palco da emoção, vamos à Arena Condá, Drayton Gaboardi, chegando com o seu boa tarde noite, o seu destaque agora na pré-jornada esportiva para Grupo Gambato. 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Tudo bem, Drayton Gaboardi, o seu boa tarde noite e o seu destaque, garoto.
3: Olá, muito boa tarde noite para você, Marlon Luiz. Boa tarde noite aos nossos ouvintes da pré-jornada esportiva. Chuva aqui na Arena Condá, em Chapecó. E o meu destaque vai para as incertezas e, as possíveis mudanças na equipe da Chapecoense. Camilo está fora da partida. Dudu está de volta, pode ser titular. E ainda uma dúvida na zaga. Já já vamos trazer mais detalhes. No Atlético Paranaense, que vem com quatro importantes baixas também. O zagueiro Dantas, o lateral direito Benavides e o atacante Kervin Vargas, que estão no departamento médico. E ainda o zagueiro Carlos Teran, que não foi relacionado devido a situações aí contratuais. E ainda, Odair Hellman, técnico da equipe do Atlético Paranaense, não fica na beira do gramado, está suspenso. São os destaques para a partida de hoje, Marlon.
2: Valeu, Drayton Gaboardi, fugindo da chuva, com certeza, já está com sua capa de chuva, aquilo tudo a gente já sabe, daqui a pouco vai ter imagens do Drayton Gaboardi no nosso Facebook e também no YouTube. Pode mandar
3: não
2: aí.
3: Faça isso, cara.
2: Pode mandar a imagem do Drayton Gaboardi para a gente. Dito isso, eu quero que você que tá indo pra Arena Condá ou já tá na Arena Condá, marca a equipe Nota 10 aí, tá nos ouvindo, coloca lá aquela foto legal e marca arroba equipe Nota 10, a gente reposta porque a sua parceria é essencial. 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E aí, Betão, tudo bem? Uma tarde e noite para você, o seu destaque mais uma vez, direto da cabine da equipe Nota 10, em mais um jogão, Beto.
4: Muito boa tarde, Marlon, boa tarde, colegas, boa tarde a todos que estão em nossa companhia. É uma tarde chuvosa, final de tarde, início de noite chuvoso, né? Um jogo importante para o Atlético, que esse sim busca na competição a classificação, Libertadores, enfim, é um time que almeja muito mais que a Chapecoense. A Chapecoense hoje tem a grande oportunidade de ser recuperado o vexame diante do Vitória. A gente está, a minha expectativa é para saber qual o time que vai entrar em campo, se é aquele mesmo time que fez uma partida ridícula contra o Vitória, ou se vai voltar a ser a Chapecoense que a gente estava acostumado a ver nos últimos jogos. Esperamos que a Chapecoense hoje possa dar uma resposta positiva, enfrentar aí o Atlético Paranaense com mais vontade, mais determinação e quem sabe aí complicar a vida do Atlético nessa noite chuvosa aqui de Chapecó.
2: 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Como é que eu sei? Porque eu tô com a live aberta aqui, ó. Eu tô com a nossa live no YouTube e também no Facebook, tá aberta aqui. Eu tô vendo a galera lá na cabine da equipe Nota 10 pra fazer a diferença hoje na transmissão. E aí, Diego Grando, meu parceiro, muito boa tarde e noite. O seu destaque, irmão.
0: Muito boa tarde e noite, Marlon Luiz, a todos ligados nessa pré-jornada esportiva. Meu destaque vai para Chapecoense, que tem ainda 10 jogos de gala nessa temporada. Quando digo 10 jogos de gala, por quê? Rebaixamento? Ok, 2027 Série B. Mas... e agora, vai ser aproveitado alguns jogadores que não tiveram tanta oportunidade ou minutagem para ver realmente já um 2027 ou vai tentar buscar alguma coisa? Essa alguma coisa é o quê? Um vexame menor? Ser mais competitiva? Apagar esse último jogo 4-0 lá contra o Vitória? Então é essas perguntas que a gente tem e tomara Deus que a Chapecoense dê uma resposta positiva. E que use esse resto de temporada para se planejar muito bem já para o 2027, porque a realidade é a Série B 2027.
2: 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E ao lado da galera, ele, Gladir Azambuja, que também já está pronto, já está na cabine da equipe Nota 10, onde vai fazer a diferença em mais uma narração pela Série A, ao vivo, em loco, trazendo a emoção verdadeira do futebol, e vai dar aquela palhinha nesse momento, no início da nossa pré-jornada esportiva. Boa tarde, noite, Gladir. a Zambuja.
5: Aquele abraço para você, Marlon Luiz, aos nossos colegas e especialmente aos nossos ouvintes. Marlon, se eu pudesse sair da cabine nesse momento para fazer algo que eu considero que seria importante aqui, seria sair da posição que nós estamos aqui no lado oeste do estádio e atravessar lá do lado leste, na arquibancada descoberta do outro lado, para dar um abraço e cumprimentar alguns torcedores que estão chegando no estádio, porque a chuva ela é incessante, e eles, além de chegar no estádio, que já é o primeiro ato de amor pela Chapecoense, ato de coragem até, eu diria hoje, em virtude da condição climática, eles fazem questão de ficar ali, na arquibancada descoberta, com capa de chuva, abrigando-se do jeito que dá. Uns, inclusive, já estenderam ali a faixa Guerreiros do Verdão, estão ali próximos da entrada da zona mista, que dá acesso aos vestiários aqui da Arena Condá. Se eu pudesse, Marlon, eu iria lá agora dar um abraço e cumprimentar, porque esse tipo de torcedor, esse tipo de abnegado, de apaixonado, de aficionado pela Chapecoense, é o que justifica a resistência desse clube em teimar e ir contra o que seria a lógica. Tem um rapaz, até me parece um jovem aqui à distância, ele também está chegando agora no estádio, está atravessando lá a saída número 6, que é em cima de um dos portões da ala leste, ele está de muletas. Quer dizer, não bastasse a chuva, não bastasse a situação ruim da Chapecoense, o cara veio para cá, está na chuva e está de muletas aqui no estádio. Então são exemplos, Marlon, de torcedores que justificam a existência da Chapecoense. Esse bravo clube, esse heróico clube que está aqui, completamente fora de qualquer eixo esportivo que possa ser traçado no Brasil. E teima, e resiste, e mostra para o Brasil que aqui também se vive de uma paixão interminável, Marlon.
2: Grande Gladir Azambuja, fenômeno, começou com um destaque gigante, né? Tem gente que dá exemplo pra gente, sem cobrar é nada, e a gente muitas vezes fecha os olhos, né? Faz de conta que não existem, e esses são os verdadeiros guerreiros. Grande Gladir, que daqui a pouco assume em definitivo a equipe nota 10 na nossa cabine. 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Daqui a pouco eu passo os jogos que já aconteceram pela Série A e mais arbitragem mandrake rolando no Campeonato Brasileiro. Tem horas que a banca cobra, uma hora a banca paga, e assim vai o Brasileirão Série A, meu irmão. Drayton Gaboardi, chega aí, meu parceiro, com as primeiras informações na pré-jornada.
3: Olha só, Marlon, vamos falar um pouco sobre essa semana da Chapecoense, né? Final de semana da Chapecoense após a derrota para a equipe do Vitória no Barradão por 4-0 lá na Bahia. A Chapecoense que se apresentou na última sexta-feira na Arena Condá com portões fechados, onde fez aí um treino mais tático, mais intensivo. E ainda no sábado e também no domingo pela parte da manhã, fez um treino fechado também aqui na Arena Condá com portões fechados para a imprensa, né? O Camilo, como eu disse no meu destaque, está fora da partida. Ele que teve uma lesão no treino neste final de semana na Arena Condá e com isso Bruno Matias deve ganhar a titularidade aí, a oportunidade de ser titular na partida de hoje. E ainda o lateral direito Dudu, que está de volta na equipe da Chapecoense após um desconforto na coxa, ele treinou e também pode ser titular ainda na partida de hoje. E ainda mais uma dúvida do técnico Rafael Lacerda, né? Doma ou João Paulo é a incógnita da partida. Segundo as informações aí, o João Paulo ele pode ser titular porque o volume de jogos do Doma e também a baixa produtividade nos últimos jogos do Doma pode ser o fator aí principal para a titularidade do João Paulo na partida de hoje. Em coletiva, o técnico Rafael Lacerda fala sobre as mudanças feitas no time da Chapecoense e também aí sobre a possibilidade do lateral Dudu já ter voltado e ser titular na partida de hoje. Vamos ouvir o técnico Rafael Lacerda.
6: Eu falava lá no início que eu sou um cara que eu não consigo me acomodar com a situação. Então, lá no início da competição, vocês viam muitas mudanças. Eu comentava com a comissão técnica, não estou conseguindo repetir time, porque eu não conseguia me acomodar em ver a Chapecoense perdendo jogos, na zona de rebaixamento, e eu acomodado com alguma situação. Então, eu fiz muitas trocas, teve momentos que a gente mudou sistema de jogo, a gente jogou no 4-3-3, jogamos sem camisa 9, para tentar encontrar uma mecânica de jogo, e a gente encontrou. Aí vocês podem até me questionar, pô, mas continua na zona e perdeu o último jogo. Mas agora é uma situação diferente. Eu entendo que essa equipe, às vezes uma troca pontual aqui, outra ali. O Dudu, que foi perguntado, o Dudu vai treinar hoje, a gente vai ver se ele vai ter condição de atuar, depende do treinamento de hoje, fez treinamento ontem, mas também o Tubarão jogou a última partida, a gente foi uma coisa que a gente combinou antes com o departamento médico e físico, que era o Tubarão fazer só 45 minutos para não correr nenhum risco, né? Tava voltando de um longo período machucado. Para esse jogo, se o Tubarão iniciar a partida, ele tem condição de atuar mais tempo, mas eu não tenho dúvida que quem entrar vai dar conta do recado.
3: Ainda em coletiva, o técnico Rafael Lacerda, coletiva cedida ontem, né, domingo. Se há esperança para a Chapecoense em sair da zona de rebaixamento e permanência de Série A, ou se agora é somente tentar não amargar a última colocação à lanterna da Série A. Vamos ouvir o Lacerda.
6: É a mesma que eu dei, talvez, no meu terceiro jogo. Tu imagina eu como comandante de um time, não estou nem falando só da Chapecoense, mas como o líder do vestiário, né, falar que... Se tem matematicamente possibilidades, que é muito difícil. Desde que eu cheguei aqui, o torcedor nunca viu eu vendendo sonho, e não vou vender, não é do meu caráter, mas enquanto há chances matemáticas de lutar por qualquer possibilidade, a gente vai continuar lutando. Se um dia, se acontecer, a gente vai sentar, vai conversar e vai ver qual que é a melhor maneira de terminar a competição. Mas eu, de maneira alguma, jogo toalha, meu isso. Cobro isso diariamente dos atletas, acho que até por isso que o nosso nível de treinamento ele não baixa, por isso que os atletas são comprometidos, porque eles veem em mim um comandante que não vou desistir nunca. Então, é difícil? É muito difícil. Eu vou iludir o torcedor? Não vou iludir o torcedor, mas que a gente vai continuar lutando, e quando tiver a mínima porcentagem, a gente vai continuar lutando.
3: Provável time da Chapecoense para enfrentar o Atlético Paranaense na noite de hoje é com o goleiro Anderson Dudu pela direita, João Paulo ou Doma é a dúvida do Lacerda, Cauã Faria, Pacheco pela esquerda, no meio de campo com Bruno Matias, Iago Felipe e Giovani Augusto no trio de ataque, Marcinho, Garcês e Túlio Eduardo é o provável 11 titular da equipe da Chapecoense, Marlon.
2: Tá certo, Drayton Gabordi, já recebi uma foto sua aí, né, fugindo da chuva, com certeza, esse é Drayton Gabordi, que já trouxe a coletiva do Lacerda, e o papo vai aí pra BM Incorporações, que tá aí 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Beto e Diego, já Chapecoense tem uma reta final agora de campeonato, usando o que o Lacerda falou, né? Tem jogador que não quer, né? Pega a mala e zarpa. Tudo hoje é 2027 para vocês, não?
0: Como eu falei, eu acredito antes ali no destaque, Marlon, e vem encontro que a fala do Lacerda ontem na coletiva pré-jogo. Eu acho que realmente tem que ser isso. O ano da Chapecoense foi, acho que o torcedor que tem mais esperança ou expectativa em cima do time da Chapecoense dá uma resposta, talvez engrenar 2 ou 3 vitórias seguidas, já caiu por terra nisso, naquela derrota ali diante do Vitória. É possível? Claro, no futebol é tudo possível. Mas eu vejo que seria um acerto até de planejamento já analisar essas 10 últimas rodadas, esses 10 últimos jogos do Campeonato Brasileiro, para já montar o elenco para 2027. E não é feio isso, o time é o último colocado, sábado o Remo empatou 0-0 com o Vasco, com o destaque do Marcelo, do Rangel, o goleiro, sendo o destaque do time, somou mais 1 ponto. Então é complicado até mesmo pensar que a Chapecoense possa passar o Remo nessa reta final do Campeonato Brasileiro para não amargar a última colocação. Então eu acredito que deveria sim ser feito um planejamento agora, ver quais jogadores realmente a Chapecoense pode contar. Já é outubro, praticamente metade do mês, já dá para saber quem quer renovar, quem não quer renovar, e fazer com que Lógico, tem assim um plano tático, um desenho tático, uma volúpia de jogo, um volume de jogo, só que também tem que contar com a realidade. Ah, mas esse jogador já tá com a cabeça fora. Vamos tentar esse cara aqui. Ah, esse tem contrato até abril de 2026. Tem alguns que foram renovados que a gente também não entendeu. O Rubens, alguns outros jogadores. Tem esse Rosivan que chegou, jogou apenas uma partida lá, um amistoso contra o Atlético Nacional. Então, na minha visão, a Chapecoense já deveria ver 2027. Fazer 10. Ah, mas Diego, vai tomar laço em cima de pau e vocês vão reclamar. Acho que o torcedor da Chapecoense, a única coisa que ele espera do time nessa reta final é que tenha vontade, que tenha garra, que tenha determinação, que não tenha corpo mole, que não seja depois de tomar o primeiro gol, que nem tomou do Vitória, e o segundo tempo inteiro. Então, na minha opinião, eu já pensaria em planejamento para 2027.
4: Bem, Marlon, sobre 2027, eu acho que a Chapecoense deve ter feito avaliado e reavaliado todo esse elenco. Eu acho que talvez um ou outro jogador da base teria que ter oportunidade maior aí para apresentar o futebol, para ver se pode ser aproveitado na temporada que vem. No mais, eu acho que tem que já ter um critério aí de análise, né? Já feito esse critério já, de alguns jogadores que se achar melhor ter que arrumar um lugar fora de Chapecó em um outro clube, eu acho que o departamento de futebol já tem que se movimentar para isso. Mas precisa ser feita uma análise sobre as contratações. E espero que a diretoria e esse departamento de futebol tenham aprendido com o que foi feito de errado nas outras temporadas. Quando a gente fala que não é inchar o grupo, não é contratar por contratratar, tem que ser uma avaliação muito bem feita, ter um critério para contratar jogadores, porque não vamos nos enganar, temos um time ajustado, temos um time aí que buscou alguns resultados interessantes agora, mas todos nós sabemos da dificuldade que é jogar a Série B. Vamos ter 4 times grandes que vão cair, tá? E nisso inclui a Chapecoense, tá? E tem certeza que um da dupla Grenal vai vir junto, Mirassol vem também, o Remo também. Então tem que fazer uma avaliação agora nas contratações que a Chapecoense tem que pontuá-las. Por exemplo, nós sabemos as dificuldades da zaga, sabemos a dificuldade aí que no meio de campo que o Camilo vai sair, o Marcinho vai sair. Então a Chapecoense tem que buscar jogadores pontuais e não é jogadores para vir aqui para fazer experiência, para tentar aí na sorte ver se o jogador vai dar um resultado positivo ou não. Tu tens que ter um time, quando falo um time são 12, 13 jogadores de qualidade, de extrema qualidade. Ah, não preciso de jogadores de nível de Flamengo, Palmeiras, não, longe disso, mas pelo menos jogadores que você possa confiar e o treinador também tenha confiança no elenco. O torcedor olhe para o seu time, bem, hoje nós temos um time competitivo. E aí você busca algumas contratações aí para buscar aí, por exemplo, alguma revelação de um time, um jogador. Aí você tem que fazer parcerias, tá? Mas trazer jogadores mais jovens que possam dar um fruto, um resultado positivo para a Chapecoense e possa depois entrar um dinheiro, porque o futebol também é um comércio. Você tem que vender sempre, toda a temporada, 2 ou 3 jogadores. E é isso que eu vejo que a Chapecoense tem que fazer. Essa temporada tem o Túlio Eduardo, que está aí, que é um jogador que acredito que já tenha renovado, se não me falha a memória, já renovou, né? É um jogador que pertence à Chapecoense, o Doma pertence à Chapecoense, porque você tem que levantar um dinheiro todo ano, né? Você não pode viver única e exclusivamente dos patrocinadores, do recurso que vem da TV ou da renda da torcida. Você tem que ter um algo a mais, um dinheirinho a mais que entra para você ir fortalecendo o teu time. E o que a Chapecoense tem que fazer nesse restante de competição é lutar para passar o Remo. Eu vejo que esse é o objetivo da Chapecoense, para não cair como o último colocado, tá? E lutando da forma que a Chapecoense vinha lutando. A gente espera que o jogo diante do Vitória fique para trás, que tenha sido um jogo fora da curva, né? E que os jogadores voltem a ter aquela mesma disposição, aquela mesma organização, aquela mesma força que tivemos aí contra Corinthians, contra outros times aí, contra Santos, contra até a dupla Grenal, né? Que é isso que a torcida, porque a gente vê, a torcida não está aqui porque ela quer espetáculo, mas ela está aqui, ela acompanha o time da Chapecoense porque ela quer ver uma resposta dentro de campo, ela quer ver um time aguerrido, um time brigador, um time que, não interessa, já caiu, mas pelo menos que dê uma alegria para esse resto de temporada.
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2: De volta às 18 horas 34 minutos com a nossa pré-jornada esportiva, convidando você a participar com a gente nas redes sociais, também no WhatsApp, porque hoje tem show de prêmios. 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Essa é a nossa pré-jornada esportiva. Daqui a pouco tem Chapecoense e Atlético Paranaense na Arena Condá, na narração de Gladir Azambuja, reportagem de Drayton Gabordi, comentários de Beto Bendito e Diego Grando, mesa de áudio Nicolas Bressan, coordenação da equipe de Cleiton César e eu, Marlon Luiz. 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A Chapecoense tá escalada, Drayton.
3: Sem mais dúvidas, o Verdão do Oeste confirmado com o goleiro Anderson com a 98, 21 para Cauã Faria. Ou melhor dizendo, né? Primeiro Dudu, lateral direito Dudu com a 23, é titular. 21, Cauã Faria. 4 para João Paulo. 91, Bruno Pacheco. 16 para Bruno Matias. 88, Iago Felipe. Hoje com a braçadeira de capitão com a 10, Giovanni Augusto. 31, Garcês. 7, Marcinho e 9, Túlio Eduardo, são os 11 iniciais do Verdão do Oeste, Marlon.
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3: Vamos lá então, goleiro 98, Anderson, na direita 23, Dudu, a dupla de zaga hoje, Cauã Faria com a 21 e 4, João Paulo, na esquerda 91, Bruno Pacheco, meio de campo, primeiro volante, Bruno Matias com a 16, acompanhado do Iago Felipe com a 88, 10, o capitão Giovanni Augusto, trio de ataque ao 31, Garcês, 7, Marcinho e 9, Túlio Eduardo.
2: Tá escalado o Verdão, será que o Verdão, o nosso furacão, vai bater o furacão do Paraná? Será? É o quarto colocado fazendo uma campanha aí que tá surpreendendo muita gente hoje com o Dair Helmans, verdadeira maionese, tá fora, não tá no banco, vai estar ali no banco lá o seu assessor, mas o Dair vai fazer falta no banco do Atlético, tem que segurar o Viveiros, hein? O último jogo aqui, o homem terminou com o Bressan, acabou com a carreira do Bressan, aqui então segura o homem, Diego Iberto, a Chape tá escalada.
0: É, a troca na lateral direito, o Dudu vinha sendo titular, foi poupado no último jogo por sentir um desconforto na coxa, e aí foi reservado, foi poupado, volta a ser titular, Bruno Tubarão, que no último jogo, nos últimos 40, nos 45 minutos que esteve em campo, na minha opinião, fora de ritmo de jogo, normal para um jogador que está voltando de lesão de um bom tempo parado, então ele volta com o Dudu como titular. Na defensiva, todos aqui apontavam realmente uma troca, porque o Eduardo Doma, na minha opinião, nos últimos jogos não vinha desempenhando um bom papel. Nós, principalmente da equipe Nota 10, sempre falamos muito bem do Doma, que o Doma era o jogador mais seguro na defensiva da Chapecoense, só que nos últimos jogos vinha falhando, e falhando, na minha opinião, muito forte. Toda a partida tinha duas ou três falhas do Doma. E fez com que o João Paulo, que retornou da lesão dele, voltou a estrear com a camisa da Chapecoense naquele amistoso, e agora será o titular no lugar aí do Doma. Também tem uma questão, talvez, da imposição física. Como o Viveiros, na última lembrança do torcedor da Chapecoense, jogando em casa, que ele deitou e rolou no Bressan, que a gente sabe que é alto, só que é franzino, talvez também por esse pensamento que o treinador da Chapecoense optou pelo João Paulo, um jogador que tem mais força, mais um corpo mais forte, vamos dizer dessa maneira, que consiga fazer um embate, só que perde na velocidade. João Paulo é muito mais lento do que o próprio Eduardo Doma. No meio de campo, Camilo sentiu, entra Bruno Matias, aí pode ser algo também já pensando em 2027, e do meio para frente o ataque tudo igual, torcer que o Garcês mais uma vez queime a nossa língua, que faça um bom jogo, que o Marcinho desempenhe um bom papel, até porque se ele não quer ficar na Chapecoense para 2027, então ele vai ter que dar mais um cartão de visitas para o seu próximo clube, e quem sabe o Túlio Eduardo possa mais uma vez desencantar, Marlon.
4: Bem, Marlon, existem algumas situações que tem que ser avaliada, né? Segundo informações que a gente recebeu no programa essa semana, são dois jogadores que não vão permanecer na Chapecoense, né? Que é o volante Camilo e o atacante Marcinho. Aí eu te pergunto, bem, se não vai permanecer na Chapecoense, não temos mais nada a perder nesta competição e nem a ganhar. O porquê é que não se dá oportunidade para um outro jogador? Já se dá continuidade no trabalho, já começa a dar oportunidade para daí dar a continuidade na próxima temporada. Eu já faria essas substituições. É, com todo respeito, eu acho que tem que agradecer o Marcinho por tudo que ele fez, mas se já está certa a saída do Marcinho, se começa experimentando um outro jogador, tá? E no meio de campo também, já que o Camilo hoje, o Camilo não está presente hoje, joga o Matias. Eu já faria uma outra alteração. Eu colocaria mais um jogador de meio de campo, porque tem um time do Atlético que sabe trabalhar bem a bola, tem um domínio de bola muito bom, tem uma jogada muito rápida. Então eu tentaria fechar esse meio de campo do Atlético, tirando o Garcês, porque também não vem bem, tá? Já que você tem um Bruno Matias no meio de campo, que a gente até costuma falar que ele tá fortinho, né? Que ele tá um pouquinho, né, forte demais, junto com o Iago Felipe, que também não fez um bom jogo no jogo passado, tá? Que ele não tem uma característica de um pegador, é um jogador que com a bola no pé sabe jogar muito bem, preenche bem um espaço, mas aí eu no meu entendimento, teria que colocar mais um jogador de meio de campo aí para ajudar Giovanni Augusto também, para ter um pouquinho mais de posse de bola, não deixar o Atlético tão à vontade para jogar, né, e sair para o contra-ataque. Aí você pode liberar o Pacheco pela esquerda, você pode liberar pela direita o Dudu, né, desde que você tenha um meio de campo mais compacto. Mas o Lacerda é um técnico que organizou o time da Chapecoense. Fez um jogo aí, no meu entendimento, depois que ele assumiu, o pior jogo foi contra o Vitória. E que fique para trás esse jogo, que tenha sido um jogo fora da curva. Ele sabe o que ele faz, ele tem crédito junto com a gente, mas eu mudaria. Por quê? Porque o time do Atlético é um time muito bom, um time bem qualificado, tanto é que está em quinto colocado na competição. Então tentaria.
2: Quarto colocado.
4: Quarto. Tentaria bloquear mais o meio de campo para não deixar ele tão à vontade para jogar.
2: Vamos lá então, Flamengo é líder com 64 pontos, Palmeiras é o segundo com 63, Fluminense é o terceiro com 51, aí vem o Atlético com 50, aí podendo ultrapassar de novo o Fluminense nessa briga pela terceira colocação, vencendo vai a 53 pontos e assume a terceira colocação de novo. O Bahia é o quinto colocado, o Cruzeiro é o sexto, o Atlético Mineiro é o sétimo, o Santos é o oitavo e a zona do rebaixamento, que beleza, que lindo, que maravilhoso, 17º Internacional Nacional, 18º é o Grêmio, 19º é o Remo e a Chapecoense é a Lanterninha. Que beleza, Inter, Grêmio, Remo e Chapecoense, tão louco pra jogar a Série B 2027, mas também com o futebol apresentado tem que ir voando para a Série B, pode ter certeza disso. 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Quais são as posições essenciais que a Chapecoense teria que olhar, sondar, entender na reta final desse campeonato para 2027, Beto e Diego?
4: Bem, eu acho que nós temos que ir atrás de um volante, aliás, eu acho que dois volantes, né? Precisaríamos dois volantes para a temporada, próxima temporada, uma nova dupla de zaga também, jogadores aí um pouquinho mais consistentes, jogadores experientes, porque a Série B vai exigir muito ano que vem, tá? E Giovanni Augusto no meio de campo é um jogador aí que a gente já sabe que tem suas limitações devido à idade. Sobra qualidade para ele, porém ele não tem a mesma disposição, né? Não tem o mesmo vigor físico, né, que ele tinha, porque ele não é mais um jovem. Então precisaria um jogador, um outro camisa 10 aí, que na ausência do Giovanni Augusto, ou para vir para ser titular, para comandar esse meio de campo. Que nós sabemos que todos os times, quando tem um camisa 10, não precisa ser craque, mas um bom camisa 10 que saiba jogar faz muita diferença. Então acho que são as posições que a Chapecoense precisa já ficar atento, eu acredito que já o departamento de futebol já esteja olhando isso, e também mais um extrema. Mas eu gostaria de fazer um pedido a esse departamento de futebol, encarecidamente, que não tragam um jogador por trazer. Ah, mas o jogador bom custa 200 e um meia boca custa 80. Exploda-se o meia boca. O meia boca, cara, nós temos que parar com esse síndrome de vira-lata. Que o meia boca dê 80, depois lá na frente tu tem que buscar um melhor e ele acaba dando um prejuízo muito maior. Se tu tem um jogador de qualidade, ele vai resolver dentro de campo, ele vai fazer um outro companheiro jogar, e aí pode ser um guri da base, pode ser um outro jogador que venha contratado aí de um outro time aí para fazer aí um jogador aí para tentar de repente colocar ele no mercado. Então a Chapecoense tem que buscar jogadores pontuais, e nos jogadores pontuais ela não pode economizar dinheiro, porque quando você começa querendo economizar no meio do caminho, Marlon, você acaba gastando muito mais.
0: Eu concordo que a Chapecoense vai ter que ir no mercado, sim. Na minha opinião, dois zagueiros pelo lado esquerdo, que é algo que a gente vê o Doma jogando ali improvisado. Ah, mas o Doma vai bem. Não. Não é à toa que a zaga da Chapecoense é a mais vazada, é a última colocada na competição. Precisa realmente. Mas tem o João Paulo. Se você pegar o histórico do João Paulo, até que chegou na Chapecoense e até aqui, do que chegou e até aqui, o João Paulo tem muito menos minutagem. Por quê? Porque ele se lesiona muito. Tá voltando de lesão. Fez aquele amistoso, ficou no banco e agora será titular. Então, na minha opinião, a Chapecoense precisa de zagueiros, dois zagueiros pelo lado esquerdo, canhotos, de ofício mesmo, aquele canhoto. E aí no meio de campo, um primeiro volante, até porque nós temos David, veio esse Rosivan com contrato, na minha opinião, teria que ver esse cara jogar. E numa Série A, mas a curva é alta na Série A, mas contrataram. Vinha sendo destaque no Maranhão, na Série C, beleza? Mas coloca o cara pra gente ver realmente como é. Será que tem realmente pra sentir a camisa da Chapecoense? Será que vai conseguir compactar bem o meio de campo? Será que vai conseguir jogar? E lá na frente, e no meio de campo ainda, o meio armador. Giovanni Augusto realmente precisa de uma sombra ou de um cara que venha e diga assim: não, peraí, tô aqui à disposição. Marcinho saindo, precisa mais um extrema. E vamos falar bem a verdade, precisa mais um centroavante. Só Túlio Eduardo não chega. Precisa mais um jogador. E na minha opinião tem que trazer um jogador com mais experiência. Aí você tem uma aposta e também tem um jogador mais experiente. Resumindo isso, Marlon, seria dessa maneira. E lógico, eu concordo com o Beto. Se é para gastar, gasta bem. Tem que ter apostas, claro. Mas principalmente, se tem que ter alguma aposta, tu já tem que pensar na tua categoria de base. Tudo bem que a categoria de base não vem vindo tão bem assim. Talvez tem que melhorar o trabalho nela também. Mas isso aí é outro assunto, né?
2: É o assunto para daqui a pouco, hein? Daqui a pouquinho tem a base para Chapecoense, o que pode ser aproveitado, que tem que ser aproveitado para o ano que vem. Daqui a pouquinho tem essa pergunta também. Times estão já pro aquecimento, é isso, Drayton?
3: É isso mesmo, entre aplausos e vaias das duas torcidas, o Atlético Paranaense e também a equipe da Chapecoense estão no gramado para realizar, neste momento, debaixo de chuva, o seu aquecimento, Marlon.
2: 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Mais um intervalo obrigatório, que tem política no meio, né, Nicolas? Então manda pro ar aí, já é obrigatório, então manda, irmão.
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2: Muito bem, de volta com a nossa pré-jornada esportiva. Abraço para você que tá aí na nossa live do Facebook. Vânia Burtete, Antônio Boita, Itacir Finco. Tamo junto, rapaz. Eles têm um havaiano na live do Facebook. Que é isso, hein? Pelo amor de Deus, aqui é selo capital. Aí é brincadeira. Como é que estão? Estão na Série C já ou não? Eu acho que não ainda. Eu vou dar uma olhadinha como é que tá a pontuação da Série B. Ô, Josélio, calma aí, Josélio Cizino. Aqui é selo da capital, nosso Havaí. Que isso, rapaz? Pelo amor de Deus, se acalme-se. 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Tá na live do Facebook, então é o seguinte, manda um recado, tá no Facebook, dá aquele tapinha no sininho lá, faça a sua inscrição, a gente manda pra você aquela mensagem quando a equipe estiver ao vivaço. O Beto e Diego, agora sim, a base da Chapecoense, como aproveitar mais para o ano que vem?
4: Marlon, o Drayton chamou aí, quer falar com ele, depois a gente complementa aqui.
2: O Drayton chamou? Eu não ouvi o Drayton chamou. Oi? O Drayton chamou, Drayton, é isso?
20: Tá ouvindo bem agora?
2: Agora estamos te ouvindo. Oi? Não tinha
20: tá
2: te
20: ouvido. Tá ouvindo agora? Agora sim. Então, quando quiser, o Furacão Paranaense também está confirmada a escalação. Quando quiser, eu trago os destaques também da equipe do Atlético Paranaense.
2: Então vai lá, irmão. Vai lá. A gente não tava te ouvindo aqui. Agora sim, vai lá com a escalação do Atlético Paranaense.
20: Vamos lá, então. Primeiro, trazer os destaques que eu comentei no começo da nossa pré-jornada, onde o Atlético Paranaense será comandado pelo auxiliar técnico Fábio Moreno, devido aí ao Odair Hellmann ter sido expulso, né? Após aquele triunfo contra a equipe do Bahia. O técnico Odair Hellmann, que teve até a punição reduzida pelo STJD na última sexta-feira, após recorrer à suspensão de 4 jogos e também uma multa de R$8 mil. A expulsão do técnico Odair Hellmann aconteceu nos 46 minutos do segundo tempo, quando o árbitro Daronco, ele acabou marcando um pênalti contra a equipe do Atlético Paranaense, e aí o Odair Hellmann acabou proferindo alguns xingamentos em direção ao próprio árbitro e também o quarto árbitro da partida, e aí ele pegou, né, esses 4 jogos de suspensão. Então hoje quem comanda a equipe do Atlético Paranaense é o auxiliar técnico Fábio Moreno. A equipe do Atlético Paranaense, que está confirmado com o goleiro 1, Mikael, o lateral direito 12, Gilberto Roberto Moraes, a zaga com 4 Arthur, 37 Esquivel e também 33 Aguirre, pela direita 7 Mendonça, meio de campo com Luiz Gustavo com a 14, 16 Jadson, 8 para João Cruz e aí na frente 21 Leozinho e o artilheiro do Brasileirão 9 Viveiros, é a equipe do Atlético Paranaense, os 11 iniciais escalados.
2: Tá certo, Drayton, esse Esquivel é muito bom jogador, esse Esquivel aí é muito bom jogador, hein? 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Você concorda comigo, Diego? Esse Esquivel é bom jogador ou não?
0: É bom jogador, sim. Hoje ele está fazendo uma linha mais de um terceiro zagueiro pelo lado esquerdo para poder liberar mais o Mendonça para poder atuar lá como um ala ponteiro, né, Marlon? Mas é um time interessante. E o Esquivel também chega à frente. Se não falha a memória, são 5 assistências a gol já do lateral argentino. O time da equipe do Atlético Paranaense, até eu peguei aqui, são 8 colombianos e 3 argentinos. E no time titular tem 4 titulares que são estrangeiros. Então tá dentro daquela média, né, Marlon? Que o futebol brasileiro quer.
2: Com certeza. Ô Beto, o Atlético Paranaense te surpreendeu esse ano ou não?
4: Surpreendeu, claro que sim, porque, né, subiu, foi um time que subiu junto com a Chapecoense. Eu esperava um time, a gente viu um time organizado, eu esperava um time aí entre o 10º colocado, o 9º colocado, o 11º, mas como tem um grande centroavante, e aliás tem um bom time também, né? Mas tem um grande centroavante que vive um grande momento, que sem sombra de dúvida é o diferencial do time do Atlético. E ele vive um momento mágico e ele já garantiu alguns pontos para o Atlético. Então vale a pena você investir num atacante de qualidade. A prova está aí, né? Às vezes você tem um time que cria um monte de oportunidade e o ataque acaba não fazendo. O Atlético, ele é um time que além de criar oportunidades, ele tem alguns jogadores, tem, como vocês mesmo já citaram aí, né, o Esquivel, tem o Luiz Gustavo, e olha aqui no banco tem alguns jogadores interessantes, Apelli, Filipinho, né, é um time muito bem montado. Mas eu acredito que o grande diferencial é o matador do time do Atlético.
2: O Gladir Azambuja está nos ouvindo aí, com certeza, participando rapidinho com a sua experiência, né? Hoje o Atlético Paranaense, na nossa visão, na minha visão e muitos aí, né? Está muito acima do Coritiba, né? O Coxa, lá no Paraná. Hoje o Atlético estaria à frente do Coritiba. Qual a prateleira você coloca o Atlético Paranaense, o Gladir?
5: O Atlético Paranaense é prateleira intermediária do futebol brasileiro. Ele dá algumas beliscadas aí, cresceu de patamar nos últimos anos, é verdade. Eu não vejo o Atlético Paranaense na frente do Coritiba, eu vejo uma disputa muito forte ali entre os dois clubes, muito equilibrada. Talvez um pouquinho de vantagem para o Atlético num retrospecto, num recorte mais recente. Até construiu um estádio diferenciado, tem uma área mais moderna, mas o Coritiba tem feito uma boa administração, o Coritiba também se reorganizou muito. Talvez o que você diga tenha procedência sim, Marno, mas não com grande diferença, mas eu ainda vejo o Atlético Paranaense na prateleira intermediária do futebol brasileiro. E por falar em prateleira, em posicionamento, talvez, Marno, nós tenhamos aqui, eu não tenho estatística, tá? Mas talvez nós tenhamos até agora no Campeonato Brasileiro o menor público da Arena Condá nos jogos desse ano. Pelo andar da carruagem aqui, olha, o público vai ficar entre 2-3 mil pessoas, se muito, viu, Marlon?
2: E eu vinha para a rádio pensando nisso, né? O tempo chuvoso, né? Feriado, 7h30 da noite, uma segunda-feira, meu irmão, para ver a Chapecoense ser na lanterna do campeonato, tomar uma lapada do Vitória, para mim seria surpreendente que desse um bom público na Arena Condá. Essa é a minha visão, foi muito bem o Gladir aí já passando, né? Um panorama do público na Arena Condá. Atenção, Chapecó!
20: A expectativa, Marlon, a expectativa de público era para chegar até 5 mil torcedores a noite de hoje.
2: Ah, mas não vai mesmo. 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E o Lacerda, Beto e Diego.
4: Bem, o técnico Lacerda, eu acho que no último jogo diante do Vitória, eu acho que foi a pior partida da Chapecoense sob seu comando. Mas é um treinador que trabalha bastante, é um treinador organizado. Ele, como ele falou na entrevista, a gente já tinha falado no outro jogo também, ele demorou para encontrar um time titular. E ele não é um técnico engessado que acha que tem que jogar somente no esquema. Apesar de hoje eu não concordar, já que não está o Camilo, ele jogar com três atacantes. Deveria colocar um jogador a mais no meio de campo. Mas é um treinador que tem crédito. Depois que ele assumiu o time da Chapecoense, deu sim uma nova cara a esse time, né? Pegou um time que estava montado, mas teve várias saídas de jogadores que nós achávamos importante, e chegaram alguns jogadores novos, mas mesmo assim ele conseguiu impor o seu estilo de jogo. E vem agradando até o momento. E como eu já falei,

0: foi assim nas derrotas da Chapecoense, principalmente na última rodada. Mas é um treinador que me agrada. Eu entendo muito que ele tem uma leitura boa de jogo, que ele consegue realmente analisar o adversário e ver de qual maneira ou de que maneira o time deve se comportar em campo. Então, realmente, até agora, vem fazendo um bom trabalho, mas volto a repetir, quando tu tem um time limitado na mão, e aí algumas peças que estão sobressaindo ficam muito abaixo, aí não tem mesmo o que pensar, o time vai muito abaixo mesmo, mas uma nota 7 para ele até aqui.
1: 19 horas, 2 minutos, segunda-feira, feriado, dia de futebol. Eu vou passar os jogos aqui para BM Incorporações, lançando aí o Sunset Apartamentos no bairro Maria Gorete, próximo ao centro de eventos, né? 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Deixa eu passar aqui os jogos que já aconteceram na Série A. O Vasco no sábado empatou com o Remo 0-0. O Vasco poupou vários jogadores aí pra semifinal também da Copa Sul-Americana nessa semana. O São Paulo venceu o Vitória por 2-1. O Atlético Mineiro bateu o Santos por 2-1. Aquilo que eu falo do Atlético Mineiro. Ele toma o gol, faz o gol em seguida e vira logo após. Não importa, ele tá jogando ali no Mãe Maria, aquilo tudo, o Santos vai lá, pipocou. Ele foi lá, empatou e virou o jogo em menos de 5 minutos. É brincadeira. Flamengo 1 e Fluminense 0 no jogo polêmico, né? Onde o Pulga era pra ser expulso, o Pulgar era pra ser expulso, né? Uma entrada criminosa e aí visão curta, né? Da arbitragem também do VAR. Palmeiras 4, Corinthians 1. Que draga, hein, Diego? Pelo amor de Deus, hein, Diego? 8 jogos sem vencer. Grêmio 1.
2: Série B.
1: Grêmio 1, Internacional 1, mais uma arbitragem mandrake, né? Ninguém viu aquele pênalti na arbitragem, nem o árbitro. Baita VAR, tamo voando na arbitragem brasileira. Bahia 1, Mirassol 0, afundando um pouco mais o Mirassol. Agora à tarde, Coritiba 1, Botafogo 1. Daqui a pouco tem o fechamento da rodada com Bragantino e Cruzeiro. 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Dito isso, vamos terminando a pré-jornada por aqui. Vamos em definitivo à Arena Condá, onde tudo vai acontecer. A partir de agora, passo a bola a Gladir Azambuja e as emoções da grande jornada esportiva. 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
2: Está aberto o microfone da Rádio Condá FM 98,9 com a equipe Nota 10 do Rádio Canal do Som Emoção do Futebol pelo Grande Oeste de Santa Catarina. A partir de agora, com as emoções da Chapecoense em campo novamente em mais um jogo pelo Campeonato Brasileiro da Série A. O que tem no coração e na alma de uma criança? Ah, tem a vontade de muitas vezes desafiar. Tem a vontade de ir no sentido contrário, de descobrir. Tem a vontade de se divertir. Tem a vontade inata de ser feliz. Tudo isso tem na alma e no coração de uma criança. E hoje, no dia 12 de outubro, quando celebramos o Dia da Criança aqui no Brasil, e também para os católicos o Dia da Padroeira do país, Nossa Senhora Aparecida, nesse 12 de outubro, já com uma noite cobrindo com o seu manto negro a cidade de Chapecó e oeste de Santa Catarina, o que eu quero pedir ao torcedor, a este corajoso torcedor que está aqui enfrentando uma chuva incessante, mas podendo pelo menos exercitar incansavelmente a sua paixão pela Chapecoense, o que eu peço é que esse torcedor esteja aqui com alma de criança, que esse torcedor esteja aqui voltado a se divertir, que ele venha para cá contrariar a lógica, porque convenhamos, num fim de feriado, numa segunda-feira à noite, com uma chuvinha caindo, qual seria a lógica, hein? A lógica seria chegar, ficar em casa, no conforto do lar, esse tipo de aconchego, mas não. Esse torcedor que está vindo para cá, ele está vindo com alma de criança, ele está vindo para cá com coragem, ele está vindo para cá desafiar a lógica, e certamente ele está vindo para cá querendo, sim, se divertir, que é a essência do ser humano, buscar a diversão, a alegria e a felicidade. Então, que os jogadores em campo joguem como meninos e meninas nos campinhos de pelada, sorrindo, à vontade, com desejo de vencer, mas sem esquecer a essência daquilo que um dia fez surgir o futebol, que é o entretenimento. Se tirarmos todas as cascas que foram colocadas no futebol ao longo dos tempos, há mais de um século, nós vamos chegar lá no âmago, no centro desta análise, e vamos lembrar que o futebol, ele foi criado para ser entretenimento. Hoje é um dos negócios mais bilionários do planeta. Mas lá na essência, lá no começo, ele nasceu para ser entretenimento. Então que possamos todos nos divertir nesta noite de futebol de segunda-feira, com chuva, com temperatura mais amena, pouco importa. Vamos para a diversão, vamos para a alegria, vamos sentir a alegria daquilo que nos une aqui, seja no rádio, seja em campo, seja na arquibancada, o que nos une aqui é a paixão pelo futebol. Entra no ar o futebol da equipe Nota 10 com a Condá FM 98,9 para Chapecoense, Atlético Paranaense, Campeonato Brasileiro da Série A, Arena Condá, 30ª rodada, com os comentários de Beto Bendito e Diego Grando, reportagens de Drayton Gabuardi, no plantão Marlon Luiz, mesa de áudio Central Técnica Nicolas Bressan e a coordenação da equipe Nota 10 é de Cleiton César. Em nome desses profissionais e dos patrocinadores que fazem da Condá com a equipe Nota 10, o som emoção do futebol pelo Grande Oeste de Santa Catarina, Gladir Azambuja agradece e muito pela sua sintonia. Bom espetáculo e muito boa noite, público esportivo, equipe Nota 10. São 7:11, eu confirmo, 7:11, drible o preconceito, marque um golaço no difícil jogo da vida, devolva a esperança a quem deseja viver, seja um doador de sangue e de órgãos. O jogo marcado para 7:30. Nós vamos, na sequência, começar a desfilar para você todas as informações com a ficha técnica de Chapecoense Atlético Paranaense, BM Incorporações com Sunset Apartamentos no bairro Maria Gorete, próximo ao centro de eventos, apartamento com 3 dormitórios, sendo 1 suíte, apartamento duplex com 2 suítes, todos com 2 vagas de garagem. 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E vamos agora trazer todos os destaques daquilo que vai acontecer em campo a partir das 7:30 da noite. Noite chuvosa aqui no oeste de Santa Catarina. E começamos com o destaque da Chapecoense, o destaque do Verdão do Oeste. Alô, Drayton Gabordi!
3: Olá, muito boa noite para você, Glagira Zambuja. Boa noite, ouvintes da nossa jornada esportiva. Os destaques da Associação Chapecoense de Futebol, que vem sem o volante Camilo. E as novidades são Dudu de volta após lesão, João Paulo na zaga e também Bruno Matias são as novidades no Verdão do Oeste.
2: 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E o destaque é do outro furacão, o furacão do Paraná, o furacão do estado do Paraná, é o Atlético Paranaense, Drayton.
3: É o Atlético Paranaense que está sem o seu comandante. Vai ser hoje o auxiliar técnico Fábio Moreno à beira do gramado. E ainda conta com a experiência e também a artilharia de Viveiros para reassumir a terceira colocação no Brasileirão.
2: 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E o ambiental desta Arena Condá, molhada, encharcada, porque a chuva não para, hein, Drayton?
3: É, a chuva não para, chove muito na Arena Condá em Chapecó. Expectativa era de 5 mil torcedores para a noite de hoje, mas chegamos aí, quem sabe, a uns 2 mil, 2.500 torcedores presentes pelo lado da Chapecoense. E mais ou menos aí, talvez uns 200 a 300 torcedores pelo lado do Atlético Paranaense.
2: 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E começamos agora a trazer as escalações, a confirmação ou as confirmações dos times que daqui a pouco pisam o gramado da Arena Condá. E começamos com a escalação do Verdão do Oeste de Santa Catarina, Associação Chapecoense de Futebol.
3: A Associação Chapecoense de Futebol, Furacão do Oeste Catarinense, do técnico Rafael Lacerda. Vem a campo com o goleiro 98, Anderson, 23 na direita, Dudu. Dupla de zaga com 21, Cauã Faria, 4, João Paulo. Na esquerda, Bruno Pacheco com a 91. Primeiro volante, meio de campo, 16, Bruno Matias, 18 para Iago Felipe. Hoje com a braçadeira de capitão, camisa 10, Giovani Augusto. Trio de ataque com 31, Garcês, 7, Marcinho e 9, Túlio Eduardo, são os 11 iniciais.
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3: À disposição, os goleiros Matheus Aurélio com a 30 e o Gabriel Werner com a 14. Doma com a 3, Thierry com a 15, 20, Tubarão. 6 para Mancha, 19, David. 55, Rosivan. 80, Miguel Carvalho. 30, Rodrigo Endrio. 11 para Boazier e 29, Franco Rossi.
2: 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Marlon Luiz, na Central de Informações, quarto andar do Grupo Condá de Comunicação, estúdios da Rádio Condá, na Central de Informações. E os números da Chapecoense no Brasileirão Série A 2026, hein, Marlon?
4: 20ª colocada, lanterna da competição, desde a 12ª rodada, tem 18 pontos, 28 jogos, tem 3 vitórias, tem 9 empates e tem 16 derrotas. Marcou 29 gols e tomou 57 gols. Tem o pior ataque e a pior defesa do campeonato. A Chapecoense, que tem aí 21% de aproveitamento no campeonato.
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3: O Clube Atlético Paranaense, o Furacão Paranaense, vem a campo com 1, Mikael, o goleiro, 12 para Gilberto Moraes, 4, Arthur, 37, Esquivel, 33 para Aguirre, 7, Mendonça, 14, Luiz Gustavo, 16 para Jadson, 8, João Cruz, 21, Leozinho e 9, o artilheiro Viveiros, são os 11 iniciais do Atlético.
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3: À disposição, o goleiro 23, Santos, 2 para Gilberto, 3, Léo, 5 para Felipinho, 10, Zapelli, 19, Rivaldo, 26, Claudinho, 27, o Portija, 47 é o Tiquete, 53, Dudu, 56 para o estreante Baldini e 70, Renan Peixoto.
2: 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Siga no Instagram, Central de Informações, e os números do Atlético Paranaense, Marlon.
4: Quarta colocação, buscando aí ultrapassar o Fluminense. Falta um pontinho aí, então vencendo o jogo, ele é o terceiro colocado. Tem 29 jogos, 14 vitórias, 8 empates e apenas 7 derrotas. Marcou 45 gols e tomou 34 gols. Tem aproveitamento de 57% na Série A, Gladir.
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3: Exatamente, agora entra em campo as duas equipes da Chapecoense, vestindo o seu manto tradicional verde e branco, e a equipe do Atlético Paranaense toda de branco, acompanhada da arbitragem, e o Wilton Pereira Sampaio é o árbitro da partida, Fernanda Kruger, Leone Carvalho Rocha, seus assistentes. O quarto árbitro é Jean Carlos da Silva, e o VAR, por conta de Rodrigo Guarizo Ferreira do Amaral.
2: 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Anunciando o segmento de opinião da jornada. Diego Grando, a bola rola dentro de mais alguns minutos para um jogo, pra gente se divertir nessa noite de feriado, hein? Boa noite, Diego.
5: Muito boa noite, Gladir Azambuja, todos ligados em mais uma jornada esportiva. Isso aí, são 10 amistosos de luxo pra Chapecoense, pra ela retirar o que tem de melhor do seu elenco pra 2027, mas também pra deixar uma impressão talvez diferente do último jogo. Foi derrotada facilmente pela equipe do Vitória.
2: Beto Bendito, e esse jogo vale o que, na verdade, hein, Beto?
6: Olha, eu acho que vale a dignidade da Chapecoense, vale a camisa da Chapecoense, tentar ser recuperada do jogo ruim da semana passada, enfim, para mostrar para o torcedor que esses jogadores realmente estão aqui, para honrar a camisa da Chapecoense. Tem que cair? Vamos cair, lógico, mas vamos cair de pé, vamos cair atirando. É isso que nós esperamos, porque esse torcedor, esses jogadores têm um compromisso com essa torcida.
2: E agora começamos com o protocolo de abertura do jogo, a execução do hino nacional brasileiro.

0: Execução do hino de Santa Catarina, antes o hino nacional brasileiro, protocolo de abertura do jogo para Chapecoense e Atlético Paranaense. 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Tudo pronto, times no gramado. Atlético todo de branco, com detalhes nos ombros da camisa em vermelho e preto. Chapecoense com uniforme número 1, meias e calções verdes. E a camisa listrada em branco e verde. Agora é só esperar ali o cara e coroa para saber quem sai com a bola e quem escolhe o campo, hein, Drayton?
1: Exatamente, os protocolos iniciais agora antes da partida, né? Agora a equipe do Atlético Paranaense vai pousar para a foto. Logo após também a equipe da Chapecoense. E ainda neste protocolo inicial será respeitado um minuto de silêncio pela perda recente de Gilberto dos Santos, pai do auxiliar técnico da Chapecoense, Ricardo Chuva, Gladir.
0: Ô, Drayton, aqui da cabine, olhando contra o refletor, que é a nossa referência, a gente não vê mais a chuva. Aí embaixo, você afirma essa condição ou chove ainda?
1: Agora acalmou um pouco mais. Tem uma leve garoa bem fininha, aquela que, para quem usa óculos, atrapalha demais, sabe? Mas tem uma garoa bem fininha que cai.
0: 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Quando são 7 horas e 28 minutos, estamos nos instantes que separam apenas 2 minutos para o início da bola que vai rolar aqui no encharcado gramado da Arena Condá em Chapecó. 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Diga, Diego.
2: Não, só um detalhe, que antes da partida o pessoal da Chapecoense estava fazendo a remarcagem das linhas da goleira aqui da ala sul da Chapecoense, do lado aqui do Santa Maria. Por quê? Acredito eu, antes, a vistoria da arbitragem e também do delegado da partida pediu para se passar ali mais uma tinta. Na minha opinião, nada mudou, tá? Até porque as marcas aqui do gramado, como é sintético, elas ficam mais fortes. Então eu não vi a necessidade, mas eu vi esse detalhe antes da partida, que foi um pedido do delegado da partida.
0: 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Chapecoense vai começar o jogo atacando lá pro lado norte. Consequentemente, no sentido contrário, vem a equipe do Atlético Paranaense. Os times vão para aquele último reforço, aquele grito de guerra no gramado. Já está feita a rodinha dos dois lados ali. E logo, logo eles começam a correr atrás da bola, quando o Hilton Pereira Sampaio já determinou 1 minuto de silêncio. E a imagem de Gilberto dos Santos, que já foi relatado aqui pelo nosso repórter, o Drayton Gaboardi, aparece no telão aqui no lado sul, na arquibancada sul, onde está a torcida do Atlético Paranaense. A saída de bola é pro time visitante. 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E parabéns ao Drayton Gaboardi, que como repórter raiz, está lá no gramado, não veio pra arquibancada. É isso aí, parabéns, garoto.
1: Tamo junto. Esperamos que não chova mais, né, Gladir? Pinturas.
0: Apita o árbitro e a bola está rolando. Vamos para as emoções do futebol. É Campeonato Brasileiro da Série A. Saída de bola para a equipe do Atlético com o Arthur Dias. Já entregou atrás para o Gilberto Moraes, que deu um chutão para frente. Corta de cabeça no meio do caminho João Paulo. Houve uma cama de gato em cima dele. E com 18 segundos, a primeira falta marcada do jogo, Drayton.
1: Primeira falta do jogo, a cama de gato foi feita pelo Viveiros, do João Paulo. João Paulo subiu para cabeceio e aí o Viveiros fez a cama de gato. Falta já cobrada na informação de BM Incorporações.
0: 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Bruno Pacheco, lançou em direção à grande área para o Túlio Eduardo, Asturras com o defensor, bateu o prensado, corta a zaga do Atlético, fica a bola então para o jogador que é Arthur Dias, chuta a bola para frente, no meio do caminho cortou o Bruno Matias, mas essa bola se perdeu pela linha lateral, o arremesso pela direita, praticamente na risca divisória do gramado, é para a equipe do Atlético Paranaense. 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Enquanto eu li o texto aqui, o Atlético chegava lá pela ponta canhota com o Mendonça. Fez o cruzamento, retrucou em cima do Dudu. A bola se perdeu pela lateral. Tem pressa para cobrança o Esquivel. Esquivel joga a bola no gramado para a saída de bola então do Luiz Gustavo. Vem buscar mais atrás. No trio de zagueiros entrega a bola para Aguirre. Aguirre dominou, meteu no corredor. Na triangulação feita com Jadson. Volta a bola pela direita, ficando para Gilberto Moraes. Esse mais atrás para o domínio então do camisa 4, Arthur Dias. Coloca a bola no meio para começar com Luiz Gustavo. Vai derivando da direita para a esquerda. Faz a ligação com Esquivel. Domina Esquivel. Na meia, colocou errada. Roubada de bola do Marcinho. Pisou na bola, volta, recupera e toca para Dudu. Dudu sai jogando pela direita, ultrapassou a linha divisória. Bate na frente para Giovani Augusto. Volta a bola então para Bruno Matias. Bruno Matias carimba a jogada da meia direita para a meia esquerda. A bola ficou para João Paulo. João Paulo levantou a cabeça, fez a conexão na esquerda com o jogador que é Bruno Pacheco. Bruno Pacheco vai no lançamento na ponta, é para Túlio Eduardo, chegou no meio do caminho Gilberto Moraes, não quis saber de brincadeira, joga a bola pela linha lateral, arremesso pela canhota, favorece a equipe da Chapecoense. 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atravessada, Thiago Felipe, encontrou Cauã Farias, jogou na ponta direita para Dudu, bola muito curta, roubada de bola de Mendonça, Mendonça sai jogando, esqueceu dela, vem buscar, tem que voltar a bola do campo de defesa para Esquivel. Esquivel dominou para fazer o giro de esquerda para a direita, toca a bola na direita para o jogador que era Gilberto Moraes, tentou a jogada pelo meio, fica para a equipe do Atlético ainda para sair jogando com Arthur Dias. Arthur Dias para Luiz Gustavo, Luiz Gustavo na meia para Jadson. Jadson consegue a conexão pela direita para Gilberto Moraes, já no campo ofensivo, de volta para Jadson. Jadson para Luiz Gustavo, Luiz Gustavo estendeu o lençol da meia direita para a meia esquerda e entrega a bola para Esquivel. Esquivel na ponta canhota. E aí essa bola foi feita com couro de cachorro e mordeu o Speed Mendonça. Ei, Drayton.
1: É, a bola lisa, né? A chuva que deu em Chapecó nesse dia de segunda-feira, ele tentou fazer o domínio, mas acabou escapando. A bola já está na posse da Chapecoense, na informação de Via Mac.
0: 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Uma bola aqui pelo setor defensivo para João Paulo. Joga no meio, joga errado, fica a bola para Luiz Gustavo. Esse na meia para Jadson, ajeitou no peito, colocou no gramado, Iago Felipe em cima dele, os dois brigam pela bola, caiu o Jadson, eu até achei que foi falta do Iago Felipe, hein? Em cima ali na frente da bandeira, ela não marcou, o juiz também nada deu, é lateral, é só isso, né, Drayton?
1: O Iago Felipe até empurrou as costas do adversário, mas bem na frente aí da assistente, a Fernanda Kruger, que nada marcou, apenas lateral pro Verdão, na informação de Fornodoro Pizzaria.
0: 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Arena Condá, 0 para a equipe da Chapecoense, 0 também para o Atlético Paranaense. Vai para a cobrança, faz a cobrança o Bruno Pacheco, joga a bola para o Túlio Eduardo, tá pedindo falta, o juiz não marca. A bola cai na direita para Gilberto, Gilberto faz a triangulação com Leozinho, Leozinho para Jadson, vai virar o jogo na ponta canhota. Esperou que por lá estivesse o Mendonça, não tinha ninguém. E aqui bem na frente, bem na nossa frente na cabine aqui, o camisa número 4, o João Paulo e o Viveiros, os dois se enroscaram, rolaram pelo chão. Juiz diz que não houve nada, o jogo segue lá na ponta canhota, numa bola colocada então para a chegada perigosa de João Cruz, adiantou a jogada mais atrás para Luiz Gustavo, no bico da grande área, volta a bola para João Cruz, vai lançar em direção à grande área, preferiu curtinha para Luiz Gustavo, escorou na canhota para Mendonça, fez o cruzamento, mergulha de cabeça com a Manfaria, afasta o perigo, volta a bola no bolo de jogadores, fica dominada pela equipe do Atlético, é rápida, toca rápida a bola, bola para Gilberto, Gilberto para Leozinho, passou pelo João Paulo, invadiu, foi no fundo, preparou, colocou. É gol! Gol do Atlético! Atlético Paranaense, 5 minutos e 40, Leozinho, talento ele tem, mas também encontrou uma facilidade para driblar o João Paulo absurda. Ele entrou como quis pelo setor canhoto e já praticamente sem ângulo, teve toda a qualidade do mundo para meter a bola para o fundo da rede. Cedo, bem cedo, o Atlético Paranaense balança a rede do Verdão do Oeste de Santa Catarina. Leozinho, talento desse jogador, é uma joia rara da equipe do Atlético Paranaense. 1-0 aqui na Arena Condá. É isso, Drayton.
1: Jogada pela direita e aí vem de encontro o que o Diego falava na pré-jornada. O João Paulo sem velocidade não alcançou o Leozinho, que fez o drible, levou na perna esquerda, chute cruzado no canto para fazer 1 para a equipe do Clube Atlético Paranaense, 0 para Chapecoense.
2: Além do que eu falei antes também sobre a velocidade, se a Chapecoense já está pensando em 2027, 2 zagueiros pelo lado esquerdo. Mas sobre o gol agora do Atlético Paranaense, Leozinho é rápido, jogador que veio das bases do futsal, foi destaque da seleção sub-20, sub-23, e agora na equipe do Atlético Paranaense vem deitando e rolando, principalmente se pegar zagueiros lentos. Uma bela jogada, um bonito gol.
3: Olha, Gladir, tudo bem, a gente sabe que o Leozinho é rápido, mas o João Paulo tomou um drible de jogador amador ali, né? Poxa, ele tá fugindo pela direita. Vai pelo atalho, só vai, cerca ele. Não, ele deixou o espaço pro Leozinho progredir. Aí não teve dúvida, né? Passou como quis pelo João Paulo. E aí, na saída do goleiro, bateu por cima, fazendo o gol do Atlético.
0: Marlon Luiz, na central de informações, é a estatística do gol do Atlético Paranaense, 1-0, hein, Marlon?
4: Esse gol do Atlético devolve aí a terceira colocação para o Furacão Paranaense, com 53 pontos e 46 gols marcados. A televisão mostra aqui, né, como foi fácil o Leozinho passar pelo João Paulo. Agora que era para fazer falta, ele deixou passar sem pai nem mãe. O Atlético, nesse momento, é o terceiro colocado na Série A, Gladir.
0: Uma bola para a equipe da Chapecoense. Túlio Eduardo tentou, brigou com os zagueiros, tirou de lá do jeito que deu o Arthur Dias. E a bola vai ficar para a equipe do Atlético com Jadson, aqui como se fosse um lateral direito. Meteu no meio, cortou Bruno Pacheco, voltou então para o Bruno Matias, dominou, entregou para o Túlio Eduardo, para o Marcinho, tentou o toque para o Túlio Eduardo. Errou e ficou nas mãos do goleiro Mikael, sai do gol e segura com firmeza, Drayton.
1: Jogada que iniciou nos pés do Bruno Matias, o Marcinho tentou encontrar o Túlio Eduardo entrando na grande área, mas aí ficou fácil para a defesa porque teve desvio no meio do caminho. Vem contra-ataque do Atlético Paranaense, informando o grupo Cetric.
0: 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Um abraço para você, mas infelizmente eu vou confirmando. 1 para o Atlético Paranaense, 0 para a equipe da Chapecoense. Preserve você também o meio ambiente. 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Numa bola na troca de passes dos zagueiros da Chapecoense, João Paulo sai jogando pela meia esquerda, vai para o lançamento longo para o Túlio Eduardo, bola muito esticada, sem perigo nenhum, direto pela linha de fundo. Jogada completamente errada aí, Drayton.
1: Ele viu o Túlio Eduardo entrando na grande área, mas exagerou na dose da força. Agora o passe, o João Paulo faça o tiro de meta para a equipe do Atlético Paranaense, na informação de Joaçaba Pneus.
0: Depois do jogão, todos para Forno Doro Pizzaria, a número 1 em Forno Lenha de Chapecó, na Barão do Rio Branco. 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São 9 minutos e 40 do primeiro tempo. Lateral para a equipe da Chapecoense, cobrou Bruno Pacheco, entregou para o Bruno Matias. Volta a bola então para Bruno Pacheco e se para Iago Felipe, de volta para Bruno Matias, de volta para Iago Felipe. Tudo isso aqui pela meia esquerda, invertendo agora pela meia direita para Cauã Faria. Cauã Faria dominou, abriu pela direita, faz a ligação com Dudu. Dudu num toque rasteiro no gramado para Giovanni Augusto. Giovanni Augusto, parede na bola, marcação fechou, ele toca a bola mais atrás para Cauã Faria. Desenha o triângulo com o Bruno Matias, volta para Cauã Faria, esse de volta para Giovanni Augusto. É pela direita do gramado, lançamento longo. Subiu o Túlio Eduardo, corta bem colocado a zaga com Aguirre. Aguirre entregou para Mendonça. Mendonça faz a virada com Leozinho. O autor do gol, 1-0 para a equipe do Atlético. Toca a bola mais atrás para começar com Gilberto Moraes. Gilberto Moraes para Arthur Dias. Dominou Arthur Dias, volta a bola no meio para o Luiz Gustavo. Esse atrás de novo para o zagueiro, que é o Arthur Dias. 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Chegamos até esses 50, caminhando para 11 minutos. Lá vem a equipe do Atlético. Uma bola no meio, jogada na ponta direita. Dominada então pelo camisa 21, autor do gol, Leozinho. Jogou na grande área para o Gilberto. Cruzamento fechado. Salva João Paulo por baixo. Mete pela linha de fundo, escanteio. Rapidamente girando o tempo placar. 11 minutos, primeiro tempo. Campeonato Brasileiro da Série A. Atlético Paranaense 1, Chapecoense 0.
4: Pela Série A, hoje à tarde, Coritiba 1, Botafogo 1, daqui a pouquinho, fechando a rodada, Bragantino e Cruzeiro em formação com a equipe nota 10.
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0: Girando o tempo e o placar para DM Auto Chevrolet, Chapecó, Pinhalzinho e Xanxerê. 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rebote botou pela intermediária, vai ficar então para o jogador que é João Cruz, de novo lançou em direção a grande área, muito fechado, direto pela linha de fundo, é tiro de meta que favorece a equipe da Chapecoense, Beto Bendito, 11:50, já quase 12, e tá 1-0 pro Atlético, hein, Beto?
3: O time do Atlético fez o gol, teve facilidade para fazer o gol. A Chapecoense não tem força, não consegue fazer uma jogada em profundidade ou trabalhar a bola no meio de campo. A marcação do time do Atlético é muito boa. O Atlético até o momento melhor em campo.
0: E o Diego Grando, como é que vê a partida até aqui? Não vai dizer que com os olhos, né? Não vale.
2: Não, superioridade da equipe do Atlético Paranaense, ele joga e deixa jogar, Chapecoense esbarra principalmente aí num poder de marcação muito forte no meio de campo, o Atlético que vem jogar num 3-4-3 contra a Chapecoense, mas eu acredito que pelos flancos a Chapecoense pode chegar.
0: Giovanni Augusto pela direita, parou, brecou, entregou no bico da grande área para o Dudu, cruzamento para o Garcês, de cabeça no meio, subiu o Marcinho, antes dele a zaga para cortar, rebote voltou, ficou para Iago Felipe, esse para Garcês de virada pela linha de fundo, Garcês faria um gol de prêmio Puskas, hein? Porque ele domina na meia lua com o peito e dá uma meia bicicleta, uma virada, uma puxeta espetacular. Tiro de meta, 1-0 Atlético ainda, hein, Drayton?
1: A jogada que iniciou nos pés do Dudu, cruzamento feito, Garcês tentou a primeira cabeceada. Depois ele dominou no peito, meio a bicicleta e a bola bateu no travessão para levantar o torcedor na Arena Condá. Quase gol da Chapecoense, informando o GG Pinturas.
0: 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Uma bola para Giovanni Augusto pela direita para Marcinho, de volta para Giovanni Augusto, dominou Giovanni, girou curtinho para Bruno Matias, marcação fechou. Bruno Matias volta, a bola de segurança apertada, Viveiros foi pra ela, Cauã Faria chegou no carrinho, uma bola errada do Bruno Matias ali, o Cauã Faria e tá sentindo o joelho, hein? Ficou sentindo o Cauã Faria, fica a bola aqui na esquerda pra Bruno Pacheco, esse no meio pra Bruno Matias, Bruno vai carregando, já levantou a cabeça, Dudu pede pela direita, conexão na intermediária para Giovanni Augusto, protegeu, Dudu está passando pela direita, Giovanni Augusto carrega, agora sim entregou para Dudu, pede atrás do Bruno Matias, a bola para o Marcinho que não conseguiu dominar, volta a bola para Luiz Gustavo e falta em cima dele pela intermediária. 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a Chapecoense, gol marcado muito seco, antes dos 6 minutos, na bola dominada pelo Esquivel, Esquivel para Mendonça, Mendonça dominou, vem ali como se fosse um ala, toca a bola de volta atrás, na esquerda para Esquivel, Marcinho vai em cima, Esquivel se livra dele, faz o lançamento rápido ali para o Viveiros, Viveiros toma frente, brigou com o João Paulo, ganhou do Cauã Faria, ainda Viveiros, Cauã Faria dá o bote em cima dele, é grandalhão, Viveiros levou no fundo, Cauã Faria no carrinho, tá metendo a bola pela linha de fundo, mas que cara difícil de marcar esse Viveiro, escanteio, Drayton.
1: Tanto é que o João Paulo inverteu de lado para tentar marcar o Viveiros e não conseguiu. Aí chegou Cauã Farias na cobertura, bateu por último nele. É escanteio para a equipe do Atlético Paranaense pelo lado esquerdo. 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
0: 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Escanteio pela direita, prepara-se para a cobrança. A equipe do Atlético vem levantamento na boca do gol. Jadson foi autorizado, partiu para a bola, cobrança fechada pela linha de fundo. Subiu Luiz Gustavo. A bola tocou em alguém da Chapecoense, ainda escanteio do outro lado, hein, Drayton?
1: Luiz Gustavo subiu no cabeceio, mas tocou por último no Cauã Faria. Novo escanteio para a equipe do Atlético na informação de Gráfica Expresso.
0: No fim do jogo tem escolha do craque. O craque nota 10 para gravar artes, eternizando conquistas. 15 minutos e 45, estamos caminhando para 16. Um para a equipe do Atlético, zero para a Chapecoense. Prepara-se para a cobrança Esquivel. Ele vem com a cobrança com a perna canhota pela ponta direita. Vai ser autorizado. Partiu para a bola. Levantou, primeiro pau, corta de cabeça Marcinho, rebote voltou para Giovanni Augusto, grande bola do Giovanni Augusto, vai botar o Garcês para correr, aqui pela ponta canhota, Garcês vai em rápidas passadas, já chegou na intermediária, dois na marcação em cima dele, ainda Garcês preparou na individual, abriu na ponta canhota para o Marcinho, puxou na perna direita, levantamento feito para o Túlio Eduardo, corta a zaga, rebote voltou na intermediária, vai ficar então para o Bruno Matias dominou, tenta fazer pressão a equipe da Chapecoense, na bola que voltou então do outro lado para Bruno Pacheco para João Paulo no meio para Iago Felipe, assume a organização da jogada, entrega para Cauã Faria fazendo a conexão pela extrema direita para Dudu, Dudu de volta para Giovanni Augusto, pisou na bola, meteu na intermediária para Garcês, fugiu da falta, volta a bola para Giovanni Augusto, são 16h45, 1-0 para o Atlético, ainda a bola para Giovanni Augusto, vai inverter o jogo, levantou a cabeça, pisou nela, volta a bola no círculo central para João Paulo recolheu, levantou a cabeça, botou na ponta canhota para o jogador que é o Bruno, Bruno dominou, Bruno Pacheco, entrega a bola para Marcinho, Marcinho atrás para João Paulo, valoriza a posse de bola, fica com a bola a equipe da Chapecoense. 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Na bola que voltou para começar com o Cauã Faria. Cauã Faria para Dudu. Dudu passa errado no meio, roubado de bola da equipe do Atlético. Vai partir pela intermediária. Numa luta contra dois jogadores, ganhou a parada por lá o João Cruz. Fez a parede na frente com uma falta. Falta em cima do Viveiros. Uma falta, uma chegada mais forte, me pareceu, do Cauã Faria, que está sendo advertido, porque ele bateu e bateu para valer. Hein, Drayton?
1: Exatamente, Cauã Faria e Bruno Matias chegaram os dois juntos e pegaram o Viveiros sem bola. A falta foi marcada, até o árbitro tentou dar a lei da vantagem, o Wilton Pereira, mas a falta foi marcada, uma falta bem próxima ao círculo central, na informação de Escudo, corretora de seguros.
0: 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Vamos completar 18 minutos do primeiro tempo, 1-0 pro Atlético. 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Falta pela intermediária, prepara-se para cobrança, me parece o zagueiro Aguirre. É ele que fica ali parado ao lado da bola e vai lançar essa...
1: Esquivel.
0: É o Esquivel. Esquivel com a perna da canhota. Vai lançar essa bola em direção à grande área. Jogadores estão ali a dois, três passos para fora da frontal da grande área. Esquivel partiu para a bola, levantou, segundo pau direto pela linha de fundo, sem perigo. 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Numa bola cortada estranha ali pelo zagueiro que era o Arthur Dias, e aí voltou para a Chapecoense, caindo para Marcinho pela direita, dominou no bico da grande área. Speed vem na perseguição em cima dele. Marcinho fez o cruzamento, corta bem colocado Esquivel, bola voltou na intermediária para Iago Felipe, perdeu na primeira dividida, volta a bola com falta, mais uma falta cometida, mais uma em cima do Viveiros, que tá apanhando e apanhando bastante, hein?
1: E agora João Paulo, né? João Paulo chegou sem bola, empurrou as costas somente no corpo do Viveiros na frente do árbitro. A falta foi marcada na informação de Via Porto Ram.
0: Ô Beto Bendito, eu acho que os ecos do Bressan ainda ecoam aqui pelo estádio, hein?
3: Ah, com certeza, mas é muito cedo para essa... estão revezando para bater no Viveiros. Daqui a pouco toma um cartão amarelo, são 20 minutos de jogo agora, aí você vai ficar pendurado o jogo inteiro, aí não vai ter depois possibilidade de chegar a fazer a falta que pode levar o cartão vermelho. Então tem que tomar cuidado, marca em cima, não deixa a bola chegar, né? Eu vejo que o Bruno Matias fica sobrecarregado no meio como marcador, porque o time do Atlético é muito rápido. Então tem que tomar cuidado e daqui a pouco com esse não começar a amarelar os jogadores.
0: Aliás, eu não quero estar enganado, né? Mas se a memória não me trai, o terceiro gol do Atlético ano passado, na partida aqui para a Série B, foi numa falta que o Bressan não fez porque ele já tinha amarelo. E aí evitou de ser expulso, né?
2: Isso mesmo, aqui pelo lado esquerdo, aqui, quem lembra, aqui na ala norte. perdeu no corpo, não fez a falta, reclamou de uma falta que não foi e aí tomou o gol. Mas a defensiva da Chapecoense, essa saída se deve muito mais também à velocidade do Atlético Paranaense, do ataque do Atlético Paranaense. Precisa realmente rever algumas coisas aí.
0: 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Na Arena Condá, no Templo das Emoções Esmeraldinas, chegamos a 20 minutos e 55, caminhando para fechar 21 minutos da etapa inicial de jogo Campeonato Brasileiro da Série A. No placar de DM Auto Chevrolet, Atlético Paranaense 1, Chapecoense 0.
4: Pela Série B, jogo encerrado, Fortaleza 2, CRB também 2, bola rolando, Novo Horizontino vai vencendo a Ponte Preta por 2-1 e o Criciúma vai empatando com o América, comecinho de jogo 0-0. Daqui a pouco tem Botafogo e Ceará. 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
0: 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Lateral cobrado para a equipe da Chapecoense, mas o Atlético já recuperou a bola, que fica com Esquivel. Esquivel na ponta canhota, ali mais caindo para a intermediária para o jogador que é o Speed Mendonça. Na bola colocada no fundo, o cruzamento da pequena área, passa a extensão na área, cai aqui pela direita, vai ficar dominada pelo Gilberto. Gilberto dominou, ele vai para cima do Bruno Pacheco, pedalou de um lado para o outro, trouxe a bola no bico da grande área, tentativa de cruzamento, segundo pau, subiu para cortar, Marcinho volta a bola, jogada pelo Mendonça na grande área, está brigando por aqui de cabeça a equipe do Atlético, mas vai ficar recuperada pelo Bruno Pacheco, aí ele só protegeu e a bola se perdeu pela linha lateral, arremesso para a equipe da Chapecoense. 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está vencendo pelo placar de 1-0, ferragem cortada dobrada para sua obra com ferros Bartolomei, na equipe comandada pelo Paulo Bartolomei, você pode confiar, é pontualidade na entrega, ligue 3323-0133, bola pela intermediária para Jadson avançou, lançamento na pequena área, tentativa era com o Viveiros, Anderson sai do gol, meio estranho, é verdade, mas segurou com firmeza, hein, Drayton?
1: E mais uma jogada trabalhada pelo setor esquerdo defensivo da Chapecoense, é o ponto forte do Atlético Paranaense, mais uma jogada ali, a finalização do Jadson, meio sem jeito, e sem jeito também a defesa do goleiro Anderson, vem Chapecoense no contra-ataque.
0: Uma bola colocada de Garcês para Giovani Augusto tem um Marcinho aberto pela direita, vai carregando o Dudu, também encostou por ali, ainda Giovani Augusto preferiu pela intermediária Bruno Matias, pode infiltrar a jogada, infiltrou com o Iago Felipe, jogou na grande área em direção ao Giovani Augusto, ajeitou para o Marcinho, salve Esquivel! O Marcinho ia ficar cara a cara com o goleiro, ele ia detonar o goleiro, mas aí o Esquivel conseguiu se recuperar e meter a bola pela linha lateral. Dudu vai para a cobrança, cobra rapidamente para o Bruno Matias para Cauã Faria carimba a jogada bem na marca de início do jogo, entregou para João Paulo para Bruno Matias dominou, toca para Iago Felipe, a falta em cima dele, o juiz vai marcar a falta, tá marcada, Drayton?
1: Tá marcada a falta bem no círculo central do meio de campo, a falta foi do Jadson em cima do Iago Felipe na jogada anterior, né? A bola trabalhada pelo Giovani Augusto e pelo Marcinho, quase a Chapecoense também faz o gol de empate na informação de Via Porto Ram.
0: 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Uma tentativa de bola na área, sobrou pro Túlio Eduardo pela linha de fundo, deu tudo certo na jogada, Garcês ajeitou de cabeça, Túlio Eduardo deu um voo na bola, ela caprichosamente não entrou, tiro de meta, Drayton.
1: É uma cobrança de falta, o Garcês cabeceou sentido a pequena área, Túlio Eduardo meio sem jeito caindo, tentou um voleio e a bola passou tirando tinta da trave da meta esquerda, defendida pelo goleiro Mikael, quase hein, o gol da Chapecoense está quase saindo, informando o Clínica Alvir.
0: 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Pensou Ram, pensou Via Porto. 25 minutos, Diego Grando, mudou alguma coisa no panorama do jogo?
2: A Chapecoense tenta buscar, principalmente quando joga pelas suas laterais. E o lado direito, principalmente, quando alterna lá o Giovanni Augusto, encostando com o Marcinho, caindo o Iago Felipe, consegue fazer alguma coisa. E na bola parada, né? No mais, o Atlético tem o domínio, principalmente, das ações no meio de campo.
0: Uma bola para Túlio Eduardo, brigando ali com o Gilberto pela ponta canhota, são dois agora na marcação, lá vai o Túlio Eduardo, contra dois ficou difícil, mas conseguiu cavar o lateral. A informação do plantão, chega mais aí, Marlon.
4: Tem gol na Série B, o terceiro gol do Novo Horizontino em cima da Ponte Preta, que draga da macaca. Novo Horizontino 3, Ponte Preta 1, informação com a equipe nota 10.
0: Beto Bendito, 26 minutos, 1-0 Atlético.
3: 1-0 Atlético, Chapecoense melhorou. Quando ela consegue trabalhar a bola com velocidade, troca de passe rápida, ela consegue envolver o sistema defensivo do Atlético. E ela já fez isso por várias vezes. Já merecia, inclusive, o empate. Mas o que está me chamando a atenção, e posso tomar que eu esteja enganado, mas me parece que o goleiro Anderson da Chapecoense está muito preocupado essa noite. Está muito, não está confiante, né? Já teve uma saída errada, depois uma saída também toda estranha, que ele saiu sentado aí para recuperar a bola. Agora foi sair jogando com o pé, por muito pouco não entrega a bola pro Viveiros.
0: Falta para Chapecoense, é lá rente a lateral direita, na linha imaginária da intermediária. Giovanni Augusto está preparado com ele, renova-se a esperança do torcedor de já buscar o gol de empate. 26:50, primeiro tempo, 1-0 pro Atlético, quem sabe agora o empate. Giovanni Augusto partiu pra bola, levantou, segundo pau, a bola passou pela zaga, caiu para Iago Felipe no fundo, o cruzamento feito, o goleiro dá um tapa na bola, vai afastar, afastou mal dali o João Cruz, volta a bola no campo de intermediária, ficou agora para o jogador que é o Bruno Matias, atravessou da meia direita para a meia esquerda para Marcinho, Marcinho dominou, vai jogar de novo em direção à grande área, preferiu uma boa inversão, bola rasteira no gramado para Giovanni Augusto, agora o lançamento feito em direção à grande área, Marcinho está brigando com o Gilberto, a bola passa pelos dois, Marcinho vem, ainda tentando dominar, cai no gramado, pede falta, o juiz não marca, é somente lateral para a equipe do Atlético. 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Continue contando com a gente. 27:45, já caminhando para 28 minutos. Um para a equipe do Atlético, zero para o time da Chapecoense. 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Bola do campo de defesa, fica dominada por Arthur Dias. Arthur Dias para Aguirre. Aguirre dominou, pisou na bola, olhou, pensou em volta para Esquivel. Esquivel domina pela meia e abre na ponta canhota, numa ligação feita para João Cruz. João Cruz vai em velocidade, saiu da ponta, foi para meia, levou, abriu de volta na ponta, tem liberdade, o Speed meteu no meio pro Leozinho, voltou o rebote, a bola vai entrando, é gol! Gol de Luiz Gustavo para o Atlético Paranaense a 28 minutos e 35 segundos. De novo, com extrema facilidade, com liberdade. Primeiro de Mendonça pela esquerda, depois de Leozinho para a primeira conclusão. Esta bola ainda beija o travessão e no rebote, Luiz Gustavo. Aí já com o goleiro Anderson batido, está decretando o segundo gol, aumentando a diferença aqui na Arena Condá. Luiz Gustavo está fazendo valer a diferença técnica pro Atlético. 2 para a equipe do Furacão de lá, 0 para o Furacão daqui, Drayton Gavardi.
1: Jogada de velocidade pela esquerda de ataque do Atlético, Mendoza fez um chute cruzado, Anderson defendeu, a bola bateu no travessão, e aí o João Paulo não conseguiu fazer a marcação em cima do Luiz Gustavo, que só teve o trabalho de empurrar a bola para o fundo da rede para fazer 2 para a equipe da Atlético Paranaense, 0 para a equipe da Chapecoense, e agora checando o gol no possível impedimento, mas acredito que não, né? Tudo certo, tá marcado o gol do Atlético Paranaense.
3: O Atlético Paranaense encontra uma facilidade gigante nesse meio de campo. A Chapecoense precisa compactar mais esse meio de campo, colocar mais um jogador de marcação, porque o time do Atlético tem uma facilidade quando pega a bola e sai para o contra-ataque, tem um buraco no meio de campo do Verdão do Oeste. E aí fica muito fácil, né? Com jogadores de velocidade, jogadores rápidos, né, o Atlético está passeando nesse primeiro tempo.
0: Diego Grando, 2-0. O Atlético vai quase que acabando com o jogo no primeiro tempo,
2: hein? É verdade, Gladir. Mas nesse segundo gol aí, uma aula de contra-ataque. João Cruz pegou essa bola, fez o que fez, ninguém marcou. Os zagueiros da Chapecoense vieram dar o bote, deram um lado direito aberto. É, quando a Chapecoense era melhor, né, Gladir? Vai lá de novo.
0: Bem, de novo, Mendonça jogou na área, Marcinho chegou para meter a bola pela linha de fundo e escanteio. Complemente aí, Diego.
2: Mas o Atlético Paranaense tem muito mais qualidade do que a Chapecoense. Além de falta de marcação do time da Chapecoense, ela não consegue ficar com a posse de bola, principalmente quando vai pro ataque. Então realmente pode ser que mudando um pouco ali, colocando mais um homem de meio de campo, vai dar um pouco mais de marcação. E Bruno Matias até agora, só para saída de bola.
0: 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Olha o Atlético, gol! E tinha que ter a marca dele, o artilheiro do Campeonato Brasileiro, Viveros. A bola chega depois de um toque no primeiro pau, dentro da pequena área. Viveros está livre para meter a bola para o fundo do gol. Aos 31 minutos, o Atlético começa a construir uma goleada aqui na Arena Condá. Ainda no primeiro tempo de partida, 1-2-3. E agora com a marca do artilheiro do campeonato, o homem em gol. O quase imparável Viveros, Drayton.
1: Aos 31 minutos, a cada 10 minutos, o Atlético Paranaense faz um gol. Agora de escanteio, o cruzamento foi feito fechado. E o Viveros, né, no segundo pau, malandro, sozinho, sem ninguém marcando ele. Só teve também o trabalho de empurrar a bola para o fundo da rede para fazer 3-0 para o Atlético Paranaense.
2: É, virou passeio mesmo, né? Nessa bola alçada no escanteio, ninguém.

0: Então, assim, ó, é, cada cruzamento é um Deus nos acuda. Ninguém marca ninguém e o time tá tomando um balaio em 30 minutos já.
1: Bola pela ponta canhota, Bruno Pacheco dominou, vai levar no fundo, tentou chegar e falta em cima dele. Uma falta razoavelmente dura, relativamente dura aí. Merecia amarelo o Jadson, hein, o Drayton?
2: Eu concordo contigo, até peguei a caneta aqui pra marcar o cartão amarelo pra ele, mas aí o Wilton Pereira foi gentil. A falta foi marcada bem na esquerda de ataque da Chapecoense, é uma falta perigosa, quem sabe agora pra descontar no marcador.
1: 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Não consegui nem chamar o Marlon ainda para a estatística do segundo gol. Vou ter que chamar para o terceiro. Mas primeiro tem uma falta para Chapecoense. Depois a gente ouve o Marlon. Prepara-se para a cobrança, Iago Felipe. Aqui do lado da grande área. O escanteio de mangas curtas. Partiu para a bola, Iago bateu. Espalma o goleiro Mikael. Linha de fundo é escanteio. E vai ter um escanteio, pelo menos aqui pela esquerda, Chapecoense. Drayton.
2: É, a falta foi cobrada bem fechada. A bola até ia sair fora, mas o Mikael, para garantir, mandou essa bola para escanteio. Lá está Iago Felipe na cobrança. Tem escanteio pela esquerda, mais uma vez, Chapecoense, na informação de Gemil Estofados.
1: 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Escanteio cobrado, já cortado pela zaga do Atlético. A bola voltou para Bruno Matias, entregou para Giovani Augusto aqui pela meia esquerda, esse faz o giro da meia esquerda para a meia direita para Dudu, avançou Dudu, jogou na grande área para o Túlio Eduardo, a bola passou, caiu e voltou então para Jadson, Jadson dominou para sair jogando pela intermediária para João Cruz, João Cruz cai no gramado, pede falta, o juiz não marca, volta a bola na intermediária ficando para Cauã Faria vai levando à frente, entrega a bola para Iago Felipe na intermediária para Dudu, Dudu trabalha abrindo na ponta, fazendo a ligação com Marcinho, Marcinho saiu da ponta, foi para meia, marcação vem em cima dele, ele entrega a bola para Iago Felipe, Iago Felipe trabalhou indeciso, não sabe o que faz com a bola, voltou então para Marcinho, Marcinho na intermediária, para o chute a gol do Bruno Matias, quarta zaga, rebote voltou na intermediária para Bruno Matias, esse de volta para João Paulo. O Marlon Luiz, foram dois gols em sequência aqui. E você traz a estatística desses dois gols, então, hein, Marlon?
3: Vamos lá, o Atlético continua na terceira colocação, agora 48 gols, chegando aí a 12 gols de saldo. O Viveiros faz seu 20º gol artilheiro, isolado da competição. O Pedro tem 16, 4 gols a menos do que o Viveiros. Agora, a entrada do Jadson, a falta que o Jadson fez aí não tomar cartão amarelo, é o retrato do que é a arbitragem desse Série A. Eu quase falei uma besteira aqui, mas é ridículo o Jadson não tomar cartão amarelo. Só pegou no tornozelo.
1: 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Arena Condá, Chapecó. Palco das emoções esmeraldinas, que as emoções hoje estão amargas, né? 35-50, primeiro tempo de partida e o placar aponta, Chapecoense 0, Atlético Paranaense 1-2-3.
3: Ontem pela Série A, o Flamengo bateu o Fluminense 1-0, é líder da Série A. O Palmeiras aplicou 4-1 lá no, contra o Corinthians, no derby lá, Palmeiras 4, Corinthians 1, né? 8 jogos sem, com derrotas consecutivas do Corinthians. No Grenal, deu aí 1-1 e o Bahia venceu o Mirassol por 1-0. 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
1: 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O Beto Bendito, o que, que se faz num jogo com 36 minutos, que o adversário está fazendo 3-0 e a gente não vê a menor chance de uma reação, hein?
0: Bem, eu acho que já deveria tentar fazer alguma modificação, fechar esse meio de campo aí para não se tomar uma goleada histórica, né? Porque o time do Atlético, quando pega a bola, parte para cima da Chapecoense, ninguém sabe quem marcar e aí chega com facilidade. A hora que o Atlético resolver apertar mesmo o jogo, aí a gente vai ver a cobra fumar.
1: Daqui a pouco fala o Diego Grando, 37 minutos, tem uma falta antes para a Chapecoense. Está preparado para a cobrança. O Giovani Augusto levantou o cabeceio, segura o goleiro Mikael. Quem cabeceou foi o Cauã Faria, isso?
2: É isso mesmo, mas antes já tinha uma falta marcada em cima do Esquivel.

0: O João Paulo acabou fazendo uma falta bem na linha da grande área, uma falta fora do lance. O Cauã Faria subiu para o cabeceio, a defesa feita pelo Mikael, mas a falta já estava marcada, informando o Planaterra.
1: E aí, Diego Grando, o que dizer para esse torcedor que está aí, ó, esparramado pelo estádio? Não é um grande público, mas até agora há pouco estava chovendo a cântaros, né?
2: É exatamente, né, Gladir? Mas o time da Chapecoense é isso aí, falhas individuais. Um time, quando você tem um time limitado, volto a repetir aqui, você ajusta esse time, mas aí você pega um dia onde que a marcação deixa espaços, onde que você perde teu jogador principal do meio de campo, que é o Camilo. Ah, mas o Camilo faz tanta falta assim? Faz falta. Então, realmente, um jogador que tem uma qualidade, que tem uma característica melhor, pode contribuir. Eu acredito que o Lacerda vai ter que mudar, com certeza, o time, alterar, provavelmente mexer no meio de campo da Chapecoense, povoar, colocar o Miguel Carvalho para poder contribuir um pouco mais. Dudu, muito abaixo também o lateral direito. Marcinho, tenta, mas nada sai. Talvez seriam essas duas alterações que poderiam vir pro segundo tempo, saindo algum desses dois jogadores.
1: 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Na verdade, Beto e Diego, ainda que a bola esteja rolando, tem mais uma falta agora e vai pintar cartão amarelo. Ele vai dar um cartão amarelo, resta saber para quem.
0: Marcinho. É uma falta bem forte, na verdade, do Marcinho, fora de lance, pegou somente o joelho do... Não consegui identificar quem é do Atlético Paranaense, quem está caindo, mas tem cartão amarelo, o Marcinho da Chapecoense estava pendurado e está fora da próxima partida. Contra o Botafogo no próximo sábado.
1: Acho que ele pegou o João Cruz, né?
0: Camisa 8, João Cruz confirmando.
1: Muito bem. Agora, Beto e Diego, a Chapecoense teve ali uns lampejos, né, que a gente chegou até tentar imaginar coisa melhor, mas acho que voltou à realidade, né?
3: Olha, é um espelho do jogo diante do Vitória. Vocês lembram que a Chapecoense criou algumas oportunidades, criou uma expectativa que de repente pudesse engrossar o caldo, mas no contra-ataque acabou sendo presa fácil. Hoje, da mesma forma, e vou destacar mais uma vez, fui um cara que já votei várias vezes no Anderson, mas o Anderson está mal hoje, hein? Eu ia falar também uma bobagem, mas o terceiro gol, ele ficou cravado dentro do gol, ele não deu um passo pra frente. Com o tamanho dele, ele tem que ser soberano, ele tem que pelo menos estar um passo, dois pra, na frente, essa bola poderia ser dele. Então ele já me passou que ele está inseguro nos primeiros lances da partida.
1: E aí, Diego?
2: Não, sobre o Anderson, até eu quero destacar, porque eu estava acompanhando aqui da cabine o aquecimento dos goleiros. E ele não vinha acertando de tal maneira. O Werner e também o Matheus Aurélio estavam com um aproveitamento muito melhor. E agora vem para o jogo, realmente aí... Mas é o time da Chapecoense em si, né? Você pega um adversário muito mais forte, é muito mais difícil. E ainda mais quando você dá espaço para a equipe. Volto a repetir, eu acho que o Lacerda vai esperar o primeiro tempo terminar para poder mexer, mas não me estranha se ele vier com duas ou três alterações já para o intervalo.
1: 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Equipe do Baixinho Moratelli tem credibilidade e tem confiança. 41 minutos e 15, pegaram o Viveiros de novo. Agora foi o João Paulo, hein?
0: João Paulo de novo, né? Chegou com um cotovelo na nuca agora do Viveiros. E mais uma falta, e o Atlético Paranaense reclama muito de um cartão amarelo. E no meu ponto de vista não seria exagero da parte do árbitro Wilton Pereira Sampaio um cartão amarelo pro João Paulo agora.
1: 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Na Arena Condá, 41 e 50, caminhando para 42 minutos, etapa inicial de jogo. É assim, senhoras e senhores, é o primeiro tempo de partida. 3 para o Atlético Paranaense, 0 para a Chapecoense.
4: Pela Série B tem bola rolando, o Novo Horizontino vai vencendo a Ponte Preta por 3-1 e com isso é o vice-líder na Série B. O Criciúma continua empatando com o América em casa, 0-0. Daqui a pouco tem Botafogo de São Paulo e Ceará em formação, sempre com a equipe nota 10.
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1: 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E agora houve um choque de cabeça, uma disputa do Leozinho com o jogador da Chapecoense que eu não consegui identificar qual era. Mas o Cauã Faria, acho que foi o jogador da Chapecoense. E da equipe do Atlético não foi o Leozinho. Foi um zagueiro que subiu ali, o Aguirre ou...
0: Me parece daqui, Gladir, que foi o Aguirre com o Cauã Faria. Um choque de cabeça na hora do cruzamento, tentou cabecear e acabou acertando cabeça com cabeça. Me parece, olhando aqui do outro lado, que é o Aguirre e o Cauã Faria.
1: 43 minutos, me parece o Arthur Dias. Arthur Dias, me faz sinal aqui o Diego Grando, que está caído ali. Os dois departamentos médicos já rapidamente entraram no gramado. E quando tem um choque assim... Já que os departamentos médicos vão entrar, os dois times perdem os dois jogadores por um minuto, é isso, né?
3: Exatamente. E mais uma bola cruzada, uma bola que viajou, uma bola aérea, e a zaga da Chapecoense nem bola de frente não consegue tirar. Que geralmente ela tem uma certa dificuldade quando a bola é cruzada. Mas a bola de frente, a Chapecoense, ela tinha até uma certa vantagem nos outros jogos, ela vinha, se apresentava muito bem. Mas hoje, eu não sei se é reflexo daquilo que o Viveiro fez no jogo passado, na temporada passada, né? Que tá todo mundo com medo do Viveiros, ou pela campanha que ele vem fazendo, mas o time da Chapecoense, sistema defensivo da Chapecoense, principalmente os volantes, estão irreconhecíveis, tá? O que apresentaram mais ou menos lá contra o Vitória, estão apresentando hoje. É um time totalmente diferente daquilo que nós estávamos acostumados a ver.
1: Agora, o Anderson, ele não acerta lançamento com o pé. Uma coisa impressionante.
2: Viu, Gladir? Mas isso era um lance também que eu analisei bastante no aquecimento. O Anderson não conseguiu acertar uma, porque os goleiros ficam, né? Os reservas ficam nos cantos para ele poder alçar essa bola. Ele teve zero aproveitamento. E não tô pegando no pé dele, não. É porque realmente eu fiquei acompanhando.
1: 44 minutos e 40. Vai se encerrar o tempo regulamentar de partida. Ficaremos pela compensação de Wilton Pereira Sampaio. Que se ele for, quem sabe... Olha o Túlio Eduardo! Defendeu o goleiro! Garcês foi em quem cabeceou. E o Mikael fez uma defesa simplesmente cinematográfica. Garcês teve a chance de diminuir. Agora vai tomar um cartão amarelo o João Paulo pela quantidade de faltas em cima do Viveiros. Mas no lance anterior... Que defesa do Mikael, ô Drayton!
0: Primeiramente o lançamento perfeito, né? O cruzamento perfeito, e o Garcês também subiu, mais do que o defensor, cabeceou no chão, cabeceou correto, mas aí o Mikael opera realmente um milagre. Na sequência, mais uma falta do João Paulo, cartão amarelo pro camisa 4 da Chapecoense, e 4 minutos de acréscimo neste primeiro tempo.
1: Bem na hora do cruzamento eu ia dizer aí, não cheguei a encerrar a frase, né? O Wilton Pereira Sampaio, termina esse primeiro tempo, por favor.
3: Né? Eu ia falar a mesma coisa, né? O Wilton poderia fazer esse favor para os torcedores da Chapecoense. Agora, se a gente reclamava que estava ruim com o Doma, imagine com o João Paulo e o Cauã, né? Então, pelo amor de Deus, nunca critiquei. Volta Doma nesse segundo tempo, tá?
1: O Atlético Paranaense, cada ano que vem aqui, tá fazendo estrago, hein? Estamos virando fregueses do Atlético Paranaense, não é de agora, hein?
2: E a jogada antes ali funcionou. É o lado. Se a Chapecoense quiser alguma coisa ainda nessa partida, vai ter que jogar pelos flancos, principalmente aproveitando os contra-ataques, mas acima de tudo essa bola alçada com qualidade para a grande área. E o detalhe, o Arthur Dias estava se recuperando no momento, perdeu o tempo da jogada e o Garcês chegou livre, leve e solto. Daí o Mikael operou um milagre, né?
1: 46 minutos e meio. Um minuto e meio ainda do tempo de compensação. Perdão, 2 minutos e meio do tempo de compensação para irmos a 49, que são os 4 minutos determinados pelo Wilton Pereira Sampaio. Toca a bola pela esquerda, Esquivel. Esquivel dominou, marca ali a meia pressão o Garcês. Ele carrega a bola, passa pelo Garcês e vai levando pela meia. E entregou na frente para Viveiros. Viveiros faz parede, faz o giro em cima do próprio eixo, traz da ponta para meia, faz o tabelamento com Luiz Gustavo, esse atrás para Jadson. Jadson rapidamente para Esquivel, Esquivel para o jogador que era o... Mendonça para Jadson, de volta para Mendonça, tocou errado, hein? Roubada do Túlio Eduardo. Túlio Eduardo em direção à grande área, para cima do jogador que é o Mendonça, escorou, atravessou a bola na esquerda para Marcinho. Marcinho dominou, parou, olhou, pensou, tentou colocar pela linha de fundo. Foi um misto de cruzamento, chute a gol, bola chapada. Quase que o Túlio Eduardo chega nessa bola. Tiro de meta, Drayton.
0: Agora a bola pro Túlio Eduardo foi um lançamento perfeito, porém ele perdeu o tempo do kick da bola. E aí o cruzamento feito pro Marcinho, ele tentou chutar com efeito no canto esquerdo do Mikael, mas tirou demais, apenas tiro de meta para a equipe do Atlético, informando Calçados Novo Hamburgo.
1: 47 minutos e meio, um minuto e meio para se encerrar o tempo de compensação. Uma bola que cai aqui na ponta direita para Leozinho. Leozinho contra o Bruno Pacheco. Jogou no bico da grande área para João Cruz. Tentou o cruzamento, bateu na zaga, voltou para o João Cruz, fez o cruzamento, corta de cabeça Bruno Matias, rebote voltou na esquerda para Marcinho, Marcinho passou pela marcação do Leozinho, ainda Marcinho sozinho aqui pela intermediária, faz a conexão no pivô da organização da jogada com Bruno Matias, esse abre pela direita para Dudu, Dudu vai carregando, coloca na ponta, a bola esticada para Garcês, Garcês para cima da marcação do Esquivel, trouxe da ponta para meia, carregando ainda Garcês, mais atrás para Dudu, Dudu recolheu a jogada, apareceu para pedir ela no Giovanni Augusto, olhou para a grande área, preparou o cruzamento, a bola passou, caiu pro Marcinho pela linha de fundo, ele chegou no segundo pau, de carrinho na bola, só que pegou desequilibrado, direto pela linha de fundo, é tiro de meta,
0: atrás. As jogadas mais efetivas da Chapecoense nesse primeiro tempo aconteceram pelo lado direito de ataque, agora o cruzamento do Giovanni Augusto e o Marcinho acabou chegando um pouco atrasado, ele até tentou finalizar, mas tiro de meta pro Furacão, na informação de Via Mac.
1: 48 e 40, vamos chegar aos 49 minutos determinados pelo goiano Wilton Pereira Sampaio. Uma bola na esquerda vai ficando dominada ali pelo Esquivel. Esquivel retarda na grande área para o domínio de Mikael. Fale.
2: Só mandar um abraço pro meu tio Ari Grando, lá de Santo Antônio do Sudoeste. Tá ligado na equipe Nota 10, ouvindo, né, pelo YouTube.
1: Quando aponta o centro do gramado, Wilton Pereira Sampaio. Está encerrado o primeiro tempo de partida. Um primeiro tempo frustrante, melancólico. O Atlético Paranaense está vencendo a Chapecoense pelo placar de 3-0. Fim de papo no primeiro tempo, Drayton Gabuardi.
0: É, fim de primeiro tempo desesperador de fato para a Chapecoense. Agora o técnico Rafael Lacerda vai ter que sentar, pensar, colocar a cabeça no lugar. Quem sabe também a equipe da Chapecoense no lugar e tentar alguma reação no segundo tempo. As duas equipes vão deixando o gramado nesse instante, Gladir.
1: Beto Bendito, uma manchete para depois você analisar sob comando do Marlon Luiz. O primeiro tempo de partida, 3 Atlético. Zero Chapecoense.
3: Chapecoense foi atropelada pelo Atlético nesse primeiro tempo na Arena Condá.
1: Diego Grando, uma manchete para vir na sequência dentro do intervalo interativo para fazer análise.
2: O Atlético Paranaense, ele quando quis fazer o gol, ele fez.
1: Muito bem, fim de papo, foram 49 minutos em que a bola rolou no primeiro tempo aqui na Arena Condá, Campeonato Brasileiro da Série A, com o placar de 3 para o Atlético Paranaense, 0 para a equipe da Chapecoense. Vamos então para o nosso intervalo interativo, que vem aí na sequência, sob comando do Marlon Luiz.
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13: Muito bem, intervalo interativo, eu me sinto mais preparado do que nunca, Nicolas. Eu nunca estive tão preparado do que nunca. Mas tô 9 anos, mas nunca me senti tão preparado. 8:22, chegando com o nosso intervalo interativo. Manda um abraço pro meu amigo Antônio Marco, lá que falou, podia acabar o jogo, né? Termina, não, vou jogar um baralho. Tá difícil o negócio, tá complicado, rapaz. O Atlético teve 3 chances, fez 3 gols. Aí o goleiro lá de cá, né, aquele mal acabado, tá pegando tudo ali também, é brincadeira. 8:22 dessa segunda-feira chuvosa em Chapecó, show de prêmios, hein? A única coisa que nos resta, torcedor, que ouve a transmissão da equipe Nota 10, é mandar mensagem, tu cruzar os dedos, torcer pra caramba, porque hoje tem um fogareiro da Gravar Artes, tem rodízio de pizza da Fornodoro, tem x-calota da Mitz Burger e também tem uma camisa da Chapecoense, oferecimento inviolável. Então faz sua parte aí, manda mensagem, dá aquela respirada, né? Não vai ver a novela agora, segura, calma, peraí, pelo amor de Deus, vamos ver o jogo, né? Vamos ouvir o jogo aí, que ainda tem um segundo tempo pela frente. 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Começamos assim o nosso intervalo, você ouviu na voz de Gladira Zambuja, 3-0 pros caras. 3-0 pros caras, é brincadeira o pessoal aqui colocando, né? Vocês tinham alguma dúvida que isso ia acontecer? O Atlético é o terceiro colocado. Ô Beto Bendito, começa com você, que também é outro que nunca esteve tão preparado, mais do que nunca, pra mim falar o lance do jogo pra Óticas Gasparetto, Beto.
3: Olha, o lance do jogo, minha nossa, eu acho que foi, eu vou dar uma moral pra Chapecoense, porque tirando isso, eu acho que teve pouca coisa boa nesse primeiro tempo. Foi a cabeçada do Garcês e a bela defesa do goleiro do Atlético.
13: Tá certo o lance do jogo, na opinião de Beto Bendito, aquela cabeçada do Garcês, mas aquela meia bicicleta também, né? Foi por pouco, passou raspando ali, calçado
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13: 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E para você, Diego Ezer, Grando, para Gasparetto, lance do primeiro tempo.
14: Primeiro gol da equipe do Atlético Paranaense, uma bela jogada do Leozinho, deixou o João Paulo sem pai, sem mãe, e aí na saída do goleiro Anderson, só cavou ela por cima, um belo gol, na minha opinião, o lance do primeiro tempo.
13: Tá certo, João Paulo, que agora nem sabe onde é que ele tá jogando, tá nem na Condá, tá jogando contra o Atlético Paranaense, né, João Paulo? 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Beleza, Drayton Gaboardi, o lance do primeiro tempo para Gasparetto, Drayton. Daqui a pouco ele volta, ele vai se secar, aquela coisa toda, foi lá pegar uma toalha, o microfone deve ter acabado as pilhas, daqui a pouco ele volta aí. 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Então Beto e Diego analisando esse primeiro tempo, o pífio da Chapecoense.
3: Bem, a Chapecoense mal começou o jogo, né? A Chapecoense estava muito bem até começar o jogo. Pitou o jogo, a Chapecoense perdeu em campo. Infelizmente, essa é uma análise bem, bem curta assim da Chapecoense. Mas o primeiro contra-ataque que o time do Atlético teve, acabou que o Leozinho driblou com muita facilidade o João Paulo. O Anderson também, no meu entendimento, saiu meio que errado. Tão parecidos os goleiros hoje com os goleiros de handebol. Sai meio fazendo aquela, sei lá, como é que chama? Aquele X e caindo no chão, né? Saiu meio estranho aí o goleiro Anderson, né? E aí a Chapecoense acabou que se perdeu nesse lance, sentiu o gol. e tentou, até foi pra frente, foi no ataque, tentou algumas jogadas, alguns lampejos, mas dando muita brecha no contra-ataque. O meio de campo da Chapecoense deixando muito espaço pro time do Atlético, somente o Bruno Matias na marcação. Me parece muito perdido o Bruno Matias, para não dizer que realmente ele está perdido, né? Então, os nossos laterais também muito abaixo, o miolo de zaga da Chapecoense não acha ninguém. Um time totalmente assustado com o time do Furacão lá de Curitiba. Então foi mais ou menos esse o resumo da Chapecoense, um time apavorado. Toda vez que o Atlético vai para cima da Chapecoense, ele encontra facilidade para fazer o gol. Poderia até ter sido mais.
14: É, resumindo, Marlon, para tu ter uma base, a Chapecoense teve muito mais posse de bola, ou não, mas teve mais posse de bola nesse primeiro tempo. Foram 52% para a Chapecoense contra 48% do Atlético Paranaense. Em falta, 7 para a Chapecoense, que resultaram em 2 cartões amarelos, um para o Marcinho e um para o João Paulo. Inclusive, o Marcinho já está suspenso para o próximo jogo, contra 5 apenas do Atlético Paranaense. Eu achava que até seria um jogo mais faltoso nesse primeiro tempo. Finalizações, 8 da Chapecoense contra 5 do Atlético Paranaense, 3 de cada lado no gol. Escanteios, 1 para a Chapecoense e 5 para a equipe do Atlético Paranaense, impedimentos 1 para a Chapecoense. Resumindo isso, a Chape até tentou mais, chegou um pouco mais, mas quem tem qualidade, quem coloca essa bola no chão e também tem mais qualidade para meter ela para o fundo da rede, é 3-0 para o Atlético Paranaense.
13: 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Quero saber do Beto aí os destaques do Beto no primeiro tempo, Beto.
3: Olha, por parte do time do Atlético, né? Sem sombra de dúvidas, o Viveiro, o Leozinho, o próprio João Cruz, né? Mendonça se movimenta muito bem, né? É um time, a gente sabe, não é à toa que está aí na quarta colocação. É um time bem encaixado, é um time bem treinado, né? E vem fazendo a diferença. Tem uma bola aérea muito perigosa, jogadores que se posiciona muito bem. Então, por parte do Atlético, são esses. Aí a grande defesa também do goleiro Mikael, né? Fez uma defesa muito difícil, né? Um cabeceio de cima para baixo, muito próximo, e ele teve o reflexo, ele buscou a bola próxima ao corpo, que é um local difícil do goleiro fazer a defesa, né? Então o Mikael também fez uma bela defesa. E por parte da Chapecoense, o esforço aí do Túlio, o esforço do Giovanni Augusto, né? Mas é muito pouco, né? A Chapecoense é muito pobre na construção da jogada, ela tem alguns lampejos, mas o time do Atlético soberano nesse primeiro tempo.
13: 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Para você, Diego, destaques do primeiro tempo, Diego.
14: Ah, o lateral direito Gilberto, da equipe do Atlético Paranaense, 2 assistências. E claro, Leozinho e Viveiros, dois jogadores que Viveiros incomoda por si só, estando em campo, e caçado toda hora pela defensiva da Chapecoense. Então esses três jogadores pelo lado do Atlético Paranaense. Do lado da Chapecoense, Garcês, na minha opinião, vem desempenhando um bom papel, não se omite do jogo. Teve duas chances ali para tentar fazer o gol. Troca de lado, hora tá na direita, hora para a esquerda. Então acho que o destaque positivo da Chapecoense foi o Garcês nesse primeiro tempo.
13: Tá certo. O torcedor que tá nos ouvindo, né? Tá brabo, tá irritado. Vocês não imaginam quantas mensagens tem aqui no 3361-3110. Torcedor, mande mensagem porque prêmios tem aqui. Drayton chamou.
0: Eu chamei porque eu tive um pequeno problema aqui, mas a equipe do Atlético vai ter 3 mudanças. Vai entrar aí o Léo Pelé, até o Diego já estava trazendo essa informação, com a 3, o 26 Claudinho, e também vai ter mais uma troca já já. A equipe da Chapecoense eu estou conferindo neste momento aqui. Eu vi que o Bolasier está voltando sem o colete, já já eu confirmo se vai ter troca na Chapecoense ou não.
13: Tá certo, o Atlético troca, né? 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Torcedor, Marlon, vai.
0: Só para confirmar agora a substituição na Chapecoense, saindo o 23 Dudu e também o 7 Marcinho, entrando Eduardo Doma e também Bolasier na Chapecoense.
13: Tá certo, volta o Doma e também Bolasier na Chapecoense. 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Tem trocas na Chapecoense, mas o último recado por aqui, você pode levar para casa hoje um fogareiro da Gravar Artes, rodízio de pizza da Fornodoro, X-Calota da Mits Burger e uma camisa da Chapecoense, oferecimento inviolável. Alô, seu Eldo, Zalza, dona Zabi, Zalza aí também ouvindo a gente, o Kleber, o Jandir, o Moacir, o Reginato, tá todo mundo mandando mensagem aqui. O teor é o seguinte, né? Fazendo fiasco na hora que a gente mais esperava algo de bom no campeonato. Passo a bola de volta. Retornamos à Arena Condá. Em definitiva, as emoções do segundo tempo no comando de Gladir Azambuja.
1: Muito bem, você acompanhou aqui pelo microfone da Condá com a equipe Nota 10, nosso intervalo interativo. E agora o time do Atlético está procedendo às alterações. Está trocando os jogadores. Vai fazer 3 trocas já de saída, sim. E você confirma pra gente aí, o Drayton.
0: Agora, Gladir, da substituição do Atlético Paranaense, saindo 4, Arthur, que sentiu naquele lance anterior, 37, Esquivel, que também não vinha bem, vinha de uma lesão, e também saiu 21, Leozinho. Entra 3, Léo Pelé, 26, Claudinho e 53, Dudu, na equipe do Atlético Paranaense. Na Chapecoense, sai o 23, Dudu, entra o Doma com a 3, sai Marcinho com a 7, entra 11, Bolasier.
1: Apita o árbitro e a bola volta a rolar na Arena Condá, começa o segundo tempo, recomeça o jogo, só confirma os 53 do Atlético Paranaense pra mim.
0: Dudu.
1: Então saiu o Dudu de um lado, entrou o Dudu de outro. E o Dudu vai entrando e saindo desse jeito, assim, Diego.
2: É louco.
1: 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Uma bola pela intermediária, João Cruz. Ele deixa na primeira participação ali do Jadson no segundo tempo, entregando a bola mais atrás para construir a jogada com Mendonça no meio para Luiz Gustavo, falta em cima dele. Falta cometida pelo Bruno Matias, é isso, Drayton?
0: É isso mesmo, a primeira falta do segundo tempo, agora o Bruno Matias chegou atrasado e a falta foi marcada em cima do capitão Luiz Gustavo, bem na linha que divide o meio do gramado, na informação de BM Incorporações.
1: 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Eu não sei se ele está aqui, mas o Odair Helman, ele, quando eu estava chegando no estádio, ele estava aqui na cabine próxima, que é a cabine que é cedida aos adversários. Provavelmente está comandando o time dali, né? Fazendo alguma comunicação, algum contato com o banco de reservas.
2: Esse é o último jogo que ele cumpre suspensão, né? No próximo já está à disposição.
1: Uma bola na frente dominada por João Cruz. Esse João Cruz está em todos os lugares do gramado também. Colocou pela direita, Gilberto fez o cruzamento. Doma está cortando de cabeça. Rebote voltou para Bolasier. Ele e o Giovanni Augusto não se entenderam. Fica a bola para Bolasier na ponta canhota contra 2 jogadores em velocidade. Evitou a saída pela linha lateral. Meteu na intermediária para Iago Felipe. Esse para Bruno Matias. Bruno Matias na frente para Garcês. Garcês escorou a bola com o domínio aqui do Cauã Faria. Cauã Faria volta a bola por entre os zagueiros para Doma no campo de defesa. e se entrega ao seu lado para João Paulo. 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Eu falei, GG Pinturas, 2 minutos e 15 da etapa final de jogo. 3 para o Atlético Paranaense, placar construído no primeiro tempo, 0 para a Chapecoense. Garcês aqui pela direita, fecharam uma porta, volta a bola mais atrás para Cauã Faria, esse no campo de defesa para Doma. Doma recolheu, entregou ao seu lado para João Paulo. João Paulo tem a bola sob seu domínio, tem espaço para progredir, abre jogada na ponta canhota, bola rasteira do gramado, chegando para Bruno Pacheco, esse para Chauvin Augusto, fez o giro em cima do próprio eixo, entrega um pouquinho atrás ali para o Iago Felipe. Iago Felipe vai para uma longa inversão, inverteu aqui na direita para Garcês, estufou o peito, colocou a bola na grama, olhou pra grande área, são dois a marcá-lo, fecharam uma porta, ele volta a bola pra Cauã Faria, Cauã Faria de volta pra Garcês, Garcês pra cima da marcação, passou por dois, levou no comando, recebeu de volta, vai marcar, colocou pela linha de fundo. E a bola, me parece, saiu prensada. Na última tocada da bola foi o Garcês, é tiro de meta, mas funcionou a jogada. E que linda assistência do Túlio Eduardo pro Garcês, no tabelamento rápido ali, hein, Drayton?
0: E agora a Chapecoense trabalhando num 2-1, toque rápido com o Túlio Eduardo e o Garcês. E aí o Garcês, na hora que recebeu para fazer a finalização, chegou bem. Junto com ele, o Jadson na marcação e acabou tocando por último no Garcês. O tiro de meta já foi cobrado, informando o Planaterra.
1: 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É Pointer Acessórios, 3 minutos e 50, caminhando para 4 minutos. Ô Beto, é muito dizer assim que fazer um gol até os 10 minutos poderia dar um novo ânimo, quem sabe buscar um empate, pelo menos heróico. Ou eu tô sonhando muito, hein, Beto?
3: Não seria sonhar muito, não. Tanto é que a Chapecoense teve a oportunidade por muito pouco aí. O zagueiro foi feliz aí no dividir a bola com a ponta da chuteira, tirou o gol do Garcês. Se sai o gol da Chapecoense, sem sombra de dúvidas, colocaria fogo na partida, né? Vai lá.
1: Lá vem o terror, ele mesmo, Viveiros, pela ponta canhota, pra cima do João Paulo, tá passando, João Paulo tomou a frente dele. Meio que deixou o braço ali, o juiz não deu a falta, mandou a jogada seguir, o Viveiros tá sentindo, e na jogada ofensiva volta a bola para a equipe do Atlético Paranaense. E você, ô Diego Granto, que tá olhando com um olhar perdido aí pro gramado, acha que tem alguma coisa que pode mexer com esse jogo, ou é só esperar o tempo passar mesmo?
2: Não, acho que a Chapecoense voltou com uma, vamos dizer assim, uma atitude diferente do primeiro tempo, né? O Lacerda tentou espelhar a equipe adversária, jogar num 3-4-3, vai jogar sem lateral direito aqui para colocar o Garcês como um ala. Já no primeiro lance funcionou, vai lá, Gladir.
1: Uma bola, Bruno Matias cortou, complemente.
2: E aí vai tentar sair, realmente, para jogar pelos flancos. Onde que a gente falou, acho que eu e o Beto Bendito aqui, o primeiro tempo inteiro. Só que será que Bolasier é a primeira opção sempre? Franco Rossi no banco. Aí Rodrigo Endrio também, que é um menino da base, que o Marlon antes até queria fazer uma pergunta, quem poderia? Talvez o Rodrigo Endrio. O Borreiro nem no banco de reservas tá. Rubens nem no banco de reservas tá. Então eu acho que tem algumas coisas que tem que ser reavaliado. Torcer que dê certo.
1: 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Esse João Cruz também é uma praga, né? Esse cara corre em todos os pedaços do campo. Agora ele estava lá na ponta esquerda, hein? Uma bola invertida para a equipe da Chapecoense pela meia esquerda, para Giovanni Augusto. Giovanni Augusto para o Bruno. Bruno Pacheco de
2: cria
1: volta.
2: Cria do Atlético Paranaense, hein?
1: Como é que é?
2: Ele é cria do Atlético Paranaense.
1: É uma grande base o Atlético, né? Uma bola para Giovanni Augusto de calcanhar para Bolasier. Uma bomba pela linha de fundo! Acho que o goleiro tocou nessa bola, hein? Acho que o goleiro tocou nessa bola, tocou sim, é escanteio. Mas que paulada do Bolazeira intermediária, hein, Drayton?
0: É a jogada trabalhada pelo Giovani Augusto, um passe de letra. E aí chegou o Bolazeira de primeira, um chute forte. Tinha endereço, mas o Mikael estava lá para conferir. E mandou essa bola para escanteio, Giovani Augusto na cobrança. Escanteio Verdão, informando o Vian Mack.
1: 6h55, estamos caminhando para 7 minutos do segundo tempo. Um gol da Chapecoense, quem sabe para dar um ânimo novo no jogo, né? Sair desse marasmo que nós estamos vivendo aqui. 3-0 pro Atlético. Giovani Augusto cobrou no miolo a confusão. Sobrou pro Garcês pela linha de fundo. Mas a bola também não entra, né? É uma coisa impressionante. Que ano terrível para Chapecoense, porque ninguém ajuda. Nem o improvável ajuda a gente, hein, Drayton?
0: Falta de sorte também do Garcês, né? Eu não contei quantas finalizações ele já fez na partida. Agora mais uma de perna direita, um chute forte no canto. E aí não contou com a sorte, ela bateu na rede, mas foi pelo lado de fora. Tiro de meta já cobrado, informando o Planaterra.
1: Podia entrar uma dessas aí, né, Beto? Porque, puxa vida, nenhuma, né?
3: É, virou a fase do urubu de novo, né? Quando a fase tá ruim, o de baixo faz, surge o de cima, né? Poxa, uma virada... E virou muito bem, bateu consciente, a bola deu, raspou a trave pro lado de fora, né? Infelizmente, são dois lances que, se fosse ao contrário, o adversário teria feito. Seria um 3-2, né? Mas a da Chapecoense não entra.
1: Uma bola para a Polazia na ponta canhota, se enroscou com o zagueiro, a bola foi pela linha de fundo, o juiz vai marcar o quê? Vai marcar escanteio, vamos ver. Ele tá voltando, apontando pra linha de fundo e marcou o quê? Falta?
0: Não, escanteio, corretamente marcou escanteio, a bola bateu por último no Aguirre. Ótimo, perfeito, marcou bem certo agora o juiz da partida, o Wilton Pereira Sampaio, escanteio Giovani Augusto na cobrança.
1: 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Augusto, ponta esquerda, perna direita, ameaçou, negaceia, volta, cobrou no miolo da confusão, Viveiros corta de cabeça, a bola volta na intermediária, lá rende a lateral esquerda, fica para Igor, que faz o cruzamento com o Giovani Augusto, Bolazinha de cabeça, garra, o goleiro Mikael, Drayton.
0: Levantamento do Giovani Augusto, o Bolazinha subiu um pouco alto para cabecear, o Túlio Eduardo vinha atrás dele, não faltou um pouco de comunicação, talvez essa bola seria pro Túlio Eduardo, mas o Bolazinha cabeceou nas mãos do Mikael, que já ligou o contra-ataque, informando o Gráfica Expresso.
1: 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Telefone 999-90-6868. 9 minutos e 20. Estádio está em silêncio, com um grito leve, ainda meio tímido da torcida do Atlético Paranaense, porque as melhores chances do segundo tempo têm sido da Chapecoense, ainda que no placar esteja 3-0 para o Atlético, que tem bola dominada na intermediária por Jadson, aqui pela meia esquerda, curtinha atrás para Luiz Gustavo, de volta para Jadson, bola de segurança no campo de defesa para o zagueiro que é Léo Pelé. 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Uma bola na esquerda para o jogador que era o Mendonça, tocou no meio para o Luiz Gustavo, falta do Bruno Matias em cima dele, bem na risca divisória do gramado, Drayton.
0: Mais uma falta a favor da equipe do Atlético Paranaense. Bruno Matias chegou, além de calçar o pé de apoio, empurrou as costas. A falta foi bem marcada, já cobrada, na informação de Via Porto Ram.
1: 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Hoje estão amargas as emoções. 10 minutos e meio do segundo tempo de partida. Campeonato Brasileiro da Série A. Placar construído no primeiro tempo. 3 pro Atlético Paranaense, 0 Chapecoense.
13: Hoje à tarde, pela Série A, o Coritiba empatou com o Botafogo em 1-1. Daqui a pouco fecha a 30ª rodada com Bragantino e Cruzeiro. O jogo acontece 9 horas. Mandar um abraço pro Volney Dalprada Mundial, sempre escutando a equipe Nota 10, a informação é nossa. Equipe Nota 10.
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1: 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Com falta para a equipe do Atlético, João Cruz vai para a cobrança. Autorizado lá pela meia direita, levantou o braço, vai jogar essa bola em direção à grande área. Jogou Anderson, soco na bola. Volta na intermediária, fica para Dudu. Dudu para João Cruz. João Cruz volta, bola de segurança. No campo de defesa, entregou no círculo central. Agora para Jadson. De volta para João Cruz. Recolheu a jogada, saiu da ponta. foi pra meia, vai em cima dele o Giovani Augusto, ganha João Cruz, tem talento, tem bola de sobra, tocou pela direita, agora o Atlético abriu um clarão lá pela direita, com camisa 53, Dudu, jogou no comando, apareceu no meio do caminho, Bruno Pacheco para roubar, e já rompeu o contragolpe, já ultrapassou a divisória, falta em cima dele, falta do Dudu, merecia um cartão, hein, Drayton?
0: Eu concordo, até puxei a caneta aqui para marcar o cartão amarelo para o 53 da equipe do Atlético Paranaense. O Wilton Pereira Sampaio está sendo muito gentil com a equipe do Atlético Paranaense, nenhum cartão por enquanto, e merecia agora, hein? Merecia porque matou o ataque rápido do Bruno Pacheco. Agora a falta cobrada, vai lá.
1: Já cobrada rapidamente a falta para Bruno Pacheco, vai fazer o cruzamento na boca do gol para o Túlio Eduardo, sobrou para o Doma, salva a zaga, voltou para o Bolazinha pela linha de fundo. Um bate-rebate extraordinário. Três tentativas em sequência e é tiro de meta. Informação do plantão, Marlon Luiz.
13: Tem gol no Heriberto Rios e tem gol na Série B, tem gol do Criciúma, César Martins. Agora Criciúma 1, América 0. Com esse gol, o Criciúma é o quarto colocado na Série B.
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3: Olha, a Chapecoense voltou bem no segundo tempo. Ela criou várias oportunidades, acho que três oportunidades claras de gol a Chapecoense criou. Porém, não é efetiva. É, essa é a diferença. O Atlético criou 4, fez 3. E a Chapecoense criou inúmeras oportunidades, mas acabou não fazendo.
1: 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E o Diego Granto, que assiste a partida aqui, que olha para o gramado e que vê uma Chapecoense tentando dar uma resposta, hein, Diego?
2: É de um time, né? O Atlético Paranaense é bem o reflexo de um time que meteu 3-0 ao natural no primeiro tempo. E agora no segundo tempo ele se encolhe, dá bola pro adversário, tenta sair na boa no contra-ataque. E a Chapecoense consegue melhorar um pouco, conseguir ter mais a posse de bola e levar um pouco mais de perigo ao gol adversário.
1: Uma bola para Giovani Augusto, vai bater a gol, jogou pro Bolazé, vai marcar, tirou, defendeu o Mikael, voltou pro Túlio Eduardo, salva a zaga, tira de cabeça de lá, volta a bola do remonte para Iago Felipe, ele domina na intermediária, aos trancos e barrancos, deixa a bola para Bruno Matias para Cauã Faria, torcedor se incendendo no estádio, hein? Tá gostando da Chapecoense do segundo tempo, na bola invertida da meia direita para meia esquerda, caiu para Bruno Pacheco, segundo em formação, Marlon, já vamos confirmar a formação com o Marlon Luiz. Por aqui vai Giovani Augusto, vai carregando, jogou no comando para o Garcês, dominou, pode marcar, a bola escapuliu dele, vai ficar ali na briga, está brigando com ele o Mendonça, falta do Garcês em cima do Mendonça. A informação do plantão, chega mais Marlon.
13: Tem gol na Série B, o quarto gol do Novo Horizontino, olha ele aí, Betão, Carlão faz 4, Novo Horizontino, Ponte Preta 1.
1: Drayton Gaboardi no lance anterior, brilhou o goleiro Mikael na disputa direta ali com o Bolazier, hein?
0: É gigante a visão do Giovani Augusto, né? Ele fez a finta de chutar e deu o passe pro Bolazier. O Bolazier chegou na cara do gol e chutou, da onde estava mirado, chutou. Ele pôde dar um toquezinho por cima, uma cavadinha, né? Surpreender, porque o Mikael já vinha caindo, mas chutou forte no chão, o Mikael fez a defesa e depois o Garcês, né? Tentou fazer o domínio, acabou furando, desperdiça duas chances seguidas à equipe da Chapecoense, informando o grupo Cetric.
2: Às vezes a gente fala, né? Ah, mas se é do adversário, faz o gol. Claro, tem mais qualidade, por isso que tá 3-0. Caiu 3 oportunidades do pé do Garcês, não deu. Agora, 2 no pé também do Bolazier, também não deu. E às vezes não é sorte, é qualidade. O Atlético chegou 4 vezes, 3 gols.
1: 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mais barato. 15:50, estamos caminhando para 16 minutos, 3 para o Atlético, 0 para Chapecoense que domina a bola do campo de defesa com Doma para o Bruno Matias volta na intermediária para João Paulo, numa bola de segurança aberta agora na ponta, ganhada para Giovani Augusto, aparecendo mais no segundo tempo, Giovani Augusto fez graça com a bola, passou por baixo da perna, tentou o lançamento na ponta, não tinha ninguém, e já fechou a jogada com o Iago Felipe, abriu e inverteu pela direita para Cauã Faria, esse na ponta para Garcês, Garcês dominou, trouxe da ponta para meia, voltou na intermediária para Iago Felipe, Iago Felipe domina, para, olha, pensa, volta, bola para Doba, Doba tem João Paulo ao seu lado, empurra a bola para João Paulo vai carregando, abriu na ponta, canhota para Giovani Augusto, já passou na frente o Bruno Pacheco, ainda a bola para Giovani Augusto, volta a bola atrás para Bruno Matias para João Paulo, toca a bola pelo sistema de intermediária e retrocede a bola no gramado então para o goleiro que é Anderson. 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gramado e ajeitou atrás para o Cauã Faria, esse para Iago Felipe, empurra curtinho na sua frente ali para Bruno Matias enveredando pela meia esquerda, fez a conexão com Giovani Augusto na ponta canhota para Bruno Pacheco, partiu para a luta individual, passou pelo primeiro, passou pelo segundo, ainda Bruno Pacheco foi, caiu, se desequilibrou, não houve nada, fica a bola para a equipe do Atlético Paranaense. Não houve nada aí, né, Drayton?
0: Não, não houve nada, só houve um pouco de fome agora do Bruno Pacheco, né? Ele podia ter tocado pro Túlio Eduardo na sequência, porque estava sozinho na grande área, mas ele tentou fazer a finta, o drible, perdeu a bola sozinho, não foi nada. Agora sim tem uma falta do Iago Felipe a favor da equipe do Atlético Paranaense na informação de Pointer Acessórios.
1: 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O som é da Condal, o microfone da equipe nota 10, numa bola para Claudinho, Claudinho dominou aqui na minha esquerda para o time do Furacão de Curitiba, do Paraná, do Brasil e do mundo, o Atlético Paranaense que toca a bola pela intermediária, volta a bola na meia lua da grande área para Léo Pelé para Claudinho, Claudinho recolheu, parou, olhou, pensou, volta a bola para Léo Pelé, vai trabalhando no sistema de três zagueiros aqui para a saída de bola a equipe do Atlético, fica para Léo Pelé no meio para Luiz Gustavo para Léo Pelé, deixou passar para o goleiro Mikael que rapidamente sai jogando com Claudinho, dominou do lado da grande área, tem espaço para progredir, avança pela intermediária, entrega a bola para Viveiros, Viveiros de volta para Claudinho, Claudinho dominou, já encostou por aqui o João Cruz volta a bola no campo de defesa, toca a bola, a equipe do Atlético vence pelo placar de 3-0, depois do jogão todos para Forno Adoro Pizzaria, a número 1 em Forno a Lenha de Chapecó, na Barão do Rio Branco, é para lá que eu vou, 18 minutos e meio, o tempo passa, o tempo avança, e o Atlético Paranaense vai fazendo 3-0 e vai assumindo a terceira colocação do Campeonato Brasileiro, ultrapassando o Fluminense que perdeu o Fla-Flu ontem, numa bola do meio para Doma, Doma recolheu, vai avançar contra os zagueiros, colocou na meia esquerda para Bolasier, pode bater a gol, bateu, agarra, solta, agarra, em definitivo o goleiro Mikael, um chute no canto, voou o goleiro do Atlético para em dois tempos, segurar com firmeza, Drayton.
0: E mais uma finalização do Bolasier agora, a bola ainda bateu por último no Aguirre que fazia a marcação do Bolasier, mas aí como um gato, né? O Mikael fez a defesa, salvando a equipe do Atlético Paranaense na informação de GG Pinturas.
1: 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comando para Túlio Eduardo, bola dividida, ficou para Túlio Eduardo contra dois, cai no gramado, pede falta, juiz não marca, a bola ficou para a equipe do Atlético, que vai partir pela meia esquerda, uma bola para Dudu, Dudu para João Cruz volta, a bola então para Claudinho, Claudinho dominou na risca divisória do gramado pela meia esquerda, cadencia o jogo, sai lentamente o time do Atlético com Mendonça, Mendonça toca na frente para Dudu, que escora a bola para Claudinho, Claudinho vem para dominar pela meia esquerda, marcação, meia pressão é do Túlio Eduardo, ele volta a bola do campo de defesa para Léo Pelé pela meia direita, entregando para começar então com o seu companheiro de equipe que estava por ali, que era o Aguirre, a bola volta aqui para Léo Pelé para Claudinho, Claudinho pela meia esquerda, abriu agora na ponta, abriu errado, vai na briga Túlio Eduardo, corta Claudinho, volta a bola do rebote para Doma, Doma para Bruno Matias para João Paulo recolheu, olhou, vai jogar em direção à ponta canhota para Bolasier, ele contra o Aguirre, Aguirre tomou a frente, levou melhor, entregou para o Jadson, Jadson contra o Giovani Augusto, é falta em cima do Giovani Augusto e depois falta em cima do Bruno Matias, dupla falta marcada, informação do plantão, chega mais Marlon.
13: Virou goleada, é o quinto gol do Novo Horizontino em cima da Ponte Preta, Eduardo Brock, 44 do segundo tempo, Novo Horizontino 5, Ponte Preta 1.
1: Giovanni Augusto vai cobrar a falta pela intermediária, pela meia esquerda. Os jogadores estão indo em direção à grande área e ficam ali agrupados na frontal da grande área, no risco frontal. Giovanni Augusto pela meia esquerda, mais para a porção defensiva do que ofensiva. Vai jogar essa bola em direção à grande área. Partiu Giovanni Augusto, levantou, segundo pau, Garcês foi. E a bola foi direto pela linha de fundo. Beto Bendito, 21 minutos, segundo tempo, 3-0 Atlético.
3: Chapecoense melhorou. Alguns jogadores que não fizeram um bom primeiro tempo melhoraram no segundo tempo, principalmente o Giovanni Augusto. Por quê? Porque a Chapecoense está jogando basicamente com 4 ou às vezes 5 no meio de campo, então tem uma aproximação, faz com que o Giovanni Augusto seja mais participativo, toque mais na bola, e ele tem que jogar com um time mais aglomerado no meio de campo. O Giovanni Augusto jogando com mais 2 companheiros, ele fica isolado, ele não acrescenta muita coisa, primeiro por causa da idade, né? Mas agora, segundo tempo, ele melhorou e o time criou 4 grandes oportunidades no segundo tempo.
1: Diego Grando, 21:50, 3-0 Atlético.
2: É, realmente, Gladir, a Chapecoense conseguiu elevar um pouco mais as suas linhas de marcação, tenta fazer um abafa, principalmente da saída de bola do Atlético Paranaense, e quando tem a bola, quando chega no pé do Bolasier, do Garcês, Chapecoense consegue fazer alguma coisa. O Atlético Paranaense tenta sair na boa, tenta sair no contra-ataque. Quem sabe a Chapecoense não consegue descontar logo logo.
1: 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Chegou a Chapecoense, bola para Bolasier.
13: Vai mexer.
1: Ganhou do Gilberto, ainda Bolasier no bico da grande área, preparou, trouxe por dentro, vai bater a gol, bateu, bola desviada no meio do caminho, Léo Pelé meteu pela linha de fundo, escanteio para Chapecoense.
0: E mais uma jogada do Bolasier de perna direita, a finalização, o Léo Pelé colocou o corpo na frente da bola e cedeu o escanteio, Iago Felipe na cobrança, já, Rodrigo, Andrew e David na Chapecoense.
1: 23 minutos, escanteio para a equipe da Chapecoense, Iago Felipe vai para a cobrança, com a perna direita pela ponta, canhota vem, levantamento na boca do gol, vai ser autorizado, partiu, levantou no primeiro pau, mas aí é para Lagarto cabecear essa bola, aí fica difícil, hein, o Drayton?
0: A bola foi muito baixa, na verdade, parece que não teve força o Iago Felipe, talvez seja a substituição, entra o David no lugar do Iago Felipe, parece que tá cansado, 88 da Chapecoense, não teve nem força para levantar essa bola na grande área.
1: Mas aí fica difícil, né, Diego, porque é uma displicência, né, é cobrar um escanteio, no futebol amador dificilmente se cobra um escanteio tão mal assim, eu não entendo, sinceramente, eu não consigo compreender isso, viu?
2: É verdade, e principalmente das bolas alçadas na área do Atlético Paranaense, a bola parada, a Chapecoense está conseguindo levar perigo, aí desperdiça, né, uma grande oportunidade.
1: Uma bola agora, um choque forte do Gilberto com o Bruno Pacheco, um choque de frente, eu cheguei a ficar mais assustado, mas o Bruno Pacheco pelo jeito está conseguindo aos poucos se recuperar, mas foi um choque duríssimo no tornozelo ali, hein, Drayton?
0: Na verdade foi uma solada no tornozelo do Bruno Pacheco, né? Agora o Bruno Pacheco levanta e vai dar aquela bronca no assistente aí, teve cartão amarelo, vou confirmar aqui para quem, agora sim, para o camisa 12 da equipe do Atlético Paranaense, o camisa 12 que é o, cadê o Gilberto Moraes, o lateral direito Gilberto Moraes, amarelado também, da equipe do Atlético Paranaense.
1: Bem, vamos ter as trocas agora, já estão parados aqui o David e o Andrew.
0: 19, saindo, ele mesmo saindo, Iago Felipe com 88, entrando 19, David na Chapecoense, então, né, Iago Felipe que aparece muito cansado, saindo com 88, sai também, vamos ver aqui, acho que não acendeu não, agora sim, saindo Giovanni Augusto com a 10, entrando 39, o Rodrigo Andrew com a 30, né, 30 Rodrigo Andrew e também o David.
1: As trocas e a análise dos nossos comentaristas.
2: É, o Giovanni Augusto realmente cansou, o Iago Felipe também estava cansado, até nesse escanteio ali eles se revezaram, porque o Giovanni Augusto não conseguia mais também com o cruzamento, se não falha a memória, foram 5 lances de bola alçada na área. Ele vai tentar colocar um gás novo, principalmente com o David no meio de campo, para tentar fechar um pouco mais, ser um segundo volante, ter um pouco mais de posse de bola, e o Rodrigo Andrew lá na frente, como um atacante, como um centão, melhor dizendo, como um ponteiro, para tentar ajudar um pouco mais. Provavelmente vai vir o Garcês jogando, ajudando um pouco mais no meio de campo.
1: E aí, Beto, e as trocas do Lacerda?
3: Bem, ele não tinha muito o que fazer, né? O Giovanni Augusto cansado, o Iago Felipe cansado, e ele tentou agora, vai empilhar um monte de atacantes aí para ver se consegue descontar.
0: Vladir?
1: Oi?
0: Só para fazer uma correção aqui, eu anunciei na substituição o Rodrigo Endro com a 30, mas é 35 a camisa dele.
1: 35, Rodrigo Endro. Muito bem. Já está ajeitado aqui também na planilha. 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Lá vem a bola pela ponta canhota no minuto 26, quando canta o torcedor. O minuto 26, a bola na área, gol! Gol! Chapecoense! De Garcês para Chapecoense! A 26 minutos e 20 segundos da etapa final, o cruzamento veio do Bolasier e o Garcês agora chegou a se jogar na bola que veio baixa, mas conseguiu de peixinho meter para o fundo do gol. Dessa vez não deu para o Mikael. A Chapecoense desconta. Garcês, quem sabe o jogador de maior destaque até aqui da Chapecoense, tendo como prêmio o gol de desconto. 3 para a equipe do Atlético Paranaense, 1 para a Chapecoense. Garcês é o autor do gol, Traiton Capuarte.
0: No minuto 71, Bolasier levantou essa bola na pequena área e como um centroavante o Garcês se jogou de peixinho nela. É uma hora, tem que fazer, né? Foram muitas finalizações, agora ele acertou de cabeça para fazer 3 para o Atlético Paranaense. Desconta no marcador com Garcês, 1 para a Chapecoense.
2: Se existia um jogador da Chapecoense que merecia um gol na noite de hoje, chama-se Garcês. Não se omite do jogo, tenta